0: É mais uma noite, olha, muita coisa boa mesmo nesta noite aqui no Parque de Exposições. Para você que está em casa, boa noite, meu amigo. Está começando mais uma transmissão especial das rádios públicas do Acre, diretamente aqui da Expo Acre Rio Branco, a maior feira de negócios do Acre, empreendedorismo, inovação, cultura e entretenimento. É isso mesmo. A partir de agora você acompanha tudo o que acontece aqui no parque, viu? É, vamos mostrar as principais atrações, conversar com autoridades, expositores, é isso mesmo, empreendedores, produtores rurais e com o público que faz essa festa ficar ainda mais bonita e mais agradável. Esta é a Expo Acre, que movimenta a economia, fortalece o agronegócio, impulsiona o comércio, valoriza a cultura acreana e reúne milhares de pessoas em uma programação para toda a família. E você acompanha a cada momento pelas ondas da Rádio Difusora Acreana Voz das Selvas e da Rádio Aldeia FM, conectando informação, música e cidadania para todo o Acre. Comigo nesta noite é o Júnior Souza, como o Jefferson fala daqui a pouquinho, o Jefferson Dourado vai estar conosco. O que, que o Jefferson diz pra ti, Júnior Souza? Aumenta o som, Júnior Souza. Pois é, daqui a pouquinho nós vamos aqui formar uma dupla para levar o melhor da Expo Acre 2026. Lembrando que agora são 19h04, estamos ao vivo para todo Acre. E hoje, olha, hoje você que ainda não saiu de casa aqui para o parque, venha, aproveite, porque hoje tem a grande final do rodeio e também o show com Ana Castela, a boiadeira. Só para você ter uma ideia, fãs mirins garante lugar na grade para acompanhar o show de Ana Castela. Daqui a pouquinho, viu? Portões abertos, fãs correm e ficam perto do palco para o show de Ana Castela. Você que está chegando, olha, venha com calma, porque o trânsito, a informação que eu tenho recebido aqui é que o trânsito está meio pesado. Para você que está vindo agora para o Parque de Exposições, venha com todo cuidado, toda atenção, venha devagar, venha com calma, vai dar certo. Você vai poder acompanhar tanto a grande final do rodeio como o show de Ana Castela, tá certo? Os fãs já estão lotando ali o palco principal aqui da Expo Acre. Hoje, sabe, quinta-feira 6, nós estamos chegando por aqui para mais uma noite de transmissão. Você que está com seu rádio ligado, é sempre bom contar com o carinho da sua audiência, para você que está nos ouvindo em todo o estado do Acre. Lembrando que nós estamos aqui ao vivo, tá certo? Aqui da Expo Acre, e você que está aí do outro lado do rádio, você pode participar conosco nesta noite. Vou passar o contato aqui que você vai mandar sua mensagem. 68999955874. Eu vou repetir. 68999955874 é o nosso WhatsApp. Eita, Júnior Souza, prepara, porque hoje a noite vai ser pequena para muita gente, porque tem show, tem rodeio, tem muita coisa, você pode visitar aqui os estandes aqui no Parque de Exposições. Fique à vontade, viu? Você que está nos ouvindo em casa, não saia daí. Nós vamos ficar aqui levando o melhor do que acontece aqui até às 21h, tá bom? Até às 21h você vai poder acompanhar todas as informações aqui com a gente. Ângela Vila Nova é a nossa produtora, já está trazendo aqui os nossos entrevistados. Daqui a pouco nós vamos ter um bate-papo aqui. Só para registrar, o Edmar já está mandando mensagem, que está lá na área, o DFM. Edmar Souza, um abraço, meu irmão. Mande a sua mensagem também, você da Rádio de Sena, de Feijó, de Tarauacá, Cruzeiro do Sul, Chapuri, Brasileia, você que está agora aí na técnica, mande aí a sua mensagem, me diga quem está do outro lado do rádio que eu vou estar falando aqui, tá bom? Fique à vontade, tá certo? Tá dado o recado pra você. Ângela Vila Nova, tá? Daqui a pouquinho nós vamos... Hã? Tá, daqui a pouquinho nós vamos ter um bate-papo aqui. Já pode mandar, já manda pra cá. Thalita Raquel, né? Isso. É, Thalita Raquel já está por aqui, nós já vamos iniciar, o Júnior, com as nossas entrevistas, tá bom? Eu tava ouvindo aqui um chiadozinho, tu tem, tá ouvindo esse chiado? Será que é um mau contato aqui? É, mas vai ficar tudo bem. Vamos lá, já vamos para a primeira entrevista, daqui a pouco eu também quero tocar uma música da Ana Castela, que é a mulher atração da noite, né? A atração da noite! Olha só, chegando já para esse início de conversa, lembrando que nós estamos aqui transmitindo direto do Parque de Exposições para você que nos ouve aí no seu carro. Muito obrigado desde já pelo carinho da sua audiência. Daqui a pouco já está chegando o Jefferson Dourado aqui também para compor aqui a bancada, porque nós vamos conduzir aqui a programação até às 21h. Até às 21h. O Jefferson já está chegando? Já vai dar o seu boa noite, né? Olha só. Boa noite, Jefferson Dourado. Eu estava falando do trânsito, Jefferson, agora há pouco, e dizendo para que as pessoas que ainda estão vindo aqui para o parque, venham com paciência, venham com calma, porque parece que o trânsito está meio pesado. Boa noite.
1: Boa noite, boa noite, boa noite, Damião Viana, Ângela Vila Nova e Júnior Souza. Tudo bem, Júnior Souza? Tudo certo?
2: Sobe o som, não tem sobe o som, não.
1: Sobe o som. Oi, oi.
0: É, nós vamos conversar aqui com a Thalita Raquel, né?
1: Boa noite, Thalita Raquel, já está aqui conosco.
0: É isso.
1: Só para dar resposta pro Damião, estou esbaforido aqui, meu amigo. Porque eu corri do estacionamento para cá. Sabe aquele dia que a gente vai para um lado, vai para o outro e a fila não anda?
0: É hoje.
1: E se você não tiver paciência, tranquilidade, tem muita gente chegando. O parque até ainda não está tão cheio.
0: Mas o trânsito...
1: Do estacionamento para cá, a movimentação de pessoas ainda é tranquila, mas o trânsito, para não dizer, está lá na Arena da Floresta.
0: Está longe.
1: Lá na Arena da Floresta para chegar aqui.
0: Está longe.
1: Lento, enfim.
0: Detalhe é que as pessoas estão indo para o show, né? Ana Castela, já tem show.
1: Cara, mais do que o show, hoje é a final,
0: final do rodeio.
1: A
0: verdade.
1: Final do rodeio, você sabe, é uma das principais atrações da... Expo Acre inteira.
0: É, né?
1: O rodeio sempre atrai muita gente. O show da Ana Castela é o aperitivo de quem gosta do show. Mas quem gosta mesmo do rodeio está aqui desde o início da semana, curtindo todas as etapas.
0: Casa cheia aí, Arena do Rodeio.
1: Então vamos começar.
0: Thalita Raquel, já foi feita a introdução, já mesmo. Agora já podemos conversar com a Thalita Raquel, que é proprietária do Artesanale. Artesanale Brownie. A Ana disse que vai trazer um brownie daqui a pouco.
1: Desde ontem
0: já trouxe o brownie? Artesanate Brownie.
1: Desde ontem eu como muito.
0: Brownie, você...
1: E é mais uma delícia.
0: Aí, tá na frente aqui.
1: Tudo bem, Thalita? Boa noite para você.
3: Boa noite, Thalita. Obrigada pelo convite.
1: Seja bem-vinda. Thalita, fala do teu emprego. Como tudo começou, o Artesanale Brownies, né?
3: Fala pra gente. Artesanale Brownies... Em 2019, eu e meu marido, né? Logo quando ele ficou desempregado, e eu vendia na faculdade para pagar o meu curso de arquitetura. Hoje a nossa empresa já tem 7 anos de mercado, a gente é uma pequena indústria, a gente fornece para todas as redes de supermercados, não sei se pode falar nomes, e a gente já está o 4º ano aqui na Expo Acre, a 2ª vez aqui sendo convidado por vocês. A gente, além de brownies, a gente também trabalha com outras sobremesas, né? E a nossa loja fica ali no Manuel Julião, a gente está no iFood e funcionamos todos os dias, de domingo a domingo, de meio-dia às 20 horas.
0: Sabores aí desse doce?
3: Aqui eu trouxe os dois sabores mais vendidos da nossa loja, que é o Tradizionale e o Dui, que é feito de leite ninho e cacau. Todos os nossos produtos são feitos com 50% de cacau.
1: Thalita, a produção de vocês estão aqui no espaço indústria?
3: Sim.
1: Né? Uhum. Quem tiver interesse, vem aqui.
3: Isso, quem tiver...
1: Conhece um pouco mais os produtos, degusta, né?
3: Isso, nós estamos com degustação durante todo o horário de funcionamento do espaço da indústria. O nosso stand fica aqui no espaço da indústria, em frente à Estácia.
1: Maravilha. E... Na vida real, vocês estão aonde?
3: A gente fica localizado na Rua do Comércio, no Manuel Julião, ao lado da Autoescola Águia, na Rua da Lotérica.
0: Beleza, do Julião, principal ali.
3: Isso.
0: E aí vocês estão lá, atende de segunda a sexta, segunda a domingo, como é que é?
3: Domingo a domingo, todos os dias, de meio-dia às 20 horas.
1: Aceita encomenda?
3: Aceitamos encomenda, temos a pronta entrega, fazemos para a festa também. Também, quem quiser revender os nossos produtos em seus estabelecimentos, também fornecemos restaurantes. Então, a gente tem uma variedade de mais de 60 produtos na nossa loja.
1: Thalita, conta pra gente como é que são os negócios. A aceitação é boa dos clientes? É, nesses 4 anos, tem sido de expansão? Fala pra gente.
3: É, nesses últimos 4 anos de feiras que a gente veio, a gente vem mais para fortalecer a nossa marca, né? Graças a Deus já é bem estabelecida, já é bem conhecida. E captar novos clientes, né? Por isso que a gente faz esse trabalho de degustação para os nossos clientes, quem não conhece, experimentar os nossos produtos e poder ter à disposição para comprar aqui na feira, né? E está sendo muito bom para a gente tem conseguido levar nossos produtos para mais pessoas que não conhecem, né? A gente faz esse trabalho de educação mesmo, de ensinar para as pessoas o que é o brownie, porque tem muita gente que não conhece. Muita gente acha que brownie é bolo e ele realmente é um tipo de bolo, mas a base dele é de cacau e chocolate. Diferentemente do bolo comum que nós conhecemos, né? E a base dele é trigo e o nosso produto, a base é cacau.
1: Agora, o cidadão que está ouvindo a transmissão aqui disse, rapaz, eu quero ter acesso a esse brownie, mas aí ele tem problema de saúde, diabetes. Ele tem zero açúcar?
3: Zero açúcar nós não temos. Nesse momento nós não temos.
1: Zero açúcar não. Então, ele pode usar, pode comer, mas sabendo que depois tem que tomar lá uma...
3: Uma insulinazinha.
1: Thalita, quais são os contatos? Você arroba a empresa de você?
3: O nosso Instagram...
1: Comercial aqui, porque o nosso espaço aqui é justamente para aqueles empreendedores, as pessoas que têm iniciativa, possam ter um espaço aberto para o público.
3: O nosso Instagram e todas as redes sociais são Artesanale Brownies, se escreve Artesanale, né, Brownies, e o nosso contato, que é o nosso WhatsApp, é 68992167946. 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
1: A estrutura da empresa, como é que está? É familiar? Como é que está funcionando? Já tem...
3: No início era familiar, hoje a gente tem colaboradores que trabalham conosco.
1: Muito bem, maravilha, né? É bom empreender.
3: Sim.
1: Empreender é sempre bom. E parabéns pelo trabalho que você está trazendo aqui para as pessoas aqui no parque. E aproveite aí, reforça aí o local lá para que as pessoas... Eu estou morando no Juliano, dá uma passadinha lá para... Conhecer.
2: Tô no Julião.
3: Então já passa lá.
1: Vou atravessar a rua já faz a pezinha que eu sei que você faz
2: do
1: também
2: lado
1: na
2: ali,
1: lotérica.
2: Do lado da lotérica já tem. Passa ainda,
3: já vai lá comer um docinho.
1: Sai adocicada.
2: Já sai doce.
3: Aqui no Parque de Exposição a gente está no espaço da indústria, em frente a Estácio, até às 23 horas. Então, se você está vindo aqui para a Expo Acre, dá uma passada no nosso stand, conhece nosso produto, temos degustação à vontade. Pode ir lá que a gente vai receber vocês muito bem.
1: Maravilha. Thalita Raquel, proprietária da Artesanale Brownies, conosco aqui ao vivo no bate-papo para todo o estado do Acre. Viu, Thalita?
3: Uma honra.
1: Nessa conexão das rádios públicas ao DFM e Difusora Acreana 104.5 FM. Foi um prazer tê-la aqui. Volte sempre, como você diz, já é da casa, né? Já é a segunda vez que você vem.
3: Isso, então, muito obrigada.
1: As nossas portas e nossos microfones estão sempre abertos para você, tá bom? Você e toda a Artesanale Brownies.
3: Muito obrigada pelo convite e até a próxima, pessoal. Boa noite.
1: Até a próxima, obrigado. Agora, para você que está em casa, Jess, pode seguir.
2: Não,
1: você que está. Me ia mandar recado para você que está em casa.
2: Em casa, ouvindo aqui a nossa transmissão. Olha, parece que vai ter um brownie.
1: Me despedir da Thalita.
2: Faça isso, Thalita.
1: Abrir a porta para ela.
2: Faça isso, eu estou vendo.
1: E aí você vai continuar dando as informações.
2: Um abraço, Thalita. Obrigado, viu? Olha, para você que ainda não provou o artesanato brownie, no Anel Julião, pertinho lá de casa. Eu vou passar lá. Vamos provar daqui a pouco e a gente segue lá. Jefferson. Hoje nós temos show aí da boiadeira, né? E eu observando, eu vinha...
1: Pai, tá quente ainda os brownies,
2: tá,
1: né?
2: Foi
1: feito agorinha. Não sei se é o calor lá fora.
2: Só tá faltando o café, daqui a pouco tem o cafezinho aí.
1: É verdade, nós tomar café hoje, a gente já não tá dormindo direito aqui, porque dorme pouco, acorda cedo.
2: Aí toma um cafezinho.
1: Imagina, mas amanhã tomando café.
2: Amanhã é facultativo, né?
1: É? Amanhã faz 7 dias. Quer dizer que pode emendar agora?
2: Hoje? Já pode cochilar amanhã. Até.
1: Já veio com 3 blusas ali, uma para cada momento da esporte.
2: Uma para o rodeio, outra para o show. Uma para o trabalho aqui, outra para o rodeio, outra para o show, né?
1: É,
2: garoto. Já veio pronto. Mas assim, Jefferson.
1: Diga, meu
2: amigo. Amanhã, assim, eu via cedo, quando eu vinha chegando aqui no parque, eu já estava observando ali próximo da arena de shows, já tinha uma fila ali. A criançada gosta mesmo da Ana Castela, já estava ali se preparando para entrar, né?
1: Mas a primeira coisa que a boiadeira informou pela produção dela é que o show dela é livre, ou seja, para qualquer faixa etária, né?
2: Não é isso?
1: Então, porque ela sabe que tem um público muito infantil, a maior parte infantil, e enfim, mas não é só infantil não, viu? Tem muito marmanjo,
2: tá lá,
1: velha guarda que curte, porque é uma atração nova, né, no mundo aí do sertanejo, e canta um pouquinho pop também, dança, mistura, então o show dela íntimo. É um espetáculo à parte, né? É um espetáculo à parte, e todo mundo que gosta de um bom espetáculo, não necessariamente, estava até vindo com meu filho veio hoje também.
2: Veio pro show.
1: Ele não é chegado ao sertanejo, né?
2: É.
1: Mas aí a namorada sabe como é que é, né, meu amigo?
2: Quem manda?
1: Aí ela disse, Cauã é o nome do meu filho, né? Você tem que vir pelo espetáculo. E é isso, né? Às vezes a gente não gosta do show, mas quando tem uma oportunidade dessa, foi de graça, né? De graça, assim, quem quis trocar pelos ingressos foi 2 quilos de alimento. Mas tem a oportunidade de ter um show de alta qualidade, está entre os tops do país. É. Aliás, todos os shows da Espoaca esse ano estão entre os tops do país. E é o espetáculo em si mesmo, para quem não gosta do sertanejo, Damião.
2: Mas tem uma...
1: Ontem... Fala aí.
2: Não, eu estou recebendo mensagem aqui, o senhor está querendo quebrar. Sabe quem?
1: Edmar?
2: Não, o Carlinhos Bahia está querendo...
1: Carlinhos Bahia. Não, meu amigo. A perna não. Vai cuidar da tua neta.
2: Ele está ouvindo a gente falando aqui.
1: O Edmar também disse que bateu a fome, falando aqui de comida. É, meu amigo, eu também não jantei, não. A gente
2: tá correndo, aqui nessa...
1: Tá nessa luta aí também. Que mais? O João Paulo já mandou também um oi aqui, o João Paulo das nossas transmissões. Ângela Villanova, quando eu vejo a Ângela Villanova digitando, é porque vem mais entrevista daqui a pouquinho, tá? O Damião, a gente tá falando do show de hoje, da boiadeira.
2: Certo.
1: A Ana Castela, mas ontem tivemos o show do Wesley Safadão na noite de recorde de público. 51 mil pessoas, segundo os organizadores, estiveram aqui na noite dessa quarta-feira. Júnior, tu tem aí a matéria da Thaís? Procura aí nos editores, aí a matéria da Thaís saiu justamente falando sobre esse show.
2: 51 mil pessoas ontem. Então,
1: assim, 51 mil pessoas que estiveram aqui no parque.
2: No parque.
1: Né? Na arena de shows, bota aí umas 20 mil.
2: Então, a informação, Jefferson, nos primeiros 5 dias de show, já mais de 200 mil pessoas.
1: Ah, com certeza.
2: De 200 mil pessoas.
1: E como você sabe, hoje é a grande final do rodeio. Tem a semifinal e a final hoje. 10 peões estão classificados aí para essa etapa semifinal e final, que vai ser realizada hoje. Vou buscar aqui o nome dos 10 corajosos, meu amigo. Em primeiro lugar, Raul Vanglei da Silva, Damião, lá de Feijó, tem 176 pontos. Depois vem o Edinaldo Lima, de Brasileia, Matheus Souza Bernardino, de Senador Guiomar, Odilon Oliveira Lustosa, de Capixaba, Fábio Neto de Souza, de Senador Guiomar, Tiago Queiroz, também de Senador Guiomar, Marcelo Paiva Costa, de Feijó, José dos Santos Alves, de Brasileia, Ronilson Siqueira, de Plácio de Castro, e temos apenas um estrangeiro, viu?
2: É o
1: Wanderson Coelho, de Boca do Acre, no Amazonas. Esses são os 10 classificados para a etapa semifinal de hoje, e logo em seguida... Desses 10 aqui, eles vão entrar, vão fazer a montaria, vão ganhar. Ei, pode deixar aqui, esse aqui é meu. Desses 10 vão entrar, desses 10 saem 5 para a grande final.
2: E hoje?
1: Hoje, meu amigo.
2: É a grande final hoje.
1: Arena de rodeio lotada, arena de show lotada, ruas ou Alamedas, quem preferir aqui do Parque de Exposição, lotados, restaurantes lotados, estandes lotados. Então, mais uma prova do sucesso dessa 51ª edição da Expo Acre aqui em Rio Branco.
2: A noite promete.
1: É só o começo.
2: Vamos com a matéria da Thaís? Está no ponto aí?
1: Ainda não. Daqui a pouquinho o Thaís Carolini vai trazer informações aqui ao vivo aqui no parque.
2: A Ângela está dizendo alguma informação, está trazendo alguma informação aí, Jefferson?
1: Olha, não, Ângela é todo tempo aqui, meu. Muita informação.
2: Chegando, é mensagem, é no ao vivo.
1: Daqui a pouquinho,
2: é
1: tudo, vamos para, né, o intervalo, daqui a pouquinho a gente chama o homem da linguiça, né?
2: Ah, é?
1: O caso da linguiça.
2: Então, vamos faturar? É o
1: Roberto Rupental. Daqui a pouquinho a gente traz informações, uma outra entrevista aqui para você.
2: Vai falar de churrasco?
1: Enquanto isso, a gente tem muita informação ainda nesta edição, olha só, essa sexta noite da Expo Acre, como a gente tem reafirmado aqui para você, tem um show da Ana Castela, com uma programação voltada aí também para inovação e o show do rodeio,
2: grande, né, semifinal e final.
1: É isso, o que mais? A gente quer agradecer, gente, a participação de todo mundo que está acompanhando a gente ao vivo aqui pelas nossas rádios Aldeia FM e Difusora Criana, espalhados por todo o estado, nos municípios de Cruzeiro do Sul, Tarauacá, Feijó, Sena Madureira, Brasiléia, Chapuri e aqui em Rio Branco. Enfim, muita... E por meio da nossa rede, né, Damião?
2: Claro.
1: Todo mundo conectado em todo o estado.
2: 11 emissoras.
1: Damião, a gente estava falando dos ingressos que foram trocados por alimentos. Olha só, a campanha de troca de ingressos da Expo Acre resultou na arrecadação de 168 toneladas de alimentos. 168 toneladas de alimentos foi o que resultou a troca de ingressos por alimentos para os shows da Expo Acre aqui em Rio Branco. A iniciativa, né, reforça esse compromisso com a solidariedade e a segurança alimentar, mobilizando a população e uma grande corrente de doação. Então é isso. Daqui a pouquinho, ó, a CASDH, que é a Secretaria de Assistência Social e Direitos Humanos, vai fazer essa entrega simbólica da arrecadação dessa campanha Ingresso Solidário da Expo Acre. Daqui a pouquinho, umas 9h30, daqui a pouquinho já deve estar começando. Estava previsto para as 9h30, faltam 5 minutos, né? Aqui no Pavilhão da Indústria, ao lado aqui de onde fica a Secretaria de Comunicação. Então vai ser essa entrega simbólica de 168 toneladas de alimentos arrecadados com a troca aí dos ingressos para os shows da Expo Acre.
2: Muita gente vai ser contemplada, né? Muita gente.
1: É isso,
2: muitas famílias.
1: Essa é a ideia, né? É. Que bom.
2: Ô, Jefferson, vamos
1: chamar a gente. Vivendo um período de seca aí, né? Daqui a pouquinho vai ter a necessidade de a gente fazer a distribuição desses alimentos para as famílias mais necessitadas, que sofrem um impacto direto da seca, ou seja, os ribeirinhos, etc. Então, vai ser importante, é importante essa arrecadação de alimentos. Já está no ponto a matéria do Thaís?
2: Thaís Carolini chegando para falar a respeito do show de ontem, né? O Wesley Safadão, foi uma festa, né? Festa bonita, vamos conferir na reportagem.
4: A quinta noite da Expo Acre foi marcada por uma das apresentações mais aguardadas da programação. O cantor Wesley Safadão subiu ao palco às 23 horas na Arena de Shows do Parque de Exposições Will de Viana, em Rio Branco, onde reuniu milhares de pessoas. O show gratuito atraiu público de diversas regiões do Acre e de estados vizinhos, reforçando a Expo Acre como um dos principais eventos de entretenimento e negócios da região Norte. Desde a abertura dos portões, a movimentação foi intensa no parque, com visitantes circulando pelos espaços de gastronomia, comércio, exposição de animais e estandes institucionais. Um dos maiores nomes da música brasileira, o Wesley Safadão, possui uma trajetória consolidada no forró e no piseiro, acumulando sucessos que figuram entre as músicas mais executadas do país. Com uma carreira de mais de duas décadas, o artista é conhecido por arrastar multidões por onde passa e manter uma forte conexão com o público. E no Acre não foi diferente. Thaís Carolinho para o Sistema Público de Comunicação do Acre.
1: Damião Viana, informações da Thaís Carolina, conhece?
5: Sim, sim.
1: Rapaz, a minha tá 24 horas no ar. Hoje veio trazer o filho para passear um pouco.
5: Mas mesmo assim trabalhando.
1: Mesmo assim trabalhando, ela veio atrás do ar-condicionado aqui. Porque tá calor, meu amigo, tá calor. Júnior, vamos pro intervalo. Mas antes o esquenta aí, né? Da Ana Castela. Solta aí, solta o som.
6: Boa noite.
1: Boa noite. Tudo bem?

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0: convidado de agora é o Roberto Rupenthal. Acertei? Rupenthal?
1: Isso, Rupenthal.
0: Rupenthal, proprietário da Casa de Linguiça, mais conhecida como...
2: Wurst.
0: Wurst. Para quem não sabe, em alemão, Wurst, é isso?
2: Isso.
0: É casa...
2: É linguiça.
0: É linguiça, na verdade, linguiça. Né? Então, pronto. É, de Santa Catarina, está 17 anos no Acre. Conta pra gente como começou a sua história aí com a linguiça, seu Roberto.
2: Bom, essas histórias, elas sempre têm os seus começos que não são, né? É, são bons, porque cheguei aqui em 2009 para começar a fazer a linguiça também, me deparei com a falta de matéria-prima. Aí tive que fazer algumas outras coisas, mas em 2014...
0: Você veio com esse intuito?
2: Já, sim, já vem com esse intuito.
0: Com terrinha de sempre, que a turma lá do sul vem já com uns 10 mil hectares cada um.
2: Os planejamentos já prontos.
0: É? Já veio para executar.
2: Já. E aí me deparei com a falta de matéria-prima, tive que parar, fazer outras coisas, mas em 2014 a gente começou gradativamente, né? Chegou aqui Dom Porquito, chegou Macro, né, em si... E aí a gente começou a ter acesso à matéria-prima, então a gente começou a fazer a produção. A gente desenvolveu o meu, foi a partir de 2020, né? Onde a gente legalizou tudo, deixou tudo prontinho, tudo certinho. É, e aí a gente tinha a marca 100% caseiro. E agora em 2024 a gente mudou para Wurst, Casa da Linguiça. Então é 100% caseiro. Entendeu? Não tem
0: produtos,
2: não tem produtos químicos, né? Em si é tudo natural. Carne, carne mesmo, não tem nada de mistura para dizer que tem que é seja carne, é carne de verdade.
3: Qualidade aí é 100%.
2: Qualidade 100%, né? Então a gente já hoje abrange aí os mercados do Araújo, Mercalli, né? Várias outras casas de carne, Rota do Boi, vários restaurantes, mercados menores, enfim. A gente já tem uma clientela boa aí, né? E todo mundo que prova o produto gosta.
0: Rapaz, o Damião deixou só dois pedacinhos de cada um. Mas o que o senhor trouxe aqui pra gente foi...
2: O salaminho apimentado.
0: O salaminho apimentado, delicioso. Isso eu consegui provar. O Damião deixou, porque me parece que tem...
3: É que eu passei
0: problema com pimenta.
3: É que eu passei por um aqui do lado.
0: Problema com pimenta, aí ele não... A Toscana ele levou tudo, tem só duas aqui que só para fazer o demonstrativo, mesmo, né?
2: Isso.
0: A Toscana, que mais esse outro?
2: E a outra é a carne na lata.
0: Agora, carne na lata?
2: Como era antigamente, você frita ela para si e você armazena na banha.
3: Esse aqui é o salame?
2: Salame apimentado.
3: É, mas provei, o salame apimentado é bom.
0: Mas o melhor.
2: E essa carne na lata?
0: Mas o melhor é a carne na lata, viu? Chegou sim, chegou. Chega aí pra ti agora.
3: Vou dar mais.
0: Eu peguei só o.
3: Não diga que.
0: Seu Roberto, parabéns. Tudo delicioso. E ó, pra quem tá escutando a gente, eu sou chegado a.
3: Salame?
0: Um linguicinho, um salame. E não perde em sabor, em qualidade pra nenhum desses que vem de fora, viu? Tá feito aí o comercial e o testemunho. Que a gente está provando aqui.
3: Produto bom.
0: Parabéns mesmo. Aqui na Expo Acre, vocês estão onde? Espaço Indústria também?
2: Espaço Indústria.
0: Com a estrutura, quem quiser...
2: Sim, a estrutura.
0: Degustar, quem quiser pegar os contatos.
2: Degustação, contatos. Também temos... Se alguém quiser comprar, tem uma variedade de produtos aí. Esse ano nós também estamos com uma novidade, que é o Torresmo Raiz, né? Então...
0: Rapaz, como é que é? E fora aqui da Expo Acre, na Vila Acre aqui, né?
2: Fora da Expo Acre, na Vila Acre, no mercado do Benfica. Temos a nossa loja física lá.
0: Uhum. Fala pra gente, como é que o senhor falou que é tudo 100%, né? É um trabalho, uma empresa familiar, ou vocês já têm uma estrutura já grande para poder fazer todo esse trabalho que é artesanal, né? Para ser 100%, precisa ser artesanal.
2: Exatamente. Hoje a gente trabalha em família. É uma empresa familiar, onde trabalhamos eu, minha esposa e minhas duas filhas. Né? A gente produz isso tudo e temos capacidade de produzir muito mais. Então, para os empresários, para em si, seria interessante dar uma oportunidade cada vez maior para os produtos que são feitos aqui, para a economia girar aqui no Acre.
1: Tem alguém ouvindo agora que é dono de uma rede de supermercado, tem interesse de adquirir o produto e levar para lá?
2: Nós temos condições.
4: O homem já está em todas, não?
1: Já está em todos os mercados?
4: Já está em todos os grandes, já.
1: Os grandes, tá? Aí tem outros que ainda não tem. Tem interesse aí, o que procura a empresa onde?
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4: Beleza, quem não pegou aí, não anotou, vai ali na Vila Acre, no mercado do Benfica, referência, não tem como errar, ou aqui na Expo Acre, aproveita, dá um pulinho no Espaço Indústria e vai ser fácil de encontrar também, né?
1: E a qualidade do...
4: Rapaz, a gente fica falando de comida aqui, a moçada, todo mundo com fome, perguntando, vocês ficam comendo aqui, a gente com fome aí de mal lá, só com a carinha, aquela carinha de fome que ele já tem.
1: Ele disse que é só aperitivo.
4: Beleza, senhor Roberto. Mais alguma coisa que o senhor acha importante destacar aí desse seu empreendimento? Como é que o senhor falou já que já está em todos os grandes mercados, já está bem estabelecido. Qual é o objetivo agora da Urst?
2: O objetivo é aumentar, né? Nos grandes mercados nós estamos em alguns, né? A gente quer aumentar para colocar em todos.
1: Chegar no estado todo.
2: Isso. Então, quer dizer, automaticamente, temos...
4: Nosso está na divisa aqui, né? Rio Branco, senador Guilmar, também já tem senador Guilmar?
2: Ainda não.
4: Não?
2: Nos municípios fora, em alguns tem, né? Então, quer dizer, automaticamente, porque o pessoal vem buscar aqui, né? Para levar para lá, para colocar nos comércios em si. Mas nós queremos ampliar essa rede.
1: Falar de produção, senhor Roberto. Hoje vocês produzem em torno de quantos quilos por dia?
2: Bom, a gente produz por semana em torno de 300 a 400 quilos.
1: Por semana?
2: Por semana.
1: A produção já está... E a tendência é ampliar isso aí, aumentar, né?
2: A tendência é ampliar.
4: O senhor falou que no início teve uma dificuldade de matéria-prima. Hoje isso já está resolvido? Você já tem... a matéria-prima, os clientes necessários para poder fazer a produção e atender os interessados.
2: Por,
4: né,
2: exemplo, a matéria-prima a gente tem. Agora, os envoltórios, esses ainda a gente depende muito de fora.
4: É o que... O envoltório
2: aqui... A tripa em si, né, essas coisas. Porque nós temos algumas lojas que tem aqui, mas aí a compensação do custo, né? Então, a gente busca fora.
1: É mais caro
2: isso.
1: Pegar aqui do que vir de fora?
2: Isso.
1: E é. Quer dizer, o produto encarece mais local do que...
2: Exatamente.
4: E aí

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1: Agora no Acre são 19h47, estamos de volta, depois de Ana Castelo, que daqui a pouquinho vai se apresentar aqui, já tem um grande público ali aguardando, né? E também hoje tem aqui a grande semifinal e final do rodeio. Jefferson, já vamos para mais um bate-papo, não é isso?
2: É isso aí. Nossos convidados já estão conosco, é o Cláudio Malveira, que é diretor de produção e agronegócio da Secretaria de Agricultura do Estado do Acre, e também o chefe do departamento de agronegócio da SEAGRE, o Jalceir Pessoa, mais conhecido como Pessoa, que trouxe aqui o Pessoinha. Como é o nome dele?
3: Felipe.
2: O Felipe, o filhão Felipe. Rapaz, esse Acre é bom por conta disso, né? A gente vem trabalhar, traz os filhos, passeia, trabalha e as coisas vão acontecendo. É isso, boa noite para vocês.
3: Boa noite. É um grande prazer a gente estar participando.
2: Pessoa tem um sorriso aqui bonito, da felicidade.
3: E
2: seja bem-vindo, meu.
3: Da audiência de vocês, né? E para falar de um tema tão relevante para o nosso estado como é o agronegócio. E num clima descontraído, né? Então, a Expo Acre, para nós, servidores da Secretaria de Agricultura, é isso, né? É um clima descontraído onde a gente vem demonstrar o nosso trabalho, nossas ações, interagir com nossos produtores. E principalmente essa interação familiar. Então está aqui o Felipe, meu filho, participando, nos acompanhando
2: aqui. Tem muito boi, Felipe, já?
3: Olha aí, de brinquedo, né, Felipe?
2: Tem umas cabecinhas lá.
3: É. Então, um grande prazer nossa participação.
2: Prazer nosso ter vocês aqui. Cláudio.
4: Boa noite a todos, né? Que estão aqui ouvindo a
2: Difusora
4: Aldeia. E é, como a pessoa falou, é um prazer a gente estar aqui, né? E principalmente, além da gente estar com os familiares, aproveitando a festa, e divulgar o trabalho, o nosso trabalho, o trabalho dos técnicos, né, das cadeias produtivas que nós tocamos lá na Secretaria de Agricultura.
2: Cláudio Damião, Cláudio que a gente brigou muito ali pelas ruas da Coab do Bosa, foi, Cláudio? Não, brigou no bom sentido. Disputamos, a gente era futebol, vôlei, naquela época todo mundo jogava. A diversão era estar no meio da rua com a galera, né?
4: Com certeza.
5: A competitividade era grande.
4: Bons tempos.
2: Opa. Gente, mas vamos falar sério agora. Como é que estão? Vamos falar do agronegócio, né? Vocês trouxeram aqui toda a experiência de vocês nesses últimos anos nessa ação voltada no agronegócio. O que que a gente pode destacar desses últimos anos aí nessa área?
3: Perfeito, Jefferson. Nós temos um trabalho que vem sendo executado, né, pelos técnicos da Secretaria de Agricultura, vinculado a diversas cadeias produtivas, seja do setor pecuário, seja do setor agrícola, né? E no âmbito do agronegócio nós temos uma consolidação da cultura do milho, da cultura da soja, da bovinocultura, que já é uma atividade consolidada, uma atividade predominante aqui no nosso estado, mas que está em franca expansão, avicultura, suinocultura. Então, o nosso estado é um verdadeiro celeiro agropecuário, né? Tanto de criação e produção animal, como de produção vegetal.
2: Sem esquecer, né, de toda essa expansão em todos os cenários do agronegócio, sem aumentar o desmatamento, sem agredir a natureza, isso é fundamental, né? Num estado como o nosso, acaba sendo uma marca, digamos assim, de referência para o mundo todo, né?
4: Perfeitamente, Jefferson, né? Essa pressão que o estado, né, sofre, né, em função da preservação, né, força o nosso produtor e nós técnicos, né, a buscar tecnologias para a gente, né, intensificar a produção na área já estabelecida. E nós estamos conseguindo fazer isso. A pecuária, né, ela vem subindo ano a ano, né, numa condição de não desmatamento. Então, hoje, nós somos referência para todo o Brasil, né? Nós temos dentro da secretaria, o pessoal vai falar mais adiante, um projeto chamado Pecuária Mais Eficiente, né, que nada mais é do que exatamente verticalizar a produção nas áreas já estabelecidas, recuperando essas pastagens que estão degradadas. Ou seja, você vai aumentar a quantidade de animais naquele espaço

0: vem despontando, acredito eu que seja a primeira, né, em termos de Estado, né, de secretaria, a iniciar esse processo.
1: Já entramos no assunto?
2: Já
1: estamos
2: no
1: ritmo. Vamos falar sobre isso, né? Como é que está a nossa população bovina hoje? Qual é o número de cabeças de gado que temos no Estado?
2: Perfeito.
1: Atualmente.
2: Nós estamos numa crescente, né? Então, de 2024 para 2025, nós tivemos aí uma estabilização de 5 milhões 180 mil cabeças. Esse é o nosso rebanho aqui no estado do Acre.
1: E por ano, quando quiser, Damião.
3: Pode seguir, tá tranquilo, pode seguir.
1: Você que é produtor rural, não tem dúvida, eu tenho, porque eu não tenho nada, então. E por ano, o volume de negócios que a pecuária movimenta, a gente tem esse levantamento?
2: Temos.
1: Como você disse, a pecuária é o carro-chefe, né, do nosso agronegócio. Então,
2: isso. Hoje nós temos uma mensuração de volume financeiro a partir do valor bruto da produção, né? Então, a pecuária predominante de corte, predominantemente, ela vai somar aí um total de 1 bilhão e poucos milhões de reais, vinculada a todas as atividades agropecuárias exercidas aqui no estado, né? Então, ela tem esse volume preponderante perante as demais, em virtude justamente de ser uma atividade que é exercida pelo pequeno, pelo médio e pelo grande. E nos cabe, enquanto técnicos da Secretaria de Agricultura, justamente otimizar, trazer essa tecnologia ao produtor numa condição de uma pecuária sustentável, que seria uma produção de carne e leite com uma condição socialmente justa, social e ambientalmente justa, né? Correta, vamos falar assim.
1: A gente tem já um histórico, né, de produção pecuária e um histórico também de cuidado com a floresta, de preservação com a floresta. Há algum tempo existia um conflito, né? O produtor rural era um pouco mais resistente. Isso tem mudado? Vocês que trabalham aí diretamente com os produtores, eles já sabem dessa consciência de que é possível produzir sem devastar, sem queimar pasto? Isso causa mais transtornos para ele, inclusive?
2: Sim. Inclusive, o projeto Pecuária Mais Eficiente, que é o carro-chefe hoje da Secretaria de Agricultura, tem como objetivo principal a redução do desmatamento. Então, o que é o projeto? É a utilização de áreas já abertas, que tem uma pastagem estabelecida, mas em algum grau de degradação, e essa pastagem ela é reformada, revitalizada. Para quê? Potencializar essa produção pecuária dos produtores rurais, predominantemente os pequenos produtores, com o uso de tecnologia, principalmente aquelas tecnologias ligadas ao manejo do solo, né, que potencializa a produção de capim, a oferta de alimento para os animais e a produção de carne e leite para esses produtores, né?
4: Cláudio, quando se fala de pecuária, vocês estão conversando aqui, eu estou só analisando aqui a questão de exportação, né? Quer dizer, a questão da saída do boi, do Acre, para outros países. Aí falando de outros países, exporta mais do que fica no estado, é isso?
0: Quer falar? Nós temos aqui, né, um consumo que não atende a demanda que a pecuária, né,
1: o nosso consumo não consegue ser atendido.
0: A população bovina aqui chega com mais de 5 milhões de cabeças, né, pessoa? Então, a gente tem aí, vamos dizer,
1: uma produção maior do que a demanda.
0: Né? Então, com certeza, esse excedente ele é exportado. Seja para o restante do país ou esporadicamente alguns países, né? E para a gente aqui, né, o que mais fica, né, são os animais de fêmea, né? Normalmente a vaca, a novilha. Então, esses animais que têm uma cobertura de carcaça melhor, então eles seguem para exportação, seja para o Brasil, para o restante do Brasil ou para outros países.
4: Então, nós temos em torno de mais de 5
1: milhões.
4: Milhões. 5 milhões e 300 mil, acho, né?
2: 5 milhões, aproximadamente 5 milhões e 200 mil animais.
4: E aí, em torno de... A grande maioria vai embora. Porque o Acre fica, quando você fala a questão da vaca, né? Que é Essa é a carne consumida

0: pelo acreano, no caso.
1: Isso, normalmente sim. Os frigoríficos, eles é que são responsáveis, né, os frigoríficos Cifat são responsáveis pela exportação.
0: Certo.
1: Então eles lá têm os critérios de seleções, de cobertura de carcaça, que vão definir, né, quais os animais que vão ser exportados.
2: Rapaz, se é vaca ou não, eu sei que a carne é boa. A carne é boa. Porque para onde eu vou não chega nem aos pés da nossa. Então,
0: é verdade.
2: A vaca nossa agora, é gostosa.
0: Onde eu queria chegar? Com toda essa situação, o Acre acaba se tornando na verdade, a pecuária é um dos pilares onde o Acre tem... A economia gira e gira rápido.
1: Isso. É a cadeia mais consolidada, né, do estado.
2: É, porque a gente fala aqui de produtor, mas tem as casas agropecuárias, enfim, os profissionais que trabalham, né? Enfim, os veterinários, enfim, e como vocês falaram já aqui, a qualidade do nosso boi é...
0: Inquestionável.
3: Um ponto interessante é com relação à pecuária, que além do estabelecimento e consolidação aqui no nosso estado e entre os nossos produtores, segue o fluxo da oferta e da demanda. Então, eu faço um comparativo para a gente entender a pecuária no nosso estado. Então, o Brasil é um grande produtor e exportador de carne bovina. Mas hoje nós temos uma relação no Brasil de um boi por habitante. Aqui no estado nós temos quase 6 bois por habitante. Então a nossa produção pecuária, ela é suficiente para atender o nosso mercado interno, com carne de qualidade, para exportar esse excedente de carne. E outra coisa que é importantíssima, principalmente para o pequeno produtor rural, a exportação de bezerro, que gera muito recurso, gera muito emprego, gera muito imposto aqui para o nosso estado para investimento em áreas essenciais, como saúde, segurança e educação.
2: Mas aí eu vou aproveitar agora a presença do Pessoa e do Cláudio. Por que essa produção grande não se reflete numa redução de preço no açougue para o consumidor em geral?
3: Perfeito. Nós temos uma carne que, comparada a outros estados, não é cara, né? Então, tem um preço acessível. Poderia, na minha visão...
2: Aqui o cara come picanha, qualquer um come picanha. Come. Nem todo canto agora come picanha.
3: Eu, antes de vir para cá, estava passando numa rede de açougue, parei no sinal e vi. Estava lá estampado, colchão mole, R$ 38,00. Então,
0: Alcântara, R$ 49,00, R$ 48,00.
3: Estava R$ 42,00 nesse local. Colchão duro estava...
0: Vou procurar esse que vem mais barato.
3: Então, você acha carne com preço acessível quando comparado a outros estados? Poderia ser mais porque a arroba do nosso boi é barata. Por isso que esse fluxo de exportação. Mas aí entra a condição de mercado, principalmente dos setores. Primário, secundário... E se tem essa, vamos chamar até de agregação de valor, que dá esse plus no preço da carne bovina chegando ao açougue e ao consumidor, né?
2: Gente, o tempo passa rápido e aí a gente ficou de falar ainda da suinocultura e da avicultura, né? Tá com vocês, ó.
3: Bom,
2: cadeias também que estão se crescendo aqui no estado do Acre e são importantes também para a nossa economia.
3: Demais. Falamos da bovinocultura, que é uma cadeia consolidada aqui no nosso estado, e vamos falar da avicultura e suinocultura, que são duas cadeias produtivas que estão em franca expansão, especialmente na região do Alto Acre. Mas uma franca expansão num ritmo extremamente acelerado. Não só de produtores envolvidos...
2: Com foco em exportação, né? Principalmente a suinocultura. Né?
3: Com foco em exportação, mas no mesmo ritmo da bovinocultura, que é o quê? Muitos produtores estão se envolvendo com a atividade, uma produção que tem sido suficiente para atender a nossa demanda de mercado e atender a demanda de exportação. Então, principalmente a suinocultura, hoje já é exportado aí para mais de 6-7 países, né? Temos um vínculo muito forte com o Peru e, ao mesmo tempo, uma carne de qualidade competitiva. Então, frente às marcas nacionais mais conhecidas, a nossa carne suína, E aí eu falo, a empresa, né, a Dom Porquito, aqui a nossa empresa regional do estado do Acre, a nossa indústria, não deixa a desejar para ninguém. Pelo contrário, tanto nós que estamos aqui na sala como os nossos ouvintes, tenho certeza, quando chega no freezer de um determinado supermercado, que vê ali várias marcas nacionais e vê Mr. Pig, né, compra Mr. Pig, porque é um produto bom, um produto de qualidade e com um preço mais baixo. Ou seja, uma agroindústria extremamente competitiva que tende a crescer cada vez mais.
2: Sem falar que o ciclo do suíno e da ave é bem mais rápido, né? O boi você tem que esperar ali um ano, dois anos?
1: Dois anos para o abate? Tem produtores que já conseguem aí com dois anos e meio, três anos. Agora, o importante, eu sempre falo, por exemplo, assim como o boi, e agora com a Creaves e a Dom Porquito, a gente come, eu costumo dizer que come o boi quase vivo, porque ele morre de madrugada, de manhã está na gôndola do supermercado, né? Carne fresquinha. Esse é o diferencial da nossa carne.
3: E com a ocupação de pequenas áreas, porque são criações predominantemente intensivas, confinadas dentro de galpão. Uhum. Então, o que a gente tem visto na realidade do Alto Acre, especialmente a Praçolândia e Brasileia, são pequenas propriedades, 3, 4, 5 hectares, com investimento nos galpões para a criação. E aí eu ressalto também uma cadeia produtiva extremamente importante, onde o produto é muito consumido, está em expansão, e esse produto passou de vilão para herói, que é o ovo. E aí a nossa granja Carijó,
2: também
3: aqui no estado do Acre, extremamente...
2: Não só, né? Já tem outras empresas, outras granjas também estabelecendo, perfeito, justamente pelo mercado, né?
3: Tem várias aqui, e isso extremamente benéfico, né? Porque são agroindústrias que têm gerado muito emprego e renda aqui para a nossa população.
1: Eu gostaria também de aproveitar a oportunidade, né, pessoa, de divulgar também. Nós tínhamos aqui a Aves Caipira, nós tínhamos aqui a central de incubação aqui atrás, dentro do Parque Exposição, que produzia pintos de um dia e disponibilizava um preço subsidiado para o produtor. E aí, em função de alguns detalhes sanitários, a vigilância, a fiscalização, né, fechou. E aí agora divulgar isso, que nós já estamos em fase, né, final de conclusão da central de incubação, a nova central de incubação toda moderna, ali no Colégio Agrícola, ali na Transacriana, né? Acredito que até o final do ano a gente já consiga inaugurar com a produção de pintos caipiras e de postura de um dia para disponibilizar para todos os produtores. Essa, né, essa atividade do frango caipira, ela tem uma peculiaridade, porque ela agrega, né, o trabalho das mulheres e dos jovens, né, que são os que mais utilizam, né, essa atividade. Porque é uma atividade que você vai lá esporadicamente, de manhã e à tarde, não requer tanta atenção. Como é uma criação caipira, ela é mais resistente, mais robusta. Então, todos os produtores, a central de incubação, quando ela estava funcionando aqui, ela atendia todos os municípios do estado do Acre. Então, era a atividade que tinha maior alcance dentro da secretaria. Agora,
2: que maravilha, ótima notícia.
3: E uma coisa importante, que por mais que o cidadão tenha um pedacinho de terra, até pequenininho, que não seja produtor rural na sua essência, e tenha para uma área de descanso, uma área de lazer, ele pode não ter nada, mas tem um frango caipira.
2: Mas, rapaz...
3: Então...
2: Antigamente era assim, né?
4: Até no fundo do quintal.
2: Minha mãe tinha um galinheirozinho com cinco galinhazinhas, pelo menos para passar o fim de semana, quando tiver aperreado. Gente, obrigado. E antes de fechar, queria que vocês falassem, a gente está aqui, né, na Expo Acre, vocês convidarem o público em geral para vir visitar, enfim, conhecer todo esse trabalho da Secretaria de Agricultura.
1: Bom, já aproveitando a oportunidade que nos foi dada, agradecer também, né? E conclamar, convidar todo o público que está vindo, que está aqui na Expo Acre, a visitar os nossos estandes, a visitar os trabalhos nas cadeias que nós estamos exercendo as atividades, seja de fomento, seja de assistência técnica, né? Para procurar nossos técnicos, né? E pegar mais informações para que a gente possa divulgar cada vez mais. E aí a importância, né, da mídia, principalmente quando a gente inaugurar essa nova central de incubação, para divulgar, né, para que os produtores possam retomar essa atividade?
3: Eu vou dar até uma sugestão. Quando a central funcionava, toda sexta nós iríamos ali na Raio da Aldeia, no centro da cidade, e nós fazíamos um pergunta e resposta ao vivo.
2: Era na aldeia?
3: Lá. Tá. E aí a gente fazia com... Esqueci até o nome do colega.
2: Floriano?
3: Não, ele era até narrador esportivo.
2: Ah, não, então é na Difusora, Zezinho Mello.
3: Zezinho Mello.
2: É lá na Rádio Difusora.
3: Na Difusora.
2: Isso,
3: na Difusora. E aí a gente fazia lá, ao vivo, na hora lá, uma pergunta e resposta.
2: Isso é fácil, é só chegar e bater na porta.
3: E fazer. E aí, nesse sentido, é um atrativo para os nossos visitantes. Nós estamos aqui na Secretaria de Agricultura com mel, com cacau, com café, com mandioca, com a pecuária, mas de forma específica, mel, cacau, café e mandioca, além da exposição do trabalho, a comercialização de produtos com os produtores rurais atendidos pela Secretaria.
2: Muito bem. Dado o recado, obrigado ao Cláudio Malveira, que é o diretor de produção e agronegócio da SEAGRE, e também o Jalceir Pessoa, pai do... Pessoinha.
3: Botafoguense dos bons, viu, Jalceir?
2: Sinto muito. Mas é isso. Tem muito tempo ainda para sofrer. Começando agora.
4: Ou não.
2: Vai que é uma nova geração vitoriosa, né? Tem que começar. Obrigado pela participação de vocês. Roda aí um pouquinho do esquenta da Ana Castela e... comercial.
3: Beleza.
2: Valeu, rapaz, irmão. Tem conversa.

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5: Muito bem, de volta. Nós estamos aqui direto do Parque de Exposições. Agora são 8 horas e 13 minutos e nós já vamos para mais um bate-papo, né, Jefferson Rádio?
6: Isso mesmo, Damião Viana, estamos ao vivo, não podemos esquecer. Estamos ao vivo para todo o estado do Acre, em rede, para as nossas rádios Aldeia FM e Difusora Acreana FM, em Rio Branco 104.5 FM. Mas temos também nossas duas emissoras, Aldeia e Difusora, em Cruzeiro do Sul, Tarauacá, Feijó, Sena Madureira, Brasileia e Chapuri, integradas, integrando o estado por meio da comunicação. Estamos aqui com a Miriam Mendes. Miriam, muito boa noite. A Miriam é chefe do serviço de Disque Denúncia Estadual, coordenadora do ponto focal do serviço de Disque Denúncia Nacional e também representante do Centro Integrado de Comando e Controle. Se eu falar mais um pouquinho, a mulher é autoridade, meu amigo, viu? Cuidado, viu, Damião?
7: Eu estou de olho aqui.
6: Cuidado. Seja bem-vinda, Miriam.
7: Sempre para não errar.
6: Exatamente. Seja bem-vinda, é um prazer tê-la aqui conosco.
8: Prazer todo meu estar aqui com vocês mais uma vez.
7: Vamos já entrar nessa nossa entrevista falando qual a importância dos canais de denúncias anônimos para as ações de segurança pública no nosso estado.
8: Os canais de Disque Denúncia, né, que a gente tem no nosso estado, ele é muito importante, porque através desses canais a gente pode estar conectando a população também a participar da segurança de todos. Não só no estado do Acre, mas como em todo o Brasil, hoje já existe essa preocupação, porque o Disque Denúncia é um canal que ele liga muito a população à segurança pública. Através desses canais, você pode fazer qualquer tipo de denúncia, você pode estar orientando, né, o trabalho dos órgãos de segurança, está direcionando para investigação. Você pode também estar tirando vítimas do anonimato a partir do momento que você faz uma denúncia. Isso é muito importante para a segurança pública, porque ela também está direcionando. E, ao mesmo tempo, tem aquela sensação também das pessoas também estarem, de certa forma, contribuindo com o serviço de segurança. Isso é muito importante.
6: Maravilha. Quero agradecer também a presença do Amsterdã aqui, acompanhando a Miriam Mendes. Seja bem-vindo, obrigado pela presença. Vamos falar dos canais especificamente, né? Nós temos o Disque 100, Disque 180, 181 e 197. Quais são as diferenças entre eles, Miriam? Eu sei que o Disque 100 é denúncia contra violência doméstica, não é isso?
8: Contra a mulher? Assim, no nosso estado, nós temos dois canais, que é o 181 e o 197. Através desses canais de Disque Denúncia, ele tem a cobertura em todo o estado. E a pessoa pode fazer qualquer tipo de denúncia aqui do nosso estado através desses dois canais, que é 181 e 197, que a gente já vem já massificando a divulgação desses canais. O Disque 100 é um Disque Denúncia Nacional, assim como o Ligue 180. O Disque 100 está voltado especificamente para todo tipo de violação de direitos humanos, né? Que vai do maus-tratos à criança, do idoso, um bullying na escola, né? Uma criança que está precisando de atenção. E também ele é um canal voltado também para estar fazendo denúncia de pessoas que precisam de um atendimento especial.
7: Falando de denúncia, muita gente acaba tendo um certo receio em fazer algum tipo de denúncia. Como a CEJUSP garante essa denúncia de forma sigilosa?
8: O Disque Denúncia, é até bom tocar nesse ponto, porque a gente sempre trabalha trazendo, dando um espaço maior para essas informações. Hoje você pode... está fazendo uma denúncia, você não vai ficar, a tua voz não vai ficar gravada, o número do seu telefone não fica registrado também, totalmente anônimo. Quando a gente recebe uma denúncia, que alguém está passando uma informação, nós não queremos saber quem está do outro lado da linha. O que é que a gente quer? A gente quer a informação e o que é que vai ficar a informação que ele está passando ou ela. A gente não quer saber se é ele ou se é ela, né? Qual é a pessoa. A gente quer a informação para poder estar direcionando ao órgão competente.
7: Miriam, não sei se você conhece, a Ana Paula, assessora da Secretaria, sim, de Comunicação, disse que está lhe ouvindo o nosso bate-papo aqui. Um beijo, Ana Paula Xavier. Diz ela que está no trânsito, tentando chegar aqui no parque, viu? Mas ouvindo a nossa entrevista, o nosso bate-papo por meio da nossa Aldeia FM 96.9. Obrigado, Ana. Depois, manda aí um boletim para a gente direto do trânsito. Você que é uma jornalista de primeira, meu amor, manda aí onde é que você está, fala como é que está o trânsito, se está demorando muito, enfim. Ô, Miriam, queria que você falasse para a gente sobre a diferença desses números que são para denúncias, né, anônimas, para os números de emergência, como 190, 193, 192, né?
8: A gente também tem um canal nacional que é o 180, que ele é voltado especificamente para a violência. O Ligue 180, ele também é um canal nacional, né? Que a gente também coordena o ponto focal no estado. E ele está voltado exclusivamente para a violência cometida contra a mulher, né? Todo tipo de violência. A diferença que hoje, a gente, é muito importante tocar nesse assunto, né? É a gente saber diferenciar o que é uma denúncia e o que é uma ocorrência. Uma denúncia é sobre um fato que você sabe, que você viu algum comentário, ou que você passou por algum tipo de violação, de constrangimento, e você quer levar isso ao conhecimento, mas você não quer se manifestar, você tem medo de aparecer. Então, você pode estar realizando sua denúncia através dos canais de denúncia. É uma situação que está acontecendo naquele momento, né? Tem uma mulher que está sendo agredida. Não é uma denúncia, é um caso emergencial, então é 190. Então, a gente tem que fazer uma diferença bem, bem interessante aqui. 181, 197, 100, 180 são para situações que precisam de investigação ou precisam ser levadas ao conhecimento da autoridade para que haja uma prevenção, né, de um crime, de um futuro crime, que possa evitar um crime maior. A ocorrência, que é o 190, é situações que estão acontecendo naquele momento. Aí precisa de uma intervenção imediata, é 190, não é denúncia.
7: Agora, assim, a gente sabe que existem essas diferenças, você explicou muito bem, mas vai que a pessoa esqueceu, está ali num momento tenso, né, de insegurança, e o primeiro número que vem é o de uma emergência. Existe uma integração entre essas centrais?
8: Existe sim. Hoje, a base de informação, que é o serviço, que é o centro que fica dentro do centro integrado, né, que é o CICC, hoje, tudo que é canalizado fica no grande centro. As nossas atendentes, elas já estão treinadas, estão capacitadas na fala de saber o que está acontecendo, delas identificar que é uma ocorrência ou se é uma denúncia. Se é uma ocorrência, ela já faz um encaminhamento para quem deve fazer aquele atendimento. Se a pessoa está ali, ela perceber que a pessoa está muito nervosa, que ela, se ela perder, desligar, pode perder as informações, ela continua com o atendimento, ela gera a ocorrência e encaminha para o órgão competente, que é o serviço emergencial.
7: Esses canais de denúncias, eles também podem, eles servem, na verdade, para ser utilizados para outras formas de denúncia, tipo crimes ambientais ou próprio uma situação de feminicídio, alguma coisa nesse sentido?
8: Olha, esses canais, especificamente 18197 para o nosso estado, ele é específico para qualquer tipo de denúncia. Não é como o SEM, que é voltado especificamente para a violação de direitos humanos, ou o Ligue 180, que é especificamente para a violência contra a mulher. O Disque Denúncia Estadual, que é 181 ou 97, ele atende todo tipo de denúncia, que vai de maus-tratos a animais, que vai de queimadas, né? Crimes ambientais, maus-tratos a idosos, violência praticada contra a criança, tráfico de drogas, foragido. Né, todo tipo de informação, de denúncia pode ser gerada. E interessante, esse serviço, além de ser anônimo, não gravar e não registrar, ele funciona 24 horas. Tem atendimento especializado, o pessoal do serviço emergencial, ele tem um perfil, e o pessoal do Disque Denúncia, ele também tem um perfil voltado para aquela escutativa, para poder estar ouvindo, direcionando, fazendo um registro de qualidade. Então, é bem interessante esse trabalho, mas é tudo concentrado. E é muito identificado na ligação. No momento da ligação, ele é identificado se é uma ocorrência ou se é uma denúncia.
7: Miriam, outro caso assim, que gera dúvida, e eu queria que você aproveitar a tua presença justamente para tirá-la. A gente sabe que no momento de aflição, de dificuldade, a pessoa, às vezes, acaba desligando. Tentou a ligação e acaba desligando. Vocês conseguem ter a condição de religar, fazer a ligação de volta para saber se realmente está tudo... Se é para ela completar a denúncia ou, no caso de uma emergência, para a emergência ser atendida da maneira que deva ser?
8: Olha, em relação ao 190, se estiver gerando a ocorrência, o número dela vai ficar registrado, a voz dela vai ficar gravada. Então, há a possibilidade de, dependendo do que aconteceu, ela desligar, há aquela preocupação do retorno, né?
7: Uhum.
8: Fazer esse retorno. Em relação ao Disque Denúncia, infelizmente, não pode, não dá. Por quê? Porque não grava, não fica nada registrado.
7: É justamente para a segurança da pessoa,
8: exatamente,
7: né?
8: Exatamente. Não aparece nada. A única coisa que fica é o ramal mesmo do serviço. Não fica ligação nem gravação.
7: O centro de controle fica aqui em Rio Branco?
8: Fica.
7: Tem também em Cruzeiro do Sul?
8: Tem em Cruzeiro do Sul e tem em Rio Branco, né? Que é o espaço físico que fica dentro da Secretaria de Segurança Pública. E em Cruzeiro do Sul, lá tem um espaço do CICC específico para trabalhar. Lá também é de forma integrada.
7: Muito bem. A gente consegue, o Miriam, dar uma resposta rápida às denúncias? Como é que tem sido o sistema de resposta a essas questões, tanto de emergência quanto das denúncias?
8: Hoje a gente tem, né, essa fonte de pesquisa, que ele é um indicador até para a segurança pública saber onde está acontecendo, onde tem reincidência de situações. O Disque Denúncia, ele é um serviço de receber denúncia, mas essas denúncias não quer dizer que quando você recebe uma denúncia, ela já é uma situação já verídica que não vai ser contestada. O que acontece? Toda denúncia chega e, a partir daquela denúncia, dependendo da natureza, ela é encaminhada para o órgão competente para investigar. O especializado, no caso de tráfico de droga, a gente tem uma especializada, né, que é a DENARC. A vítima, a criança, a mulher, a gente tem também especializada, tem do idoso também. Só que essas informações de denúncia, elas precisam ser feitas um levantamento, precisam ser averiguadas para saber se realmente é verídico as informações que constam na denúncia. Então, a resposta dela não é tão imediata.
7: Maravilha. Queria aproveitar para encerrar. Vocês estão com a estrutura aqui no, né, na Secretaria de Segurança Pública, aqui no parque. Queria que você aproveitasse e convidasse as pessoas para conhecer. Tem o sistema aqui também, não?
8: A gente está fazendo divulgação do serviço através de materiais gráficos. Não temos um espaço físico local, porque a gente fica circulando no meio das pessoas, levando e divulgando o serviço, mas a gente tem um stand da CEJUSP aí, onde estão todas as forças de segurança pública expondo, né, os seus materiais de trabalho. Isso é muito bacana e é interessante que a população participe, vá conhecer, porque tem muita coisa interessante sobre segurança pública que às vezes passa no dia a dia, a gente não ainda não acompanhando muitas informações, e o stand é uma oportunidade para você ver o avanço tecnológico. O que é que a gente tem de avanço tecnológico, né? Como é que está essa integração? O que é que eles estão trazendo para a feira? Então, isso é muito importante. Trazer a população, aproximar da segurança pública.
7: O Amsterdã passou aqui o material de divulgação que vocês estão distribuindo pelo parque, né? Diz que denúncia, o silêncio contribui para o crime. Denuncie. Telefones 181 e 197, denúncia anônima, sigilo absoluto, gratuito e 24 horas. Certinho? Falei direitinho?
8: Certinho, certinho. A gente também agora, a gente está com um canal de online, né? Esse daí é novo, a gente começou a divulgar agora, que é o disquedenuncia.sejusp, e através desse endereço eletrônico, você vai entrar na página da CEJUSP, que lá tem várias informações, tem muitas janelinhas, e uma delas é do Disque Denúncia. Através deste link, você pode estar não só gerando tua denúncia totalmente anônimo, como você também pode estar encaminhando vídeos, imagens, todo tipo de mídia que você quiser encaminhar.
7: Que acaba servindo como prova
8: muito,
7: também, né?
8: Nossa, isso é muito importante. Então, aproveitar o espaço que tem um alcance muito grande no nosso estado, né? Que a gente quer muito estar alcançando, principalmente a fronteira, que são cidades que o volume de informações é baixo em relação à capital. Então, a gente está disponibilizando, porque tem muitos locais que é de difícil acesso, né, para você fazer uma ligação, mas normalmente você tem acesso à internet. Então, é um canal que você também pode estar utilizando. Se não conseguiu ligar no 181197, que é através do teleatendimento, pode também estar utilizando aí o disquedenuncia.sejusp, entra na página e está fazendo a sua denúncia. Totalmente anônimo. Também sigilo absoluto garantido.
7: Perfeito. Dado o recado, Miriam Mendes, obrigado pela sua participação conosco nesse bate-papo aqui ao vivo pelas rádios Aldeia FM e Difusora Criana 104.5 em rede para todo o estado do Acre. Grande abraço para vocês. Parabéns pelo trabalho e vamos lá, né? Vamos continuar aí a divulgação. Estou aqui com o Amsterdã também aqui, cheio de panfleto para poder distribuir pelo parque, aproveitar que o parque está lotado para justamente fazer essas campanhas aí de conscientização que são fundamentais para todos nós. Muito obrigado mais uma vez.
8: Obrigada, eu que agradeço o espaço.
7: Agora são 8h29, vamos fazer o seguinte, vamos dar uma pausa aqui, vamos ao intervalo começar, vamos tocar música hoje.
6: Antes do intervalo, Damião, para ver como a nossa querida Ana Paula Xavier, uma repórter esperta, sempre antenada, estava conectada com a gente e eu pedi o boletim, o boletim do trânsito para a gente. Ana Paula Xavier conosco.
9: Alô, ouvintes da Aldeia. Trânsito para quem está indo para o show da Ana Castela hoje está complicado, viu, Jefferson Dourado? Aqui o trânsito está bem travado a partir ali das proximidades da Arena da Floresta. Um pouquinho antes já começa a travar, então tem que vir com bastante paciência. Para as famílias que estão vindo aí com a criançada, traz algo para se distrair, porque vai demorar um pouco, tá? Eu estou com mais ou menos uma hora no trânsito já. E acabamos de ver Ana Castela entrando, né? O trânsito deram uma seguradazinha para ela conseguir acessar o parque também, porque não está fácil. E aí agora o trânsito começou a fluir com mais rapidez. E acredito que em mais ou menos aí uma hora, né, deva começar o show, que está programado para as 21, mas sempre tem aquele atrasozinho, né? E aí ela acaba de entrar no parque de exposições, mas muito trânsito ainda, precisa ter calma, né? Tem equipe de policiamento tentando aqui organizar, né, o trânsito para que não haja nenhum acidente e que as pessoas consigam chegar em segurança para se divertir, que é o propósito principal dessa noite. E aí eu encerro a minha participação de hoje, Ana Paula Xavier, para a Aldeia FM.
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0: Beleza? Estamos de volta ao vivo para todo o estado do Acre por meio das nossas rádios Aldeia FM, Difusora Acreana FM, 104.5 FM aqui em Rio Branco e as nossas demais irmãs, né, Damião Viana, em Cruzeiro do Sul, Tarauacá, Feijó, Serra Madureira, Brasileia e Chapuri, todo mundo integrado nas nossas rádios públicas e conectado nessa transmissão direto aqui do Parque de Exposições na Expo Acre 2026. Nosso novo convidado, apresenta aí, Damião Viana.
1: Vamos lá, Márcio Baima é o novo chefe-geral da Embrapa Acre, anunciado em agosto de 2026, natural de Tarauacá, estamos ao vivo para Tarauacá agora, e com 26 anos de atuação na instituição. Boa noite, seja bem-vindo aqui à nossa transmissão, já vou iniciar fazendo a primeira pergunta. Pode ser, Jefferson?
0: Meu amigo.
1: Vamos lá, né? Márcio, conta pra gente um pouco sobre a tua trajetória pessoal e profissional. Quais experiências mais contribuíram para que você pudesse chegar nesse momento e assumir a chefia aí da?
2: Boa noite, Jefferson. Boa noite, Damião. Tudo bem? Boa noite, meus ouvintes, principalmente de Tarauacá, minha terra natal querida, né? E demais municípios do estado do Acre. A gente tem interação em todo o estado do Acre. E um pouco da minha experiência nesses 26 anos... Vamos lá, eu sou economista de formação, tenho mestrado em economia aplicada e doutorado também em economia na área de bioeconomia e 26 anos de atuação na Embrapa, né? Sempre, desses 26, 5 anos como na parte de TI, que eu sou analista de sistemas também, e 21 anos aqui no Acre trabalhando exatamente no setor de socioeconomia, que agora virou setor de prospecção de negócios e avaliação de tecnologias. Então, a gente tem uma ampla atuação em todos os projetos, transversal. Então, assim, a gente faz avaliação de impacto das tecnologias que a Embrapa oferece para o público. Isso é um monitoramento para ver a questão do balanço social, o lucro social para cada um real investido na pesquisa, quanto que isso retorna para a sociedade, o excedente econômico, custo de produção dos mais diversos sistemas agrícolas. Relatório de prospecção por alguns segmentos que são encomendados. Então, assim, eu diria que é uma experiência um pouco ampla e uma visão de negócio que esse tempo todo me proporcionou esse perfil, né? E não foi fácil, foi uma seleção, um processo que passa por avaliação de currículo, né? Audiência pública para expor o plano de trabalho, entrevista com a diretoria nacional e aí até chegar nesse resultado aí que foi a opção da diretoria. O colega Daniel é uma pessoa altamente competente também, que eu espero que ele, e a gente está acertando para ele contribuir, porque como eu falei no dia da entrevista, gente, ou eu, Daniel, quem ganhar, isso aí, o que importa é vamos contribuir para a Embrapa, que o importa é a marca Embrapa, que é um nome forte, e o alcance que os resultados da Embrapa podem chegar é onde a gente vai poder estar atuando, né?
1: Márcio, primeiro, parabéns mais uma vez, né?
2: Obrigado.
1: Amigo do Márcio já faz todo esse tempo aí, a gente é amigo.
2: Já se conhece.
1: Você estudou tá da turma do Jackson,
2: sim,
1: né, meu irmão?
2: No curso de economia,
1: meu
2: brother.
1: Tem uma Márcia que também é uma amiga querida, exato, irmã do Márcio. E registrando a presença aqui da Bibiana, Relações Públicas da Embrapa. Seja bem-vinda, Bibiana. Está aqui conosco também nos estudos. Abre o áudio, só para ouvir a Bibiana. Boa noite, Bibiana.
3: Boa noite, Jefferson. Muito obrigada.
1: Você
3: é um prazer estar aqui. Santa Maria, no Rio Grande do Sul.
1: Santa Maria, Rio Grande do Sul.
4: Santa Maria é a cidade que deu problema com a boate, não? Boate 15?
3: Sim, essa
4: Santa
3: mesma.
4: Maria.
1: Que lembrança, hein?
4: Que
1: lembrança, hein, meu amigo? Isso é lembrança para um momento.
3: É uma lembrança difícil, agora é um momento feliz.
4: Para lembrar a cidade de Santa Maria. Veio muita gente naquela época para cá, né, de Santa Maria.
3: Veio mesmo, é verdade.
4: Eu conheço você.
1: Seja bem-vinda. Você está aqui ou veio só para esse momento de...
3: Muito obrigada, Damião. Eu assumi aqui em abril deste ano, então estou de forma fixa aqui na Embrapa Acre, contribuindo com a equipe.
1: Maravilha. Muito bem. Qualquer coisa, contato com a Bibiana, certo?
3: Fico à disposição.
1: Tá bom. Márcio, vamos lá. Conta aí quais são as prioridades. A gente sabe que a Embrapa é uma referência internacional em pesquisa, né? É uma empresa que apoia a produção. O Brasil hoje é um país rico e próspero no agronegócio por conta do investimento que a Embrapa faz em pesquisa. Isso a gente que milita na imprensa sabe por conta, né, desse trabalho de acompanhamento de vocês. E o que, que temos de novo, o que, que podemos apresentar de novo para o público acreano?
2: Então, quando eu fui montar meu plano de trabalho, eu pensei, gente, o que, que a gente tem para entregar, uma coisa que é factível, que a gente tem pronto na prateleira, que a gente precisa fazer uma articulação. Então, assim, a gente tem diversos resultados de pesquisas hiper interessantes. O mais recente, eu vou falar do que tem pronto saindo, é um estudo de, por exemplo, a cafeicultura é pujante, a cafeicultura ela tem um potencial para mudar a realidade socioeconômica do produtor. Pra vocês terem uma ideia, a gente fez um estudo que está saindo agora de custo de produção, eu fiz, acompanhado por mais 4 pesquisadores da Embrapa, várias entrevistas com produtores, ao preço que estava lá pagando o ano passado, mais ou menos R$ 1.200, adotando todo o pacote tecnológico, com toda fértil irrigação, tudo, uma margem líquida de R$ 70 mil, entendeu? Por hectare, entendeu? E aí, esse estudo a gente detalha todas as etapas de condução, desde o preparo da área até a entrega. A gente fez uma simulação para 10 anos. Isso é só um dos exemplos. A gente tem sistema de produção de banana.
1: 70 mil. A gente está falando da cafeicultura.
2: Cafeicultura, né? vamos.
1: R$ 70 mil por hectare. Exato. A partir da.
2: Da primeira safra. Exato, a primeira safra forte é já no segundo ciclo. Segundo, né? Planta um ano, vem aquela catação, já no segundo ano já chega. A Embrapa tem clones testados aqui no Acre, de produção médias e monitorados, clones que a gente traz de Rondônia, os mais selecionados, a partir de 105 sacos por hectare.
1: A gente não pode esquecer que o nosso café Robusta é uma. É uma representação do trabalho da Embrapa aqui na Amazônia, né, Márcio?
2: Exato. Então, assim, e isso é só um exemplo. Banana, a gente tem um sistema de produção de banana para o estado do Acre, recomendado. Então, assim, é banana, mandioca também, a gente recentemente lançou o sistema de produção. Então, assim, o sistema de produção, ela engloba todas as etapas, tem detalhamento das principais doenças, forma de tratamento, forma de condução de todas as culturas. Então, assim, a gente tem um pacote tecnológico muito amplo e bem diverso. Sistemas agroflorestais, a gente está a questão de passivo ambiental, que já vai entrar o plano de regularização ambiental. E a gente tem isso pronto, e a ideia é levar isso ao público que realmente a gente precisa chegar, que são os produtores. A gente tem uma parceria muito grande também com grandes produtores, tanto de grãos quanto de pecuária, né? Isso a gente já tem vários anos de trabalho, um trabalho forte que o pesquisador Júdice tem feito também, e a gente precisa chegar mais a um público maior. Hoje mais de 2/3 das propriedades são pequenas propriedades que estão distribuídas aí em projetos de assentamento, né? Em várias áreas do estado, e assim, a ideia é levar esse pacote e através de articulação institucional e fazer com que esses resultados que, assim, está no site, mas a gente precisa de ação, de transferência. E eu acho que uma das estratégias que a gente tem que seguir é essa.
1: Damião Viana.
4: Eu estou ouvindo a conversa aqui a respeito dessa produção e a importância da Embrapa para o pequeno produtor, né? Vocês estão sempre auxiliando, indo até lá, incentivando para que possa ter uma produção de qualidade. Como está essa questão desse incentivo por parte da Embrapa com o pequeno produtor no nosso estado?
2: Na verdade, a gente participa de eventos divulgando os resultados, né? A gente participa de... Estamos com um stand aqui na exposição com vários cases lá que a gente tá disponibilizando para o público. E a ideia é fazer uma articulação com as prefeituras, fazer articulação com o INCRA, procurar esses órgãos e fazer essa ponte. Ou treinando técnicos extensionistas para levar isso, que a Embrapa ela tem resultado, e a ideia seria uma aproximação com a EMATER, por exemplo, os técnicos da
1: SEAG,
2: e fazer a Secretaria,
1: né,
2: de Agricultura, muito só. E fazer essa ponte, olha, a gente tem isso, e assim, a gente está trazendo mais clones, voltando para o café, mais clones que a Embrapa de Rondônia já tem lá, vamos validar aqui, e fazer essa ponte. Então, assim, eu acho que precisa muito ter uma articulação com esses órgãos para a gente fazer com que essa tecnologia chegue até os produtores.
4: Aqui na Expo Acre tem a fazendinha. Vocês estão com alguma ação dentro da fazendinha?
2: A gente esse ano não tem ação na fazendinha, né, Bibiana? A gente está com o stand lá, com os resultados. Sempre tem 2-3 pesquisadores lá toda noite para explicar essas ações e o que a gente tem, né? E esse ano não, a gente não tá trabalhando na fazendinha.
1: Márcio, você falou dessa necessidade de aproximar a Embrapa, né? Em todos os sentidos, Porque o grande produtor, ele vai em busca, né? Ele tem condições de ir atrás de um pesquisador, ir lá na Embrapa, tem o conhecimento. E como você falou, a Embrapa precisa talvez se aproximar um pouco mais dos pequenos produtores, nos projetos de assentamento, melhorar a assistência técnica em parceria com esses outros. Mas como é que está esse processo? Claro que você tomou a frente agora da Embrapa, mas já tem um cronograma dessas reuniões, desses encontros, para realmente fazer esse alinhamento com as demais instituições?
2: Na verdade, a gente já tem ação de transferência, né? A gente já tem parceria com essas instituições, mas o que eu pretendo fazer é... por exemplo, o sistema Guaxupé, que é um sistema que foi validado, que é um de produção de pecuária, né? E assim, ele foi muito difundido em grandes propriedades. Então, a ideia é chegar para essas instituições e fazer a transferência isso ao nível de pequenos e médios produtores. A gente vai construir essas relações, assim, não, a Embrapa já tem algumas outras parcerias que estão acontecendo, mas a gente quer ampliar, né, para melhorar esse alcance, aumentar esse alcance.
1: Você falou que tem também especialidade na bioeconomia, né?
2: Exato.
1: É também um potencial aqui no nosso estado. Como é que você vai trabalhar isso, enfim...
2: Eu acho que a gasolina para a bioeconomia chama-se ciência. E a gente faz ciência e a gente já tem resultado de produtos para a bioeconomia. Você tem uma ideia? É um produto que eu vou tentar, de alguma forma, colocar isso... Por exemplo, a gente tem um néctar misto de açaí. Um produto que a gente tem...
1: Néctar?
2: Misto de açaí. Então, assim, só para ter ideia. Você não precisa estar... Você só refrigera ele para beber, se você quiser beber gelado. Ele tem um tempo de prateleira... De 6 meses, dependendo do tipo de embalagem, Jefferson. Ele tem um sabor similar ao do açaí. E não tem conservantes químicos. É uma composição de acidez do cupuaçu. E assim, ele não tem conservante. Então, assim, um produto é um alimento funcional. A gente vai procurar uma indústria para ver se a gente faz uma parceria para esse produto estar pronto. Só para você ter uma ideia. É um deles que a gente tem aí, uhum. Na prateleira para a gente divulgar.
4: Como você falando, eu estou aqui pensando, tem muita gente em casa pensando o seguinte: qual o papel da Embrapa? Eu estou percebendo aí nessa sua fala que o papel da Embrapa é desenvolver tecnologias para poder melhorar a produtividade.
2: Então, um pesquisador que se aposentou, muito amigo meu, que eu conversava muito, então assim... O sistema de extrativismo, salvo algumas exceções, ele é extremamente trabalhoso, demanda muito esforço físico e baixa remuneração. Então, o papel da Embrapa é domesticar alguns sistemas e torná-los em sistema de cultivos que a gente possa aumentar a produtividade, aumentar a renda do produtor em função daquele... dependendo da tecnologia, e levar isso para a sociedade. Então, o papel da Embrapa é esse, é trazer solução tecnológica, tem um problema, tem uma ocorrência de uma praga, como é a questão do mandarovai, a gente tem, é um produto que dá para aplicar lá...
4: Para melhorar a genética.
2: Tudo. Então, assim, trabalha desde melhoramento genético animal, trabalha... nossa, é uma gama de produtos assim, bem ampla.
1: Como é que está o corpo... técnico da Embrapa.
2: Então, você falou aí. Você tá vendo essa moça aqui, né? A gente ficou.
1: O Judson tá por lá ainda?
2: Ah, o Judson, eu perguntei, Judson, você vai ficar mais quanto tempo? Alguns anos. Né? Eu admiro o Judson pela energia dele.
1: É porque o Judson, desde que eu me conheço também como profissional, é uma referência da Embrapa. E
2: então,
1: como pesquisador,
2: Jefferson, a gente chegou a ter 150 pessoas entre analistas e pesquisadores, e aí. Foram aposentando e tal, isso que baixou o quadro, chegou a 89 pessoas, e agora a gente está autorizado a contratar, acho que são mais ou menos 50 pessoas, já chegou umas 20, 25 pessoas já aqui, inclusive essa moça aqui, e a expectativa é de chamar mais 25, e ainda esse ano, entendeu? E aí, assim,
1: mas a Embrapa está via concurso, ou a Embrapa está conseguindo
2: via concurso,
1: algum contrato aí?
2: Não, via concurso, e assim, os quadros bem assim, um concurso bem criterioso, enfim. E assim, a gente vai repor esse quadro esse ano ainda.
1: Você estava falando sobre o açaí, mas aí qual é a técnica que você falou?
2: O néctar misto.
1: O néctar misto.
2: Sim.
1: E eu acabei, assim, viajando, porque eu... não é o açaí, então.
2: É uma bebida à base do açaí. Uhum. O sabor é bem próximo do sabor do açaí. Só que ele é a bebida pronta, entendeu? Ele já tem lá a glicose lá que é extraída lá do... Ele tem um xarope de Guaraná, ele tem alguma coisa de acidez que vem do cupuaçu.
0: É a fórmula e pronta para o produto.
2: Exato. E a gente está atrás de empresa para fazer parceria para colocar esse produto no mercado.
0: É.
2: E tem outros produtos que a gente pode...
0: E aí pergunta de curioso, analista, enfim, né? Uhum. Eu sempre acompanhei o trabalho de vocês, da Embrapa como um todo, e sempre vi trabalhos incríveis, cases incríveis, uhum. que, como você está citando assim, mas a nossa grande dificuldade é tornar isso comercializável, né? Gerar emprego e renda por meio de, talvez, indústrias, enfim. E como você está pensando em destravar essa situação,
2: meu amigo? Então, aí é onde a bioeconomia dá certo. Na verdade, você tem um produto que é assim, regional, tira o açaí, você gera a pesquisa,
0: uma cadeia produtiva,
2: está pronta. Agora sim, precisa da verticalização. O ideal é que tenha indústria instalada aqui, né? E aí a gente, o parque industrial aqui ainda é restrito, né? Ô Jefferson, outra ideia, uma coisa básica, assim, que a gente. Um trabalho da pesquisadora Cleisa. Farelo de castanha com farinha de banana verde, formulou um produto, se transformou num mingau, alto valor nutritivo, foi feito testes, assim, um produto pronto para, digamos, para merenda escolar, entendeu? E assim, ele tem várias outras soluções. Agora precisa de parceiros, precisa. A gente tem participado em feiras. E assim, a gente não tem conseguido ainda um parceiro bom para dizer, bom, a gente vai pegar isso aqui e vamos levar, porque assim, as propriedades, é um alimento funcional, altamente nutritivo, é da sociobiodiversidade amazônica, e é isso que a gente vai procurar, essas parcerias e fazer essa transferência desse conhecimento.
0: Maravilha. Muito bem. Márcio Baima, obrigado pela sua presença conosco. A gente deseja muito sucesso, cara. Torço pessoalmente, óbvio, né, pela amizade que a gente tem e obviamente para que o resultado do seu trabalho dê certo, porque isso é um resultado na ponta final, é para a sociedade como um todo, né? Então, fico muito grato.

0: Estamos de volta, 8 horas e 57 minutos, ao vivo para todo o estado do Acre. Gente, tivemos um pico de energia aqui no parque de exposição, apagou geral, mas voltou rápido, foi só o tempinho de restabelecer aí a nossa conexão por internet. Já estamos todos juntos mais uma vez, toda a nossa rede de rádios públicas, muito obrigado pela companhia. Estamos conversando com o Márcio Baiman, o novo chefe geral da Embrapa Acre. Márcio, você estava falando aí das... Estava nas considerações finais aí, né? Fica à vontade, por favor.
1: Exato. Falar que a Embrapa está à disposição, falar que a nossa ideia é aproximar, ainda entregar bons resultados que a Embrapa tem entregue nos últimos 50 anos. Você sabe que esse ano a gente completa 50 anos de presença no Acre, né?
0: Já tem a responsa de fazer
1: e é uma responsabilidade alta.
0: Um mega show aí, trazer um mega show de fora aqui, né?
1: Então, e a gente está aí com, assim, melhor das boas intenções em continuar fazendo essas boas entregas que a Embrapa fez nos anos que se passaram, né? E também vamos avançando. A gente está à disposição, como eu falei, vamos procurar boas parcerias institucionais, né? Para fazer que esse nosso alcance aumente cada vez mais, gerando sustentabilidade para bons negócios, para melhor qualidade de vida para os produtores rurais.

0: Maravilha. Márcio Baima, novo chefe-geral da Embrapa Acre, batendo papo conosco aqui na nossa transmissão ao vivo na Expo Acre 2026. Obrigado, Márcio. Obrigado, Bibiana, a nossa Relações Públicas da Embrapa. Seja bem-vindo ao Acre, viu? Aproveita o calor, aproveita o calor. É. O calor acreano não é só, né? Não é só do tempo, não. A população é bem acolhedora. A população é bem... Maravilha. Maravilha.
1: Agora são 8h58 o tempo, né?
0: Já tá. Vamos fechar a conta? Vamos já está querendo, né? Doido para fechar a conta. Vai pro show ou não?
1: Não, eu vou pegar o carrinho e vou de carro.
0: É. Gente, muito obrigado pela companhia de vocês. Amanhã tem mais transmissão ao vivo aqui direto do Parque de Exposição. Muita gente ainda chegando aqui ao parque para curtir o show de
1: Ana Castela.
0: E muita gente rodeio, já viu? Aqui no rodeio, que está rolando, semifinal e final do rodeio na noite desta quinta-feira. Grande abraço a todos. E até a próxima, né?
1: Até a próxima. Valeu, Jefferson. Valeu, Júnior. Valeu toda a nossa equipe. Até amanhã. Amanhã não estou aqui não, mas a galera segue. Valeu. O Jefferson está. Um abraço, pessoal. Muito obrigado pelo carinho da audiência.

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3: Olá, boa noite.
4: Boa noite para você que nos acompanha em todo o país.
3: Quinta-feira, 6 de agosto de 2026.
4: Vamos aos destaques do dia.
3: Atualização do Estatuto da Criança e do Adolescente.
4: Lei estabelece medidas de enfrentamento e repressão ao crime de violência sexual na internet e uso de inteligência artificial.
3: E abusadores ficam obrigados a ressarcir o tratamento psicológico e psicossocial da vítima. Gabriela Noronha.
5: Entre as mudanças está a ampliação da pena para quem adquire, possui ou armazena material contendo violência sexual contra crianças ou adolescentes.
4: Você vai ouvir também saúde.
3: Prorrogado o prazo para ampliação de recursos do FGTS em instituições hospitalares filantrópicas que atuam no SUS. Márcia Fernandes.
6: Com a prorrogação, mais de 2 bilhões de reais de recursos em crédito ficarão disponíveis para essas instituições.
4: E vamos conhecer hoje como funciona o Banco Genético da Embrapa.
3: Ele funciona como um cofre de segurança de espécies da biodiversidade brasileira. Pablo Mundini.
7: Hoje, o Banco Genético da Embrapa conserva cerca de 156 mil amostras de mais de 1.200 espécies vegetais.
4: Hoje, na apresentação da Voz do Brasil, eu, Mariana Jungmann e Luciano Seixas.
3: E acompanhe a gente ao vivo, acesse radiogov.ebc.com.br ou o canal Gov na sua TV aberta.
4: Sancionada a lei que prevê medidas de repressão à violência sexual contra crianças e adolescentes na internet e com o uso de inteligência artificial.
3: A norma também estabelece ações para proteger as vítimas e a responsabilização financeira do agressor.
4: Os detalhes você vai ouvir agora na reportagem de Gabriela Noronha.
5: A lei, sancionada nesta quinta-feira, atualiza dispositivos do Estatuto da Criança e do Adolescente e de outras leis como o Código Penal e o Código de Processo Penal, e estabelece mais rigor para quem praticar crimes de violência sexual contra crianças e adolescentes no ambiente digital, como disse o ministro da Justiça e Segurança Pública, Wellington César Lima.
8: Na legislação até então existente, não tinha especificidade nem a proporcionalidade da resposta adequada para esses casos. E agora nós temos isso, porque o ambiente digital, por sua imediatidade, cobra respostas igualmente imediatas. Então, esses tipos penais mais adequados, como de violência sexual, abuso sexual, exploração sexual, vêm tomar o lugar de outras figuras mais genéricas e que não tinham a especificidade adequada para a tipicidade penal correspondente.
5: Entre as mudanças está a ampliação da pena para quem adquire, possui ou armazena material contendo violência sexual contra crianças ou adolescentes. O texto também cria uma punição específica para a simulação de abuso sexual por inteligência artificial, utilizando o rosto, corpo ou voz de crianças e adolescentes. Janine Mello, ministra dos Direitos Humanos e da Cidadania, destacou que o uso da tecnologia não pode servir como instrumento de violação de direitos.
9: A inteligência artificial, de maneira geral, os avanços tecnológicos têm um potencial enorme para o desenvolvimento econômico do nosso país. Mas eles não podem e não devem ser instrumentos de violações de direitos e para a criação de ambientes que não são seguros para as nossas crianças e adolescentes.
5: Com a lei, a criança ou adolescente, vítima ou testemunha, tem assegurado atendimento psicológico e psicossocial contínuo e especializado. E os abusadores ficam obrigados a cobrir integralmente os custos do tratamento da vítima. A delegada da Polícia Federal, Rafaela Parca, comentou sobre os novos dispositivos.
10: Possibilitam não só a repressão, que é muito importante, as pessoas têm que ter uma sentença justa e adequada, a polícia tem que ter condições de investigar, mas também trazem o que eu acho mais importante, que é a prevenção. A gente precisa de muitos mecanismos para defender essas crianças, especialmente no ambiente digital, que não foi desenhado para elas.
5: A lei também prevê autorização para a chamada ronda virtual, mecanismo que permite a atuação de órgãos de investigação em ambientes digitais para identificar e coletar arquivos relacionados a crimes de violência sexual contra crianças e adolescentes. E no rol dos crimes hediondos, considerados de extrema gravidade, passam a figurar condutas como produzir, vender, trocar, publicar, divulgar e armazenar registros de violência sexual contra menores de idade. Reportagem Gabriela Noronha.
3: Lei prorroga até 2030 acesso de santas casas e hospitais filantrópicos a crédito com recursos do FGTS.
4: Instituições que atendem o Sistema Único de Saúde podem dispor de até 2 bilhões de reais.
6: A lei prorroga até 2030 o prazo para a aplicação de recursos do FGTS como crédito para hospitais filantrópicos e santas casas de misericórdia. A linha de crédito também poderá ser utilizada por instituições sem fins lucrativos que atuam no atendimento a pessoas com deficiência e prestam serviços ao Sistema Único de Saúde. Com a prorrogação, mais de 2 bilhões de reais de recursos em crédito ficarão disponíveis para essas instituições. Em 2025, as Santas Casas realizaram mais de 1 milhão e 300 mil internações e foram responsáveis por cerca de 2 milhões de cirurgias eletivas. O ministro da Saúde, Alexandre Padilha, destacou a importância das Santas Casas.
11: Corresponde 77% dos centros especializados, 57% das unidades de tratamento de oncologia espalhados em todo o país, tendo uma presença muito importante em várias regiões do nosso país.
6: O Fundo de Garantia do Tempo de Serviço, FGTS, é uma obrigação do empregador e não deve ser descontado do salário. Pode ser usado em diversas situações, como demissão sem justa causa, compra da casa própria, aposentadoria ou no caso da pessoa estar com alguma doença grave, como câncer. Agora, os recursos continuarão a ser usados como crédito para hospitais filantrópicos e santas casas de misericórdia. O ministro do Trabalho e Emprego, Luiz Marinho, falou sobre a importância desse fundo.
12: O Fundo de Garantia tem a grande responsabilidade, primeiro, de proteger o trabalhador. Segundo, ser um fundo de investimento para investimento na saúde, as cidades para construir os viadutos, hospitais também, tantos outros investimentos.
6: Nesta quinta-feira também foram formalizados novos contratos de crédito a partir do FGTS entre a Caixa Econômica Federal e o Instituto do Câncer do Ceará, Santa Casa de Misericórdia de Goiânia e com a Santa Casa de Misericórdia de Parretos. Reportagem Márcia Fernandes.
3: O Brasil exportou mais que importou no mês de julho, o que representa um superávit na balança comercial em mais de 7 bilhões de dólares.
4: No acumulado do ano, a balança também registra um superávit. O valor é de 49 bilhões de reais.
3: O resultado foi impulsionado pela exportação nos setores da agropecuária, indústria extrativista e indústria da transformação.
4: Entre os principais parceiros comerciais está a China, com um aumento de 19,7% nas exportações e União Europeia com crescimento de 11%.
3: Já para os Estados Unidos, as exportações caíram 12,2% nos primeiros 7 meses do ano, em relação ao mesmo período de 2025.
4: Já está valendo a nova inscrição do Cadastro Nacional de Pessoa Jurídica, o CNPJ.
3: O novo modelo de identificação das empresas combina letras e números e conta com um total de 14 caracteres.
4: A medida garante mais combinações disponíveis e permite novas inscrições.
3: As empresas já inscritas no CNPJ não sofrem alteração e não precisam realizar atualização cadastral.
13: O novo modelo mantém os 14 caracteres do Cadastro Nacional de Pessoa Jurídica. A novidade é que o registro passa a combinar letras e números. A medida amplia a quantidade de combinações disponíveis para novas inscrições e garante a continuidade do cadastro. Já o procedimento para a abertura de novos CNPJs não será alterado, como ressalta o coordenador-geral de Gestão e Cadastros e Benefícios Fiscais da Receita Federal, Heriton Gomes.
14: Nada vai mudar em relação ao processo de abertura de empresas. Então, todo aquele fluxo que existe hoje via Rede Sim, em que todas as empresas já estão acostumadas a trabalhar para a melhoria do ambiente de negócio, ela continua.
13: Os CNPJs nos formatos numérico e alfanumérico vão existir simultaneamente. Ambos são válidos para fins legais e operacionais. Para quem já tem empresa aberta, não haverá troca de número nem a necessidade de atualizar o cadastro. O coordenador Heriton Gomes explica que a mudança vale apenas para as novas inscrições.
14: Você não precisa fazer nenhuma alteração no seu cadastro do CNPJ. Então o sistema vai reconhecer tanto os CNPJs que já existem hoje, que são numéricos, quantos novos CNPJs vão vir a ser emitidos, que são alfanuméricos.
13: Mesmo sem mudar o cadastro das empresas já existentes, a recomendação é que os softwares de gestão, sistemas de emissão de notas fiscais e cadastros de clientes sejam adaptados para reconhecer o novo formato do documento, como destaca o contador Floriano Carvalho.
15: Todos os sistemas continuarão reconhecendo os CNPJs que já existem hoje, porém eles têm que se adaptar para reconhecer o alfanumérico. Sistemas contábeis, emissão de nota fiscal, fornecedores, compras, precisa ser adaptado para começar a reconhecer o alfanumérico.
13: Para atualizar o CNPJ, acesse gov.br/Receita Federal, tudo junto, e clique na aba de serviços. Reportagem Edinaldo Júnior.
4: Correção. Agora há pouco, quando falamos da balança comercial brasileira, o acumulado da balança no ano registra um superávit de 49 bilhões de dólares, não de reais, como eu disse anteriormente.
3: A partir da próxima semana, quem tem imóvel rural já pode declarar o imposto territorial.
4: O processo é feito pela internet e quem perder o prazo pode pagar uma multa.
5: A declaração do Imposto sobre a Propriedade Territorial Rural, ITR, é obrigatória para pessoas físicas ou jurídicas que sejam proprietárias de imóvel rural e pode ser preenchida e transmitida por meio digital. A auditora fiscal da Receita Federal, Giana Han, explica.
16: A ferramenta permite o envio de declarações pela internet, sem necessidade de instalação do programa. E ela pode ser acessada pelo computador ou pelo celular. Para acessar a aplicação, é necessário ter conta GovBR, nível prata ou ouro. E existe um passo a passo disponível na internet que mostra toda a interface dessa ferramenta.
5: O prazo para envio da declaração vai de 10 de agosto a 30 de setembro. O valor pode ser dividido em 4 parcelas, sendo que a primeira deve ser paga até o dia 30 de setembro. Este também é o prazo para o pagamento em parcela única. A auditora fiscal, Giana Han, reforça que é importante não perder o prazo.
16: E é importante também lembrar que a entrega da declaração após esse prazo, ou seja, após o dia 30 de setembro, vai sujeitar o contribuinte ao pagamento de multa por atraso, que é calculada sobre o imposto devido e também com conforme o número de meses de atraso.
5: Para fazer a declaração, acesse o portal de serviços da Receita Federal em receitafederal.gov.br na aba Imóveis. Reportagem Graziela Mendonça.
3: Municípios e prestadores de serviços devem concluir o preenchimento de dados do Sistema Nacional de Informações em Saneamento Básico até 3 de setembro.
4: Esse é um passo importante para garantir o acesso a recursos federais para investimentos na área.
3: O sistema reúne dados sobre abastecimento de água, esgotamento sanitário, manejo de resíduos sólidos, drenagem e manejo de águas pluviais e gestão municipal.
4: As informações subsidiam a formulação de políticas públicas e o planejamento de investimentos. Como afirma o secretário nacional de Saneamento Ambiental do Ministério das Cidades, Márcio Leão.
17: A coleta é um passo importante, né? Porque todos os municípios e prestadores têm a responsabilidade de colocar os dados e as informações que o sistema permite, e isso permite ao governo federal elaborar suas políticas e a destinação dos seus recursos para a universalização do saneamento. Então, é importante para que o governo tenha as informações precisas e que possa atuar de forma mais adequada.
3: Edital Recaatingar vai destinar 60 milhões de reais para recuperação de áreas degradadas na Caatinga.
4: O programa receberá projetos em municípios de 9 estados, com foco em áreas afetadas pela seca e pela desertificação.
3: O prazo de recebimento de propostas pelo edital termina segunda-feira, 10 de agosto.
18: A iniciativa vai disponibilizar 60 milhões de reais para apoiar ações que combinem restauração ambiental, produção sustentável, conservação da água, segurança alimentar, geração de renda e adaptação às mudanças climáticas em 9 estados. Serão selecionados projetos em municípios de Alagoas, Bahia, Ceará, Minas Gerais, Paraíba, Piauí, Pernambuco, Rio Grande do Norte e Sergipe, com foco em territórios com maior degradação e mais vulneráveis à seca e ao avanço da desertificação. Do total de recursos a serem disponibilizados, 30 milhões de reais virão do BNDES, o Banco Nacional de Desenvolvimento Econômico e Social, e 30 milhões do Banco do Nordeste. A iniciativa é uma parceria dos dois bancos com o Ministério do Meio Ambiente e Mudança do Clima. O chefe do Departamento de Meio Ambiente do BNDES, Marcos Santiago, detalha os tipos de projeto que poderão ser apoiados pelo edital.
19: O edital vai apoiar projetos voltados para a restauração ecológica, com espécies nativas, o que inclui sistemas agroflorestais, enfim, o uso sustentável da nossa caatinga. Na prática, os projetos poderão envolver o quê? Recuperação de áreas degradadas com nativas, mas pode também a cadeia, né? A produção de sementes e mudas. Assistência técnica, capacitação de comunidades também estão dentro. E uma coisa muito importante para a nossa caatinga, que é a captação e armazenamento de água, cercamento de nascente e ações de prevenção e combate a incêndios.
18: O primeiro ciclo de apresentação de propostas para o edital Recaatingá vai até o dia 10 de agosto. O edital prevê ainda um segundo ciclo, entre 15 de outubro e 14 de dezembro. Mais informações estão disponíveis no site bnds.gov.br/Floresta Viva 2025. Reportagem André de Barros Lima.
4: Dos rios às áreas costeiras, a pesca atrai praticantes e ajuda a movimentar o turismo em diferentes destinos brasileiros.
20: E está aberto um edital para que seja desenvolvido um diagnóstico nacional do setor.
4: O trabalho será feito em parceria com a Organização das Nações Unidas para a Educação, a Ciência e a Cultura, a Unesco.
20: Vamos saber mais na reportagem de Luciana Colares de Holanda.
21: Marcos Vinícius Barros é amante da pesca esportiva e transformou o hobby que começou lá na infância até em profissão. O engenheiro de aquicultura conta que faz pelo menos 12 viagens por ano só para pescar.
22: É uma paixão. Eu pesco desde criança, então hoje eu sou engenheiro de aquicultura, né? Acabei conectando o que eu gosto com a minha profissão.
21: O turismo de pesca movimenta cerca de 3 bilhões de reais e gera 200 mil empregos no Brasil. De acordo com o Ministério do Turismo, pelo menos 8 milhões de brasileiros viajam todos os anos para praticar a pesca esportiva. O setor será objeto de um diagnóstico nacional. Para isso, está aberto o edital para a seleção de empresa especializada responsável pela realização do estudo. O trabalho prevê a elaboração de um guia de boas práticas com referências nacionais e internacionais, além da organização de um catálogo de produtos, experiências e serviços relacionados ao turismo de pesca. O resultado desse trabalho vai fornecer subsídios técnicos para o planejamento de políticas públicas. A iniciativa busca ainda estimular o uso sustentável dos recursos naturais e o desenvolvimento econômico de destinos que possuem rios, lagos, reservatórios e áreas costeiras. É o que explica Humberto Pires, analista técnico executivo da Secretaria Nacional de Políticas de Turismo do Ministério do Turismo.
23: Nós sabemos que é um segmento extremamente importante e a gente trabalha num trabalho conjunto com o Ministério da Pesca, onde a gente trabalha para além do ordenamento, a questão da sustentabilidade e trazendo todo esse conjunto de informações para que a gente possa, de fato, ter uma prática sustentável e responsável, né, e que abarca toda a cadeia produtiva do segmento da pesca.
21: Kelvin Lopes é dono de uma agência especializada em Brasília, que há 9 anos promove viagens de pesca esportiva por todo o país. Consultor do setor, ele afirma que um diagnóstico, como propõe o edital, era uma demanda antiga, assim como o trabalho que vem depois.
24: Esse diagnóstico vem a trazer à mesa todas essas informações, toda essa identidade. Além desse diagnóstico, que é super importante, é a oferta sistematizada, organizada do turismo de pesca no Brasil. Todo o setor precisa dessas informações para desenvolver.
21: As propostas das empresas interessadas podem ser encaminhadas até às 5 horas da tarde, horário de Brasília, no dia 12 de agosto de 2026, exclusivamente por meio do portal de compras da Unesco Brasil. Reportagem Luciana Colares de Holanda.
4: Um verdadeiro banco de alimentos em forma de sementes. Assim, a Embrapa, empresa brasileira de pesquisa agropecuária, conserva milhares de espécies de sementes de grãos, verduras e frutas consumidos no Brasil e no mundo.
20: O material também é utilizado em pesquisas para o desenvolvimento de plantações mais resistentes e alimentos mais nutritivos.
4: E apoia o país a estar preparado para ser um produtor de alimentos.
0: No banco genético da Embrapa, em Brasília, são conservadas centenas de milhares de amostras de plantas, sementes e micro-organismos. As coleções apoiam a conservação de diversidade genética e disponibilizam material para pesquisas e outras atividades relacionadas à agropecuária e à segurança alimentar. Uma variedade do Brasil e do mundo, explica Juliano Pádua, supervisor do banco genético da Embrapa.
1: O nosso banco funciona como uma cópia de segurança para evitar, se a gente perder esse material um dia, a gente tem essa cópia guardada aqui para uso. Então, por isso, a gente é um banco cópia de segurança, porque a gente pode manter a viabilidade da semente aqui por muitos e muitos tempos.
0: O banco utiliza diferentes métodos de conservação definidos de acordo com as características de cada espécie. As sementes são armazenadas em câmaras frias, com temperatura em torno de 20 graus negativos, onde podem permanecer viáveis por décadas. Parte das amostras também possui uma cópia armazenada no Cofre Global de Sementes, na Noruega. O pesquisador da Embrapa, Juliano Pádua, destaca que o procedimento integra as estratégias adotadas para a conservação de recursos genéticos utilizados em pesquisas e outras atividades relacionadas à agropecuária.
1: O consumidor cada dia está mais exigente. A gente tem todo um campo, por exemplo, de alimentos funcionais, né, que tragam também não só alimento, alimentação, mas também saúde. Então, por isso a importância desse banco e do uso desse material para o futuro.
0: Hoje, o Banco Genético da Embrapa conserva cerca de 156 mil amostras de mais de 1.200 espécies vegetais. Entre elas estão variedades de arroz, feijão, milho, soja, frutas, hortaliças e espécies nativas brasileiras. Reportagem Pablo Mudim.
20: Nos institutos federais oferecem cursos técnicos, graduações e também voltados à educação profissional e tecnológica.
4: Também chamado de IFE, cada escola deve oferecer pelo menos metade das vagas para cursos técnicos de nível médio, prioritariamente na forma integrada, que permite ao estudante concluir a educação básica e, ao mesmo tempo, obter uma formação técnica.
2: Só mais um semestre e a Ana Letícia Costa, de 19 anos, vai terminar o curso técnico de meio ambiente no Instituto Federal do Rio de Janeiro. A formação técnica vai aumentar o leque de conhecimentos e possibilidades da estudante carioca que planeja cursar engenharia ambiental.
7: Eu, como técnica em meio ambiente, eu posso trabalhar em diversas áreas, em diversos setores. Eu posso trabalhar com laboratório, posso trabalhar com licenciamento. Tem, assim, inúmeras possibilidades que a área ambiental providenciou para mim.
2: Nos institutos federais, as oportunidades são variadas e gratuitas. São ofertados desde cursos de panificação e de cuidadores de idosos até pós-graduação em diversas áreas de conhecimento. O estudante também pode cursar o ensino médio e, ao mesmo tempo, fazer um curso profissionalizante, como explica Marcelo Breganoli, secretário de Educação Profissional e Tecnológica do Ministério da Educação.
8: Então, o jovem, quando ele está cursando o ensino médio, ele pode fazer na mesma instituição ou em outra instituição o curso técnico. Então, a gente passa a ter muito provavelmente, uma predominância dessa forma de oferta do técnico, mas o nosso olhar é muito voltado para o técnico integrado.
2: A Rede Federal de Educação Profissional e Tecnológica possui 754 unidades em todo o Brasil, vinculadas a 39 institutos federais, dois Centros Federais de Educação Tecnológica, os CEFETs, e ao Colégio Pedro II, no Rio de Janeiro. De acordo com o secretário Marcelo Breganoli, os cursos são ofertados para contemplar as necessidades de cada região.
8: Eles estão distribuídos no território de uma forma a atender, sobretudo, as meso e hoje micro-regiões. A rede tem essa característica e ela também tem uma característica do envolvimento com os arranjos produtivos locais. Então, é muito intrínseco, né, dela fazer as suas atuações, os seus projetos, sejam eles, né, envolvidos no ensino, na pesquisa, na extensão, mas tendo como temáticas o arranjo produtivo local, o arranjo social.
2: Os processos seletivos e as matrículas nos institutos federais são semestrais. Interessados devem procurar os editais na escola onde pretende realizar o curso. Reportagem Graziele Bezerra.
20: E essas foram as notícias do governo federal.
4: Uma realização da Secretaria de Comunicação Social da Presidência da República.
20: Com produção da empresa Brasil de Comunicação.
4: Fique agora com as notícias do Poder Judiciário e do Congresso Nacional. Boa noite.
20: Boa noite para você, até amanhã.
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10: STF suspende julgamento sobre norma que proíbe jogos de azar.
11: Justiça e Ministério Público assinam acordo para fortalecer o combate ao assédio eleitoral.
10: STJ vê lesão a direitos difusos e mantém condenação de empresa por alterar fórmula de agrotóxicos.
11: Boa noite, eu sou Marcela Luiza.
10: E eu sou Walter Lima.
11: Supremo Tribunal Federal julga se norma que proíbe jogos de azar ainda pode ser aplicada.
10: Hoje, o relator do caso, ministro Luiz Fux, votou. Depois, o julgamento foi suspenso após o pedido de vista do ministro Flávio Dino.
12: O caso chegou ao Supremo em um recurso apresentado pelo Ministério Público do Rio Grande do Sul contra a decisão da Justiça Gaúcha que absolveu um comerciante que explorava caça-níqueis em um bar no município de São Leopoldo. Na prática, o tribunal vai definir se explorar jogos de azar deve continuar sendo atividade proibida e sujeita a punições ou se deixará de ser tratado como uma ilegalidade. Isso inclui bingos, jogo do bicho e casas caça-níqueis.
25: O relator ministro Luiz Fux citou possíveis relações entre a exploração clandestina de jogos, organizações criminosas, violência e lavagem de dinheiro. Também diferenciou jogos de azar das loterias exploradas pelo poder público.
26: Como pretendo evidenciar, a loteria não se vale de mecanismos voltados a extrair lucro mediante exploração do vício do comportamento, do risco dos apostadores. É em detrimento da autonomia da vontade.
25: O ministro destacou que a proibição prevista na lei das contravenções penais não viola a autonomia privada nem a livre iniciativa. Assim, Fux votou no sentido de que os jogos de azar devem continuar sendo considerados ilegais.
11: Essa foi a repórter Marta Ferreira. Justiça e Ministério Público assinam acordo para fortalecer o combate ao assédio eleitoral no ambiente de trabalho.
10: Para denunciar ou baixar o selo da campanha, é só acessar o site No Meu Voto Manda Eu. Rocine Gomes.
27: O acordo de cooperação técnica foi assinado entre a Justiça do Trabalho, a Justiça Eleitoral, o Ministério Público do Trabalho e o Ministério Público Eleitoral. Com o slogan No Meu Voto Mando Eu, o objetivo é construir a Aliança pelo Voto Livre, uma rede que defende o direito da pessoa de votar no candidato que quiser, sem pressão ou constrangimento.
11: Comercialização em todo o país de agrotóxicos com fórmulas alteradas sem autorização da Anvisa configura lesão a direitos difusos e coletivos.
10: Para o STJ, isso expõe de forma indeterminada o meio ambiente, os consumidores e a saúde pública a riscos. Fátima Uchoa.
28: Com esse posicionamento, a primeira turma do STJ manteve a condenação de uma empresa imposta pelo TRF4 ao pagamento de R$1.750.000 por mudar a fórmula de dois agrotóxicos e a produção de um herbicida sem a necessária aprovação da Agência Nacional de Vigilância Sanitária. Os produtos foram comercializados nessas condições por mais de 3 anos em todo o território nacional. O colegiado considerou que, como o bem jurídico protegido é indivisível e pertence à coletividade, idade, é possível fixar o valor da indenização já na sentença. A relatora foi a ministra Regina Helena Costa.
11: Justiça Federal nega recurso da Agência Nacional de Mineração e mantém proibição de mineração em terras indígenas em Roraima.
10: O tribunal acompanhou o entendimento do Ministério Público Federal de que a exploração mineral em terras indígenas depende de lei e de aval do Congresso. Vanessa Pereira.
3: Segundo a decisão, enquanto não houver lei regulamentando o artigo 231 da Constituição Federal e autorização do Congresso Nacional, a exploração mineral por terceiros em terras indígenas é juridicamente impossível. Ainda segundo a decisão proferida pela 12ª Turma do Tribunal Regional Federal da 1ª Região, está proibido conceder ou manter em tramitação pedidos de pesquisa e exploração mineral em terras indígenas em Roraima.
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11: Boa noite.
10: E até amanhã.
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4: Eu sou Paula Groba.
5: E eu sou Humberto Pinheiro.
4: E estes são os destaques de hoje do Jornal do Senado, que começa agora.
5: MP do piso mínimo do frete vira lei, mas perdão a caminhoneiros é vetado.
4: Projeto amplia prioridade no trabalho remoto para pessoas com deficiência.
5: Senado vai acompanhar segurança e condições de trabalho de agentes de saúde indígena.
4: Boa noite.
5: Boa noite.
4: Foi sancionada a lei que aperfeiçoa a fiscalização do piso mínimo do frete rodoviário, valor mínimo que deve ser pago aos caminhoneiros pelo transporte de cargas. A medida busca garantir mais transparência e cumprimento das regras do setor.
5: Mas o governo vetou o trecho que perdoava multas aplicadas a caminhoneiros envolvidos em bloqueios de estradas em 2022. Segundo o Executivo, o perdão das penalidades violaria a separação de poderes e não apresentava estimativa de impacto orçamentário e financeiro. Repórter Bruno Lourenço.
13: A lei que cria mecanismos para facilitar a fiscalização do cumprimento do piso mínimo para o frete rodoviário surgiu de medida provisória apresentada pelo governo no início deste ano. O objetivo seria combater, por meio de sanções mais fortes, fragilidades no sistema que permitiam a contratação reiterada de fretes abaixo do estipulado pela Agência Nacional de Transportes Terrestres. O Poder Executivo, no entanto, vetou o trecho que saiu do Congresso Nacional que anistiava multas aplicadas a caminhoneiros que bloquearam rodovias em 2022. O relator da MP, senador Stevenson Valentim, do Podemos do Rio Grande do Norte, defendeu na ocasião o perdão.
14: No conturbado momento político que o nosso país viveu, aos nossos trabalhadores caminhoneiros que hoje dirigem com essa perturbação, andam pelas estradas do Brasil afora, com a carga de trabalho, movimentando a nossa economia, preocupados ainda com esse tema. Entendo que esse viés da multa já atingiu a sua pedagogia, já foi alcançado.
13: O governo justificou o veto por violar o princípio da separação de poderes e da não previsão de estimativa de impacto orçamentário e financeiro da medida. Deputados e senadores podem derrubar o veto em sessão conjunta do Congresso Nacional, convocada para essa finalidade.
4: E já está pronto para votação no plenário do Senado o projeto que autoriza o uso de recursos dos fundos partidário e eleitoral em situações de calamidade pública.
5: A proposta surgiu a partir de uma ideia legislativa apresentada por um cidadão brasileiro. Repórter Marcela Diniz.
4: Se o projeto virar lei, partidos políticos poderão abrir mão de recursos dos fundos partidário e eleitoral para ajudar nas despesas decorrentes de pandemias, eventos climáticos, rompimento de barragens e outras situações que exigem ajuda emergencial do Estado. O projeto nasceu de uma ideia legislativa apresentada em 2020 pelo Wagner Paulo de Santa Catarina, por meio do portal E-Cidadania do Senado Federal. A ideia original era destinar o dinheiro para o enfrentamento à Covid. Mas com o fim dessa emergência em saúde e para aproveitar a ideia que obteve mais de 22 mil apoios, o escopo do projeto foi ampliado pelo relator, senador Márcio Bittar, do PL Acreano, para abranger todas as situações de calamidade pública.
15: O senador astronauta Marcos Pontes, do PL de São Paulo, apoia a proposta.
16: Emergências provocadas por calamidades vêm se tornando recorrentes, como as causadas nas enchentes da Bahia, de Minas Gerais e no Rio Grande do Sul. Tal medida pode contribuir para a ampliação e a capacidade de atuação do Estado em situações de crise, alinhando o uso de recursos públicos a prioridades impostas por cenários excepcionais.
15: O projeto está pronto para ser votado no plenário do Senado.
28: Eleitores de todo o país já podem consultar o local de votação para o primeiro turno das eleições, marcado para 4 de outubro. A pesquisa pode ser feita no site do TSE ou pelo aplicativo e-Título. A consulta é importante porque a Justiça Eleitoral pode alterar locais de votação. No Rio de Janeiro, por exemplo, 66 zonas eleitorais foram modificadas por motivos de segurança, afetando cerca de 188 mil eleitores.
5: E por falar em eleições, você sabe o que é assédio eleitoral? O consultor legislativo Eduardo Modena explica como se proteger dessa forma de abuso ainda muito presente nas relações de trabalho no Brasil. Repórter Raíssa Abreu.
17: Vigilância de redes sociais, exigência de declaração ou de não declaração de voto, ameaças ou mesmo promessas vinculadas a um resultado específico. Se alguma dessas situações soa familiar, você pode estar sendo vítima de assédio eleitoral. O consultor legislativo Eduardo Modena diz que a principal arma do trabalhador e da trabalhadora é a denúncia.
18: Qualquer situação em que o empregador se utilize da sua posição econômica para influenciar a opinião do empregado pode ser considerado um tipo de assédio.
17: Para denunciar casos de assédio eleitoral, procure a Justiça do Trabalho ou a Justiça Eleitoral. Para tirar dúvidas sobre como denunciar, visite o site do Conselho Superior da Justiça do Trabalho em csjt.jus.br. csjt.jus.br.
28: Pessoas com deficiência podem ganhar regras mais claras para ter prioridade no trabalho remoto.
5: A legislação trabalhista já prevê essa prioridade, mas o projeto amplia e detalha a proteção, que poderá ser aplicada também ao regime híbrido e a diferentes tipos de vínculo profissional. O projeto está pronto para votação no plenário do Senado. Repórter Marcela Cunha.
19: O projeto dá às pessoas com deficiência prioridade no teletrabalho ou no trabalho remoto, quando as atividades puderem ser realizadas à distância. A proposta inclui esse direito na Lei Brasileira de Inclusão e estabelece regras para a apresentação e a análise do pedido. A legislação trabalhista já prevê essa prioridade, mas o projeto amplia e detalha a proteção, que poderá ser aplicada também ao regime híbrido e a diferentes tipos de vínculo profissional. A senadora doutora Eudócia, do PSDB de Alagoas, que apresentou o relatório na Comissão de Assuntos Sociais, destacou que a modalidade deve promover a inclusão.
21: Tais soluções concretizam igualdade e não discriminação e reforçam a eliminação de barreiras, evitando que o remoto seja usado como forma de isolamento ou perda de oportunidades.
19: A prioridade dependerá da manifestação do próprio trabalhador e da compatibilidade da atividade com o trabalho à distância e não poderá resultar em perda de salário.
28: E aguarda a análise da Comissão de Assuntos Econômicos um projeto que destina no mínimo 25% dos recursos do Pronamp a microempresas lideradas por mulheres.
5: A proposta também prevê prioridade para mulheres negras de baixa renda e com deficiência, além de condições diferenciadas de financiamento e capacitação. Segundo a relatora, senadora Jussara Lima, do PSD do Piauí, a medida fortalece o empreendedorismo feminino.
22: Reforça a utilização do sistema de crédito como mecanismo ativo de justiça social, de modo a apoiar grupos historicamente desfavorecidos e dar concretude ao direito constitucional da igualdade entre homens e mulheres.
28: A Comissão de Direitos Humanos do Senado debateu os desafios dos agentes de saúde indígena no Brasil. Falta de segurança, dificuldades na logística e condições precárias de trabalho foram citadas pelos representantes da categoria.
5: A presidente da Comissão de Direitos Humanos, senadora Damares Alves, anunciou a criação de um grupo de trabalho com a temática da saúde indígena. Repórter Marcela Diniz.
0: No dia 17 de julho, o agente de saúde Giovanni Yanomami foi morto a tiros. Em novembro de 2024, o técnico de enfermagem Wilson Souza também já havia sido assassinado. Os dois crimes ocorreram em contexto de conflitos internos na terra indígena Yanomami e levantaram o debate sobre a segurança das equipes de saúde que atuam neste e em outros territórios. A presidente do Sindicato dos Empregados em Estabelecimento Privado de Serviço de Saúde do Estado de Roraima, Joana Mendes, relatou a apreensão por parte desses profissionais.
1: Hoje a gente tem profissional em Roraima que ele não quer mais entrar no território.
0: Os participantes do debate também relataram desafios logísticos, falta de estrutura, condições de trabalho precárias e desvalorização salarial. A presidente da Comissão de Direitos Humanos, senadora Damaris Alves do Republicanos do Distrito Federal, anunciou a criação de um grupo de trabalho com a temática da saúde indígena.
2: Inclusive, quero informar que as instituições presentes aqui serão convidadas para fazer parte do grupo de trabalho. E nós vamos trazer o Ministério Público para esse grupo de trabalho também, Defensoria Pública.
0: A audiência sobre a segurança dos agentes de saúde indígena é parte de um ciclo de debates sobre os direitos humanos e o desenvolvimento dos povos e comunidades tradicionais, promovido pela Comissão de Direitos Humanos do Senado.
5: Com edição de Paula Grova e trabalhos técnicos de Eliseu Caires, o Jornal do Senado fica por aqui. Acompanhe agora as notícias da Câmara dos Deputados. Boa noite.
28: Boa noite e até amanhã.
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7: Plenário pode incluir esteticistas no quadro de profissionais da saúde.
8: Deputados aprovam símbolo de identificação para pessoas com Alzheimer.
7: Câmara torna mais rígida a declaração de insanidade mental de criminosos.
8: Boa noite. Os deputados aprovaram um projeto que endurece o processo de declaração de insanidade mental de acusados por crimes. A repórter Paula Bittar traz mais informações sobre a proposta aprovada.
12: A Comissão de Constituição e Justiça da Câmara aprovou um projeto que busca tornar mais rígido o processo de declaração de insanidade mental de acusados por crimes. Acusados de crimes podem ser beneficiados com a isenção ou a redução da pena, caso sejam considerados inteiramente ou parcialmente incapazes de entender que o ato que cometeram era crime. No caso da isenção da pena, o juiz deve encaminhá-lo a tratamento médico obrigatório. De acordo com o projeto, o laudo pericial sobre a insanidade mental do acusado deverá ser feito por perito oficial, preferencialmente com especialização na área de psiquiatria ou psicologia forense. Além disso, o juiz poderá chamar mais de um perito em caso de dúvida sobre a especialização do convocado. Apesar de a lei hoje já exigir que o acusado seja submetido a exame médico legal, a avaliação quanto à sanidade mental pode ser realizada por médicos de qualquer especialidade. Segundo o texto aprovado, o perito deverá observar critérios técnicos, científicos e éticos na elaboração do laudo, sendo vedada qualquer forma de influência externa. Ainda de acordo com a proposta, caso o acusado apresente histórico de transtornos mentais, isso deverá ser considerado para a instauração do incidente de insanidade mental. E a defesa poderá apresentar um assistente técnico para acompanhar o exame. O autor do projeto, o deputado Coronel Assis, do PL de Mato Grosso, disse que o objetivo é atualizar a legislação brasileira.
20: Essa legislação é uma legislação muito antiga, da década de 40. Nós buscamos estabelecer esses critérios de forma muito objetiva para que ele possa ser avaliado com precisão, para que não possa ocorrer como aconteceu naquela ocorrência lá de São Paulo, onde o criminoso lá, o fisiculturista, deu 60 socos na cara daquela moça e depois, quando ele foi preso, estava sendo processado, ele alegou que ele ouvia vozes, que ele tinha problemas mentais, justamente com o intuito de fugir da justiça brasileira.
12: Coronel Assis se referiu ao caso do ex-atleta Igor Eduardo Cabral, que deu 61 socos na namorada dentro de um elevador em Natal. Ele alegou um surto claustrofóbico como causa para a agressão. A proposta, que busca tornar mais rígido o processo de declaração de insanidade mental de acusados por crimes, já pode seguir para análise do Senado, a menos que haja recurso para votação antes pelo plenário da Câmara. Da Rádio Câmara, de Brasília, Paula Bittar.
9: Economia.
7: A Câmara aprovou recentemente projeto que cria a Política Nacional de Minerais Críticos e Estratégicos. Autor da iniciativa, Zé Silva, do União de Minas Gerais, explica que a ideia é incentivar a industrialização desses minerais no Brasil, ampliar a produção de energia limpa e atrair investimentos para o setor.
3: Essa política é importante para interromper as mudanças climáticas, para garantir a produção de energias limpas e também, um ponto que é fundamental, combater a fome. Então, nessa política, nós criamos mecanismos para as pessoas virem investir no Brasil numa mineração que preserve a vida, não seja um risco à vida, preserve o meio ambiente, não seja um risco ao meio ambiente e, ao mesmo tempo, traga riquezas. Por isso que é fundamental aprovar essa política nacional no Senado e para a sanção do presidente.
8: Zé Silva afirma que a proposta cria incentivos para empresas que processarem e industrializarem os minerais estratégicos em território nacional, agregando valor à produção brasileira. Ele ressalta que a medida fortalece o agronegócio, amplia a segurança jurídica e estimula novos investimentos.
9: Votação.
7: O plenário pode votar em breve projeto que inclui os esteticistas e cosmetólogos entre os profissionais da área da saúde. A ideia é tornar mais clara a lei que já regulamenta o setor. A reportagem é de Antônio Vital.
6: A Câmara dos Deputados pode votar projeto que enquadre as profissões de esteticista, cosmetólogo e técnico em estética como da área da saúde para todos os efeitos legais. Hoje, isso não está claro na lei que regulamenta essas profissões, aprovada em 2018. O projeto, assinado por 5 deputados de diversos partidos, tem como justificativa a existência de lacunas legais que têm provocado a suspensão de estabelecimentos e autuação de profissionais pela Agência Nacional de Vigilância Sanitária, Anvisa. A proposta é resultado dos trabalhos de uma subcomissão da Comissão de Trabalho da Câmara. O texto também trata da formação desses profissionais, com exigência de estágio tanto para os técnicos quanto para os esteticistas e cosmetólogos de nível superior. Esteticista é o profissional de nível superior encarregado de procedimentos práticos de cuidados corporais e faciais, como o peeling. Já o cosmetólogo, também de nível superior, é aquele que estuda a formulação e a química dos produtos de beleza, como cosméticos. E o técnico em estética é o profissional de nível médio que realiza tratamentos faciais, corporais e capilares não invasivos, como limpeza de pele, hidratação, drenagem linfática e depilação. De acordo com a proposta, a exigência de formação mínima vai valer até que o Ministério da Educação defina currículos específicos para essas profissões. Para prevenir autuações da Anvisa, o projeto estabelece que os técnicos em estética, bem como os esteticistas e cosmetólogos, poderão utilizar produtos, técnicas e equipamentos com registro no órgão. O texto também prevê punições para fiscais que interditarem estabelecimentos ou apreenderem equipamentos de maneira abusiva, o que pode acarretar pena de até 2 anos de detenção e multas. Estima-se que o setor movimente cerca de 50 bilhões de reais por ano no Brasil. De acordo com a deputada Soraya Santos, do PL do Rio de Janeiro, uma das autoras da proposta, o texto deixa mais claras as responsabilidades dessas profissões e o enquadramento na área de saúde previne abusos. Soraya também é autora da proposta que deu origem à regulamentação atual da profissão de esteticista, cosmetólogo e técnico em estética.
10: E óbvio que é como atividade da saúde. Você faz uma cirurgia, você tem que fazer um pós e você tem que saber como você vai se qualificar, como você vai ampliar. Infelizmente, nós começamos a ter problemas sérios, onde a Anvisa, ela começou a fechar a clínica, impedir compra de insumo. É como se eu tivesse feito direito e não tivesse direito a comprar código civil, código processual.
6: O projeto que enquadra as profissões de esteticista, cosmetólogo e técnico em estética como da área de saúde ganhou um regime de urgência e pode ser votado diretamente no plenário da Câmara, sem passar pela análise das comissões permanentes da Casa. Da Rádio Câmara, de Brasília, Antônio Vital.
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9: Trabalho.
8: Sérgio Brito, do PSD da Bahia, apoia a proposta que põe fim à escala de trabalho 6x1. O congressista avalia que a medida representa uma grande vitória para milhões de trabalhadores brasileiros que constroem o país todos os dias com o próprio esforço.
4: Estamos falando de uma medida que garante mais dignidade, mais qualidade de vida e mais equilíbrio entre o trabalho e a vida em família. A proposta reduz a jornada semanal de trabalho, sem reduzir os salários, e assegura 2 dias de descanso por semana. Isso significa mais tempo para cuidar da saúde, conviver com os filhos, estudar e descansar. Um trabalhador valorizado produz mais, adoece menos e vive melhor.
13: Para Sérgio Brito, a mudança demonstra a possibilidade de conciliar desenvolvimento econômico e valorização do trabalhador. O parlamentar espera que o Senado dê continuidade à proposta para que o avanço se consolide como política pública no país.
14: Saúde.
8: O projeto que institui um símbolo de identificação para pessoas com Alzheimer já pode seguir para o Senado. A repórter Maria Neves tem os detalhes da aprovação.
16: Aprovado na Comissão de Constituição e Justiça da Câmara, projeto da deputada Laura Carneiro, do PSD do Rio de Janeiro, que institui a fita roxa como símbolo para identificar pessoas com Alzheimer, pode seguir para análise do Senado. De acordo com a autora, o objetivo da medida é facilitar a identificação de pacientes em espaços públicos para evitar situações de conflito ou constrangimento. Laura Carneiro afirma que a identificação é importante em diferentes situações, como no caso do paciente se perder, por exemplo.
23: É muito importante que a gente tenha esse cordão da fita roxa para que as pessoas acometidas pelo Alzheimer possam ser localizadas. Eventualmente elas saem nas ruas e ninguém sabe que elas têm Alzheimer, muito menos que estão perdidas. Então essa fita pode evitar transtornos graves e ao mesmo tempo proteger essas pessoas que são acometidas pelo mal de Alzheimer.
16: A deputada explica também que entre os sintomas comportamentais da doença de Alzheimer estão alterações de julgamento, perda de filtros sociais e redução da capacidade de autocontrole. Devido a isso, muitas vezes o paciente pode proferir falas inadequadas ou agressões verbais e voluntárias. Como as outras pessoas não sabem sobre a doença, podem interpretar mal esses comportamentos e reagir também de forma agressiva, o que aumenta o sofrimento do paciente e dos cuidadores. O texto aprovado estabelece que o uso do cordão será facultativo e a utilização do símbolo não substitui a apresentação de laudos médicos quando a comprovação do diagnóstico for exigida por lei. Laura Carneiro afirma ainda que a iniciativa se inspira em outros modelos de identificação visual, como o cordão de girassol utilizado para sinalizar deficiências ocultas. Da Rádio Câmara de Brasília, Maria Neves.
14: Previdência.
13: Projeto de doutor Flávio, do PL do Rio de Janeiro, prevê a concessão automática do salário maternidade. Hoje, mães que acabaram de dar à luz precisam enfrentar filas e burocracia para acessar o benefício, um processo que, segundo o parlamentar, pode levar até 4 meses.
24: Todo mundo sabe que quando uma pessoa falece, a informação chega rápida ao INSS e o benefício é encerrado. Mas quando nasce uma criança, a mãe que acabou de dar à luz precisa enfrentar filas, documentos e burocracia para receber um direito que já é dela. Isso não é justo. Se o Estado consegue agir rápido para retirar um benefício, também precisa agir rápido para garantir um direito. E o que a gente quer é desburocratizar.
8: Pelo texto de Dr. Flávio, o pagamento seria liberado logo após o pedido de licença maternidade, sem a necessidade de apresentação imediata de documentos. A análise e a comprovação do nascimento ficariam a cargo do INSS em um momento posterior.
14: Justiça.
13: Nova lei regulamenta o chamado filtro de relevância em recursos especiais ao Superior Tribunal de Justiça. Somente no primeiro semestre deste ano,

0: uma única vez, também por 6 meses. Mas o interessado na análise do caso deve demonstrar no pedido ao STJ a relevância do recurso. Para que um recurso especial seja rejeitado por falta de relevância, será necessário o entendimento de pelo menos 2/3 dos ministros da Corte. O projeto que deu origem à lei foi aprovado pela Câmara dos Deputados e pelo Senado e depois sancionado pelo Presidente da República sem vetos. Na Câmara, o relator de plenário foi o deputado Ranieri Paulino, do Republicanos da Paraíba. Ele afirma que o filtro de relevância permite um melhor fluxo aos processos no STJ.
1: Rui Barbosa deixou como ensinamento que justiça tardia não é justiça. E é justamente isso, é buscar que os jurisdicionados tenham, além do acesso garantido, mas que tenha mais celeridade nos processos que ali tramitam. Então, compreendemos essa matéria, vai ao encontro de uma demanda importante, mas, sobretudo, garantir um fluxo melhor para os jurisdicionados, para o povo brasileiro.
0: Apenas as decisões judiciais publicadas após 30 dias da publicação da lei vão ter exigência para que o recurso apresente relevância perante o STJ. O presidente da Câmara, Hugo Mota, participou da cerimônia de sanção da lei no Palácio do Planalto nesta terça-feira e ressaltou a importância das novas regras.
2: Com esta lei, o STJ deixa de ser empurrado para uma atuação semelhante à de uma terceira instância, como um mero órgão de revisão, e passa a dedicar suas energias ao cumprimento de sua missão constitucional. Depois de anos de impasse, o Congresso Nacional agiu com extraordinária celeridade. O novo projeto foi apresentado no Senado em 12 de junho, chegou à Câmara dos Deputados em 9 de julho e em apenas 5 dias já estava aprovado pelo plenário e encaminhado à sanção.
0: Segundo o presidente do STJ, ministro Herman Benjamin, o número de processos no tribunal chegou a 260 mil no primeiro semestre do ano. No ano passado foram 235 mil casos. O STJ analisa causas de direito federal que não são constitucionais. As causas relativas à Constituição são julgadas no STF, Supremo Tribunal Federal. Da Rádio Câmara de Brasília, Luiz Cláudio Canuto.
3: Segurança Pública.
4: Delegado Palumbo, do Podemos de São Paulo, defende a aprovação de projeto que proíbe condenados por crimes hediondos e equiparados de criar, administrar e utilizar redes sociais quando o crime tiver sido cometido por meio dessas plataformas ou estiver diretamente relacionado ao ambiente digital.
5: Ele explica que a medida busca impedir que plataformas sejam usadas para aplicar golpes e aliciar vítimas.
6: Nós sabemos que os criminosos hoje não estão só no semáforo de 38, pistola, fuzil, atirando nas pessoas. Estão também na internet, cooptando criminosos, fazendo golpes, aplicando golpes, principalmente em idosos, e principalmente pegando as nossas crianças, induzindo as nossas crianças e cometendo um crime gravíssimo, que é a pedofilia. Criminoso não tem que usar rede social, eles têm que ser banidos. E não é censura. Nós temos que dar liberdade para o cidadão de bem e não para criminoso.
4: Delegado Palumbo observa que a restrição só poderia ser aplicada após condenação definitiva durante o cumprimento da pena com possibilidade de manutenção por até 20 anos. O parlamentar ressalta que o projeto também prevê sanções para quem descumprir a decisão judicial.
5: Kim Kataguiri, do Missão de São Paulo, defende proposta que endurece a punição contra pessoas que cometem crimes de forma reiterada. O texto cria a figura do reincidente crônico, aplicada a quem pratica 3 crimes dolosos em até 15 anos.
7: Hoje, a gente tem bandidos aí que têm 10, 15 passagens pela polícia e não ficam presos porque eles não são considerados reincidentes. Ele só é reincidente depois que ele é condenado e a condenação transita em julgado. Mas quando tem várias passagens pela polícia, ele não é considerado. Então, o crime em flagrante é um crime que você não precisa gerar muitas provas, que o processo não é complexo, porque o sujeito ele foi pego cometendo o crime. Não precisa de uma investigação complexa.
4: Kim Kataguiri acrescenta que a proposta busca impedir que autores habituais de crimes sejam tratados como réus primários. Ele ressalta que a matéria prevê regime inicial fechado, pena em patamar máximo e restrições a benefícios como transação penal e livramento condicional.
5: Felipe Beccari, do Podemos de São Paulo, defende projeto que torna hediondo o crime de maus-tratos aos animais quando a ação criminosa provocar a morte do animal. Ele avalia

0: que a proposta representa uma resposta mais rigorosa do Estado a casos de extrema crueldade.
1: O crime hediondo, para quem não sabe, é um crime de maior repulsa, de maior ranço da sociedade, de maior gravidade, ou seja, o Estado ele tem que ter uma resposta mais firme, né? Rápida, firme e contundente com relação a esse crime. Exemplos, o estupro, estupro de vulnerável, homicídio. Então a gente prevê que aquele que cometa maus tratos contra os animais e ele faleça, ou seja, foi até o limite e provocou a morte desse animal, como por exemplo o cão-orelha e outros animais aí que repercutem em alguns casos, a pessoa se enquadre nesse rol.
2: Felipe Beccari explica que a pena permanece a mesma, mas o enquadramento como crime hediondo muda o regime de cumprimento. O condenado começa em regime fechado e enfrenta regras mais rígidas para a progressão da pena.
0: Termina agora o Jornal Câmara dos Deputados, produzido pela Rádio Câmara, com trabalhos técnicos de Wellington Teles e a apresentação de Luciana Vieira e Val Monteiro. Boa noite.
2: A Voz do Brasil volta amanhã. Uma boa noite para você.
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Pois bem, meus amigos, olha, hoje um bloco musical especial dentro do programa Sem Fronteiras. Nós vamos trazer para vocês o Juan Luiz Guerra, que é o Juan Luiz Guerra Seiras. Juan Luiz Guerra é da República Dominicana e é um cantor, autor, compositor, né? E também produtor musical. Juan Luiz Guerra é casado. Muito bem, na sequência para você, vamos trazer do Juan Luiz Guerra A Pedir de Mano, Labile Rubina, Ojalá Que Llueva Café e Burburras de Amor. Um grande abraço, desejamos a todos os nossos ouvintes uma excelente

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0: 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E a hora certa. 12:02.

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1: Hora certa, Difusora.
2: Meia-noite e 17 minutos.

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0: 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Hora certa, Difusora.
1: Meia-noite e 53 minutos.

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1: Uma hora e quatro minutos.

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0: 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Hora certa, Difusora.
1: Uma hora e 39 minutos.

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1: Hora certa, Difusora.
2: Uma hora e 58 minutos.

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2: 2:08.
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0: Salve para o Maranhão, meu povo.
1: 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Hora certa, Difusora.
2: 2 horas e 17 minutos.

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1: Hora certa, Difusora.
2: 2 horas e 37 minutos.

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1: Lari Ferreira, o tal do bebo apaixonado é chato, né? Demais.

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1: Hora certa, Difusora.
2: 3 horas e 12 minutos.

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1: 3 horas e 22 minutos.

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2: 3 horas e 32 minutos.

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3: Hora certa, Difusora.
4: 3 horas e 52 minutos.

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1: Hora certa, Difusora.
2: 4 horas.
3: Acha que eu sou esse momento maravilhoso aqui, Raquel?

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2: 4 horas e 31 minutos.

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3: 4 horas e 43 minutos.

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1: É o velho apaixonado. Essa é doida, hein, Vitão? Essa machuca demais.

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1: Hora certa, Difusora.
2: 5 horas e 5 minutos.

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1: 5 horas e 16 minutos.

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0: 5:59.
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Mente para todos, prezados ouvintes, e quando nos damos conta, a família formada num passado nem tão distante foi ampliada por novos integrantes, filhos, filhas, genros, noras e netos. É bastante comum e muito natural que estes busquem nos pais e mães o esteio, alguém em quem se espelhar e a quem recorrer diante de situações inusitadas ou comuns do lidar cotidiano. Contudo, a vida segue o seu curso. Embora a família esteja estabilizada, com os filhos e filhas crescidos, encaminhados na vida, alguns com os próprios lares já constituídos, nada justifica o pensamento recorrente para alguns de que a missão de pais e mães perante os familiares tenha sido cumprida e que não há mais nada novo para ser feito, planejado ou organizado. Reajam a esse pensamento tão negativo, senhores pais e mães. Ainda há muito a ser feito para a manutenção da paz, da integração e da boa convivência de familiares e das pessoas do seu entorno, inclusive quanto à sua condição de filho e filha de Deus neste mundo. Embora a presente humanidade esteja sob o domínio do pecado, da descrença e vivendo conturbada por sofrimentos, o cristão verdadeiro precisa ser firme, fiel e dar bom testemunho da fé que pratica. Observem, ouvintes, que muitas pessoas estão à procura de um caminho que as aproxime de Deus Pai, da bendita Virgem Maria Santíssima e dos santos e anjos do poder celestial. E, em muitos casos, têm observado que ainda há esperança de reconciliação com o poder celestial e de salvação para a própria alma. Tão somente ao analisar a boa conduta de pais e mães afetivos, prudentes e sábios perante as respectivas famílias. Portanto, apeguem-se com as benditas mães celestiais, Maria Santíssima e Santa Vó Rosa, e confiem do discernimento seguro do Santo Irmão Aldo, cujas orientações visam a boa formação de famílias unidas e felizes. Confiem que esses benditos santos são poderosos para lhes conceder saúde e boa disposição para seguirem em frente, sem esmorecer, com coragem e fé. Qualquer que seja a etapa da vida que estejam vivenciando, avante, senhores pais e mães, nossos ouvintes, sempre atentos ao oportuno incentivo legado pelo salmista Davi. Espera no Senhor, anima-te, e Ele fortalecerá o teu coração. Espera, pois, no Senhor.

0: Temos reunião em Rio Branco, Estado do Acre, aos sábados às 19 horas, aos domingos às 18 horas e 30 minutos, e no segundo domingo de cada mês, a reunião é realizada às 14 horas e quinzenalmente às quintas-feiras às 19 horas e 30 minutos. Rua Palmeiral, número 584, bairro Cidade Nova. Divulgamos a seguir um depoimento de fé prestado em agradecimento e reconhecimento a Deus Pai e aos seus santos. O senhor Divino Marques da Silva saiu para realizar um trabalho numa região rural de onde reside, conduzindo um caminhão com um caçamba. Durante o trajeto, ele deveria passar sob uma rede elétrica de alta tensão, tanto que procurou saber se seria possível transitar pelo trecho sem esbarrar naqueles fios. Segundo os trabalhadores locais, ele poderia passar sem intercorrências, então seguiu em frente. No retorno do trabalho, apesar dos cuidados, a caçamba do caminhão conduzido por ele esbarrou num daqueles fios que, de imediato, estourou e arrebentou. Um trabalhador que chegou para abrir uma porteira para ele passar se encontrara bastante abalado e trêmulo pela ocorrência que presenciara e chegou a afirmar que esse condutor, o Senhor Divino, poderia ter perecido com a descarga de 220 volts daquele fio sobre a caçamba do caminhão que conduzia e que sobrevivera porque teria uma longa vida pela frente. Reconhecido aos céus pela proteção que o livrou da fatalidade, inclusive porque nem mesmo se dera conta do risco daquela ocorrência, na qual nada sofrera, o Senhor Divino direcionou ações de graças a Deus Pai, à Santa Vó Rosa e ao Santo Irmão Aldo, em depoimento de fé, remetido de Rosário Oeste, Estado do Mato Grosso, recebido na sede desta Igreja Apostólica em dezembro de 2025.
1: Prezados ouvintes, no próximo domingo celebraremos o Dia dos Pais, ocasião em que prestaremos homenagem a Deus Pai e Eterno Senhor, ao Santo Irmão Aldo e aos senhores pais que merecem honra e consideração de seus filhos e filhas.

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1: Prezados ouvintes, eu cumprimento a todos com um desejo sincero em minha alma de que todos sejam muito abençoados por Deus e que a graça e a proteção de Jesus, de Maria Santíssima, da Santa Vó Rosa e do Santo Irmão Aldo esteja ao seu lado nesse instante, lhes abençoando, lhes dando muita paz. É muito bom poder contar com a sua preciosa atenção. Que Deus Pai Todo-Poderoso, juntamente com todos os santos, possa retribuir com bênçãos infinitas para o seu viver e também para a sua família, esses minutos que reservaram para acompanhar este programa. Estamos nos aproximando de uma data muito especial, o Dia dos Pais. E para nós apostólicos, esta data é ainda mais especial, porque temos os nossos pais biológicos e os nossos pais espirituais. E prestaremos homenagem aos nossos pais espirituais, Deus Criador dos céus e da terra, e consideramos como pai espiritual também o nosso Santo Irmão Aldo, pelo carinho, pelo amor, pelos conselhos de um verdadeiro pai. Ao nosso Deus, prestaremos homenagens por tudo que Ele tem feito por esta humanidade. Ele nunca esquece de ninguém. Tem um carinho e um amor muito grande, eu posso dizer infinito, pois como pai, Ele almeja a felicidade para todos os seus filhos. Quer que todos vivam em paz e quer que todos sejam agraciados pelo seu poder. Notem, prezados ouvintes, que Ele nos criou à imagem e à semelhança dEle e de seu amado Filho Jesus, que é o seu Filho primogênito. Fez o ar que respiramos, as maravilhas que os nossos olhos contemplam. Enfim, Ele é o Criador, o Pai de todas as coisas. E por isso merece o reconhecimento, o carinho e o amor de todos os seus filhos. Porém, existe neste mundo muitas pessoas que não reconhecem o carinho e o amor que Deus tem por todos. E muitos, nem nesses dias em que se fala muito sobre o significado da palavra Pai, irão ao menos agradecer a Ele por tudo que Ele fez. Ao nosso Santo Irmão Aldo, um verdadeiro Pai, Ele é digno de todo o nosso respeito, amor e confiança. E não podemos nunca deixar de homenagear nossos pais. Um verdadeiro pai não mede esforços para ajudar um filho. Sempre que preciso, dá conselhos, ensina e corrige. Tudo porque um pai quer ver o seu filho bem. Quer prepará-lo para que no futuro seja um homem ou uma mulher de caráter e de responsabilidades. Muitos filhos não dão valor a seus pais. Não ouvem um conselho. Nenhuma recomendação. Acha que o pai está sendo muito criterioso. Outros chegam até a responder com palavras fortes. Eu digo a todos que um pai ama um filho. E quando ele dá um conselho, é para o bem. Ele nunca vai dar um conselho para prejudicar um filho, porque ele não quer que seu filho sofra no futuro. E muitas vezes, ele se vê obrigado a falar algo que um filho não gostaria de ouvir, mas que é preciso para que no futuro este filho não venha a sofrer e a chorar. Os filhos precisam ser muito gratos a seus pais e reconhecer o carinho que ele tem pelos filhos, não só nesses dias ou no domingo dedicado especialmente a eles, mas todos os dias, enquanto tiverem a alegria de tê-los presente nesta vida, porque muitos, infelizmente, só aprendem a dar valor depois que perde. É que irão reconhecer o valor que ele tinha e o quanto ele era importante. Por isso, prezados ouvintes, dedique mais o seu tempo a ele. Procure ouvi-lo, nunca responda com palavras fortes e procurem sempre ser bons filhos. Os filhos precisam ter temor ao seu pai e à sua mãe, como nos ensinam as Escrituras Sagradas em Êxodo, quando lemos assim: honra a teu pai e tua mãe, para que se prolongue os seus dias na terra que o Senhor Deus te dá. Ter respeito ao pai e mãe é um pedido de Deus. Há muitos e muitos séculos atrás, Deus mandou Moisés ensinar ao seu povo dizendo assim: fala a toda a congregação dos filhos de Israel e dize-lhes: sereis santos porque eu, o Senhor vosso Pai, sou santo. Temerá cada um a sua mãe e a seu pai. E como Deus é perfeito em tudo, Ele cobra daqueles que não dão valor ao pai e mãe, que despreza o carinho e conselho de um pai. E no livro de Provérbios de Salomão está escrito: o que amaldiçoa seu pai ou a sua mãe, apagar-se-lhe-á a sua lâmpada nas mais tensas trevas. E o mesmo Salomão disse: ouve ao teu pai que te gerou, e não desprezes a tua mãe quando ela envelhecer. Os filhos devem ouvir seus pais em todas as situações desta vida. Eles são responsáveis diante de Deus para conduzi-los ao longo de nossa existência. Os ensinos deixados nas Escrituras Sagradas mostram bem claro que um filho precisa e deve se submeter ao pai e mãe. O apóstolo São Paulo diz em sua carta enviada aos Efésios assim: vós, filhos, sede obediente aos vossos pais no Senhor, porque isto é justo. Honra teu pai e tua mãe, que é o primeiro mandamento com promessa, para que te vá bem e sejas de longa vida sobre a terra. Vejam, prezados ouvintes, como é importante a missão de um pai, a responsabilidade que um pai junto com uma mãe tem perante Deus. E Deus também cobra de um filho que não obedece e que não respeita um pai. E respeitar e obedecer é honrar. E quem almeja uma vida de paz de longos dias, como ensinou o apóstolo São Paulo, deve honrar seu pai e sua mãe. Por isso, prezados ouvintes, não espere chegar o dia dos pais para dar um abraço em seu pai. Faça isso sempre. Muitos pais são carentes de afeto e de carinho dos filhos. Não importa a idade, para um pai, filho sempre vai ser filho. Aos pais, aconselho, em nome do Santo Irmão Alto e da Santa Vó Rosa, a terem muita paciência com seus filhos. Nos dias de hoje, criar um filho não é nada fácil, porém, nada impossível. Se confiarem em Deus, o nosso soberano Pai Celestial, e na constante proteção do Santo Irmão Aldo, tudo fica mais fácil. Peça também a Jesus, a Maria Santíssima, a Santa Vó Rosa, para lhes ajudar a serem bons pais. Quando for preciso dar um conselho a um filho, peça antes a ajuda desses santos para lhes inspirar uma palavra de conforto e de confiança. Tenham muito amor para com seus filhos e confiem em Deus e no Santo Irmão Alto para lhes abençoar e lhes ajudar nesta missão tão nobre e gratificante que é ser pai. E por fim, eu convoco a todos para que neste domingo especial do Dia dos Pais, vamos prestar a Deus nossa homenagem sincera. Ele merece todo o nosso respeito e gratidão, todo o nosso carinho e amor. Cada apostólico e cada ouvinte deste programa, agradeça a Ele em oração pela vida que Ele te deu, pela saúde, pela família, por Ele ter formado o Consolador, a Santa Vó Rosa, um de seus maiores feitos, e por Ele ter criado esta igreja, cujo caminho tão santo Ele fez nos conhecer. Mas Ele não parou por aí. Ajudou a Santa Vó Rosa a preparar o seu sucessor, o nosso querido profeta Irmão Aldo, que no domingo especial do Dia dos Pais também merece todo o nosso respeito, carinho e devoção. Mas não é só neste domingo que eles merecem tudo isso. Eles são merecedores do nosso carinho sempre, não somente um dia, mas todos os dias do ano. Desejo, em nome da Santa Vó Rosa e do Santo Irmão Aldo, a todos os papais que me ouvem, um feliz Dia dos Pais. E junto com seus filhos, possam ter um domingo mais que especial, sobre a graça de Deus Pai, de Jesus, da Virgem Maria, da Santa Vó Rosa e do Santo Irmão Aldo. Amém. E agora, passo a orar em seu favor. Ó Deus bendito e celestial, Pai de infinita misericórdia e amor, estamos aproximando de uma data muito especial, o Dia dos Pais. O Senhor sabe como é a missão de um pai. Sabe o sacrifício que um pai tem para educar um filho no temor do Senhor. Peço que o Senhor dê sabedoria aos pais, para que eles possam educar seus filhos. Quando precisarem dar um conselho, que o Senhor esteja com eles, para que eles sejam muito sábios e que tenham o carinho e o amor de seus filhos. Peço a bênção da Santa Vó Rosa e de Maria Santíssima para estar com esses ouvintes, onde quer que eles estejam neste momento. Eu te peço a Santa Vó Rosa para proporcionar a eles saúde, bem-estar e muitas felicidades. Muitos estão hospitalizados, esperando o socorro divino. Vá até eles e leve a eles saúde. Ajude a Santa Vó Rosa, aqueles que trabalham na lavoura e precisam da sua graça para ter o sustento de sua família. Que a graça divina esteja com eles também. Peço a tua bênção, Santo Irmão Alto, para estar com esses pais de família que sustenta a sua casa viajando e nessas rodovias tão perigosas, que o Senhor, junto com a Santa Vó Rosa, envia anjos para estar com eles, livrando-os de acidentes e de perigos diversos que podem surgir em suas jornadas de trabalho. Peço que a Senhora Santa Vó Rosa unge a água e o óleo que esses irmãos e ouvintes colocaram para receber as suas virtudes, para que quando eles forem fazer uso desses elementos com muita fé, eles possam ser atendidos pela Senhora. Amados ouvintes, receba a bênção de Deus nosso Pai, de Jesus, de Maria Santíssima, da Santa Vó Rosa, e recebam todos a bênção do nosso Santo Irmão Alto. Amém.
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2: 6 horas e 54 minutos.

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1: 7 horas e 5 minutos.

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1: 7 horas e 15 minutos.

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2: 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E a hora certa. 7 horas e 26 minutos.

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6: Hora certa, Difusora.
7: 7 horas e 42 minutos.

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a partir de agora é nós, minha gente. Vocês aí, como é que estão? Tudo bem? Como diria aquela liderança, tudo bem? Estou de volta e hoje é sexta-feira, feriadão aí, né? Ponto facultativo, feriado aí do 6 de agosto, foi transferido para hoje. E nós estamos juntos nessa bagaceira, aqui nessa manhã bacana de sexta-feira, começando o fim de semana, vocês e eu e vocês, e nós formando aí uma rede de rádio pela Difusora M820. Pela Aldeia FM 95.3. Pela Nova Era FM 87.9. Pela Web Rádio GA, Giovanni Ascioli. E a gente vai começando a barulheira dessa manhã. Atualizar vocês com notícias, com informações, com utilidade pública, com os nossos parceiros. E muita música boa nessa sexta-feira.

Então estamos aí juntinhos nessa manhã com vocês aí, em qualquer lugar que você esteja, meu chapa, minha amiga véia. Espero que você esteja bem, espero que tenha dormido bem, espero que esteja com saúde. Como diria o outro, saúde e paz, porque o resto a gente corre atrás. Acerta seu relógio comigo, o relógio que atrasa não adianta, já são 8 horas e 6 minutos. Sistema Público de Comunicação integrado com rádios locais. A nossa programação da manhã já teve aí, né? Sequência musical, não tivemos o Bom Dia Aldeia. E hoje é feriadão, também não haverá o Gente Demais. Então vai ligando aí, vai sintonizando, você que tá dando a carona pra nós, muito obrigado. Você que tá ouvindo a gente no seu fone de ouvido do celular, aquele abraço. Você que tá ouvindo o seu radinho de pilha aí, aquele abraço. O seu radinho ligado à energia, no seu aparelho de som, na sua caixa amplificada, no seu som do seu carro aí, aquele abraço, tá bom? Muito legal saber que vocês estão comigo. Vamos trazer a cantora de Jordão, que está estouradaça, cantando suas próprias composições, Jéssica Braga, abrindo o Bom Dia Trocado essa manhã. Daqui a pouco eu tô de volta, minha gente boa aqui no Bom Dia Trocado. Tá aí a nossa Jéssica Braga.

Foi a nossa Jéssica, do direto do município de Jordão, a Jéssica Braga, cantando pra nós na abertura do Bom Dia Troca. Vamos, mais uma da Jéssica, suas duas canções que ela lançou aí, né? Tá preparando mais música de sua autoria, né? Gravando e tá se organizando para ver se consegue um espaço para cantar na Expo Tarauacá. E seria ideal, né? Trazer, dar uma força para essa cantora de Jordão. Mas antes, vamos ouvir a sua música da Jéssica Braga aqui no Bom Dia Tarauacá.

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1: E aí, foi Jéssica Braga, Rainha do Paredão, música sucesso, estouradaço em Jordão. Muito legal. 8 horas, 14 minutos, daqui a pouco vamos dar um trato aí da utilidade pública, mas antes ele vem aí, o nosso rei da pisadinha, cantando pra nós, Fernando Pisadinha. Aguenta, é hoje, sexta-feira, minha gente. Vambora! Só na pisadinha, 8 e 14.

E aí, Fernando Pisadinha, mandou bem aqui no Bom Dia Tarauacá. Ela não larga eu. Gente, começamos aí o dia, né, com uma notícia triste, uma sexta-feira de luto aí pro povo de Tarauacá, com a morte do nosso grande amigo, né, empreendedor e pesquisador, inventor aí do shampoo Esperança, Carlos Pinto. A notícia que pegou, né, os tarauacaenses dessa manhã aí, né, já acordando com essa notícia triste, nós manifestamos todas as nossas condolências à família do seu Carlos Pinto, seus filhos, suas filhas, todos os seus parentes e amigos aí. E ele morreu em Cruzeiro do Sul, né, ele tinha perdido já esses dois dias, três dias aí, tinha perdido uma sobrinha, que é a dona Mariquinha, né, e ele não se sentiu bem após a morte da sobrinha e teve problemas respiratórios, né, e foi para o hospital do Juruá e teve paradas cardiorrespiratórias, né, se não me engano, três ou quatro, e numa dessas ele não resistiu e faleceu, né, muito novo ainda, 67 anos, se não me engano, Carlos Pinto. E nós manifestamos aí todas as nossas condolências, uma pessoa muito conhecida na nossa Tarauacá, no Acre, no Brasil, né, por conta do Shampoo Esperança. Foi reportagem aí grande, exclusiva da Rede Globo. Daqui a pouco nós vamos ler mais um pouco sobre a vida do Carlos Pinto nessa manhã aí. Então fica aí as nossas condolências à família do Carlos Pinto. 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Tem duas audiências marcadas no fórum, dia 20 do 8 às 10 horas para Antônio Vanderlei Rosa da Silva, audiência de instrução e julgamento, e dia 2 de setembro, audiência de depoimento especial para Maria Elaine Cabral da Silva, tá bom? Avisada aí. Duas casas à venda, uma no Ipepaconha e a outra no bairro Copacabana, dois bairros tradicionais. 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Sim, a nossa utilidade pública nessa manhã. Vou mandando, o programa aí vai ser rápido, rápido, rápido. Gente, trazer uma canção para vocês que retrata um pouco, né, da história de vida de Jesus Cristo, interpretada aí, composta, né, e interpretada pelo grande Padre Zezinho, e tem o título Um Certo Galileu, e numa música linda, numa melodia maravilhosa, o Padre Zezinho conseguiu resumir, né, toda a vida de Jesus Cristo em uma canção. Vamos ouvir? Um Certo Galileu, uma música muito legal para a gente ouvir.

Voltamos aí depois desse clássico do Padre Zezinho, né? É, tratando aí a vida de Jesus Cristo numa música, um certo galileu. Uma atualizada nas notícias para vocês aí do Bom Dia Tarauacá. Vamos para a Agência Brasil.

notícias da Agência Brasil, Lei Maria da Penha completa 20 anos entre avanços e desafios. Especialistas apontam obstáculos para efetivar a proteção às mulheres. Sobrecarga doméstica expõe mulheres à violência, diz especialista. Lei amplia punição para crimes sexuais online contra crianças. Entenda como é que funciona.

Bom, ainda na Agência Brasil, ciclone bomba continua no sul e sudeste do país. Previsão de ventos fortes leva a Rio a suspender aulas nesta sexta-feira. Trump assina decretos que restringem cidadania por nascimento. Adolescente tailandês mata 7 pessoas em ataque em casa e também na escola. Atividade vulcânica do Etna causa interrupção em aeroporto italiano. Cientistas identificam taxa recorde de deformações em peixes no Espírito Santo. Os peixes no Espírito Santo estão com deformação. Balança comercial de julho tem superávit de 7 bilhões de dólares. Famílias brasileiras perderam 62,5 bilhões para as bets somente em 2025. Gente do céu, as pessoas continuam viciadas nas bets e o pessoal fazendo comercial e o povo jogando e perdendo dinheiro e se viciando. Aqui em Tarauacá tem cada história de gente que se afuzilou com esse negócio de bet, de tigã, essas paradas todas. Mano do céu, sai dessa vida. Sem Jorge Amado, legado do autor ganha celebração na Fipelô. Flipelou. Pai e madrasta são presos, acusados da morte do menino de 3 anos. No Tocantins. Eu vi isso, gente. Que tristeza.

0: Então tá aí a nossa informação da Agência Brasil. Vamos falar do Pix. Pix já representa uma em cada cinco vendas em bares e restaurantes. Está aqui a notícia de hoje da Rádio Nacional, mano velho.
1: O uso do Pix como forma de pagamento avançou em bares e restaurantes e redes de comida rápida. As regiões Norte e Nordeste lideram. De acordo com a Associação Brasileira de Bares e Restaurantes, uma em cada cinco compras presenciais em todo o país é paga pelo Pix. Não dá para dizer que a digitalização do consumo não esteja mais popular. A pesquisa da Abrazel mostra que a adesão ao Pix se tornou mais forte entre as empresas menores, na comparação com dados de 2024. Nos estabelecimentos com faturamento de até R$130 mil por ano, esse meio de pagamento digital responde hoje por quase um terço das vendas presenciais. Conforme a empresa se torna maior, a tendência é o uso do Pix ser menor. Mas mesmo naquelas com faturamento anual superior a R$1 milhão, ele continua importante, correspondendo a até 17% das vendas. O uso também varia conforme o tipo de estabelecimento. Uma em cada quatro vendas em redes de alimentação rápida em todo o país é pelo Pix, uma proporção maior que em restaurantes especializados, bares e casas noturnas. E a região Norte continua liderando o uso do Pix. O Nordeste aparece em seguida. Nas demais regiões, esse meio de pagamento digital ocupa a terceira posição. Se o uso do Pix cresceu de um lado, o pagamento com dinheiro em espécie caiu para cerca de 8% do total de vendas presenciais. Já o cartão de crédito continua liderando em todas as regiões, com mais de 40% das vendas, seguido pelo cartão de débito, com 25%. O levantamento da Abrazel foi realizado em mais de 2 mil pontos comerciais. Com informações da Agência Brasil, da Rádio Nacional em São Luís, Gabriel Correa.
0: Obrigado, Gabriel Correa. Estamos ao vivo aqui no Bom Dia Tarauacá, 8 horas 31 minutos. Vamos dar uma atualizada aqui no site G1 com a sua sucursal no Acre. Mais de 44 mil pessoas vivem em área de risco em Rio Branco, diz relatório. IDEB Rio Branco fica em segundo lugar entre as capitais do país nos anos iniciais do ensino fundamental. Mini Boiadeiras, público infantil, marca presença no show de Ana Castela da Expo Acre. Mãe acha barata dentro de sopa que comprou para jantar da filha de 2 anos no Acre. Nunca vi dizer, que ninguém morreu porque comeu uma sopinha porque uma barata caiu dentro. Ah, senhora, o pessoal vai arriscando por tudo, né? Uma baratinha, pô, tá merda, só tira ela de lado assim, arrocha o resto. Lista de gestores públicos que tiveram contas rejeitadas é entregue à Justiça Eleitoral do Acre. Revolução Acreana, 124 anos, relembre fatos que levaram à anexação do Acre ao Brasil.

Notícias, notícias do nosso Acre. Agora o nosso acervo de 4 horas, Acre reduz em 59% os focos de queimada em 2026. São dados do INEP ou do INPE. Acre registrou 97 focos de queimada entre 1º de janeiro e 4 de agosto, segundo dados do programa Queimadas, Instituto Nacional de Pesquisas Espaciais. Boa notícia essa, hein, gente? Para de queimar tudo, né, galera? Estudo mostra que 57,1% do efetivo da PM do Acre é composto por sargentos. Nós temos sargentos, mano, muitos sargentos, mano, que legal. Acre está entre os estados com interesse por canetas emagrecedoras ilegais. Fãs aguardaram Ana Castela em frente ao hotel. Sexta-feira será de calor, tempo firme e ventos intensos no Acre. AC24horas.com.br. Daqui a pouco as notícias da prefeitura. Olha, gente, daqui a pouco os dados do IDEB, né, Tarauacá avançou bem, muito do IDEB, e a Secretaria de Educação celebra esses dados, né? Muito legal. E as notícias do blog do Acioli. Olha, estão abertos também o concurso para a rainha do rodeio, né, da Expo Tarauacá. Gente, tem muita notícia já no Bom Dia Tarauacá. Vamos apresentar para vocês os candidatos ao Senado do Acre, os candidatos a governador. Ah, muito legal. Bom Dia Tarauacá. Já volta, mano, vem.

0: pro intervalo de música, já volto daqui a pouco, o Léo Magalhães.
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Muito bom, já estou de volta, minha gente, aqui no Bom Dia Tarauacá. Daqui a pouquinho nós vamos trazer nosso intervalo, os nossos apoiadores. E daqui a pouco todo mundo ao vivo aqui no Bom Dia Tarauacá. Bom, vamos seguindo, gente, agora eu quero chamar a atenção de vocês. Daqui a pouco as notícias que nós teremos aqui sobre o falecimento do nosso grande amigo Carlos Pinto, né? Daqui a pouco eu informo vocês. Eu estou recebendo, né, que duas senhoras, deixa eu organizar aqui para a gente conversar com elas.

0: Bom, eu tô recebendo aqui duas senhoras, uma do Rio Acurau, do Baixo Rio Acurau, e a outra do Gregório. Elas, uma se sensibilizou com a situação da outra e elas vieram aqui no rádio, né, para pedir ajuda da população tarauacaense, né? E o tarauacaense, ele costuma ser muito solidário com essa situação e elas estão aqui. Primeiro eu vou conversar com a mais perto desse rádio, desse microfone.
1: Helena.
0: Maria Helena. Maria Helena, conta aí a história, né, que lhe sensibilizou e você acompanhou ela até a rádio aqui. Conte um pouquinho dessa situação. Fica mais perto desse microfone aí para o povo te ouvir melhor, tá bom, Maria Helena? Isso, fala aí.
2: Bom dia, professor Cioli. Bom dia ao povo que está me ouvindo. É, sou moradora do Baixo Acurau e a situação dessa senhora, me falaram, me contaram. Eu, como sou mãe, eu me coloquei no lugar dela. É, e aí, professor Cioli, essa mulher, ela tem problema de câncer. E aí, ela tem problema de câncer, ela tem um filho que está com hepatite e o outro está em Rio Branco com cirrose hepática. Já tiraram água do bucho dele. É, e esse que tá com cirrose hepática, ele tem uma criança pequena. Até ele mamava, foi preciso largar o peito para a mãe acompanhar, né? E ele está com essa avó, a criança está com essa avó. E aí me passaram a situação dela. Eu, como mãe, eu me coloquei no lugar. É uma situação muito triste. Ela recebeu um benefício e o benefício dela foi cortado. Aí ela está querendo ir para Rio Branco lá plantar o filho para ajudar a nora, né, cuidar do filho. E ela não tem condições. É, a criança dele precisa de leite, de fralda que não está tendo. Não estão tendo com condições de nada para nesse momento crítico. E aí é por isso que eu estou aqui na rádio, como mãe também, para me colocando na situação dela, para pedir ao povo, ao poder público, que olhe para a situação dessa mulher.
0: Ô, Maria Helena, vamos ouvir ela aí. Vamos ouvir aqui um pouquinho o depoimento dela. Bom dia, minha amiga. Fale aí.
3: Bom dia, professor.
0: Conte aí a sua história. Como é o seu nome?
3: Maria Hilda.
0: Dona Maria Hilda, conte aí esse drama. A senhora resolveu pedir ajuda, está ruim a situação. A senhora quer ir para Rio Branco para se juntar lá, né, aos seus entes queridos e não está com condição. E a senhora veio aqui pedir socorro, é isso?
3: Foi, eu vim aqui para pedir ajuda. Porque eu era para me arrastar lá onde está meu filho. Aí eu não tenho condições de ir. Até meu benefício que eu tirava foi cortado, fiz a perícia, foi negada. Aí eu não tenho condições de ir. Aí eu queria que me ajudasse, me desse uma ajuda para mim lá onde está meu filho.
0: O seu filho, ele a situação dele, que os médicos têm dito para ele, qual é a situação dele mesmo, além da cirrose? É grave a situação dele?
3: Eu estava esperando a biópsia, aí onde chegou o exame, o médico falou para ele que além do fígado dele tá grande, tá cheio de caroço. Aí não tem mais nada a fazer com ele.
0: Ele não tem mais nada a fazer como? Estão dizendo que ele está desenganado, é?
3: É, que o médico falaram que não tem mais nada para fazer com ele, então desenganaram meu filho.
0: Mas dificilmente alguém diz um negócio desse hoje. Mas tá bom, vamos ver. Ô, Maria Helena, quando a pessoa e as pessoas que estão nos ouvindo, que queiram ajudar, quem elas devem procurar?
2: A senhora, né?
0: Eu a senhora.
2: É por causa que eu moro na colônia, né?
0: Uhum.
2: Aí eu já tô com vontade de ir para minha casa. Já faz dia que eu tô aqui. E aí tem que procurar ela, né?
0: E a senhora está estabelecida onde aqui na cidade?
3: Ali no final da Coab, ali do lado do Cupim, que tem uma rampa de skate.
0: Não tem nenhum contato, um telefone, nada para a pessoa que queira lhe ajudar?
3: Não, eu só tenho o telefone do meu filho mesmo.
2: Tem.
0: É o que está internado, é?
3: É, não, daqui é do outro, que é doente de hepatite, que eu vou levar ele também.
0: Sim, então vamos dizer o número aí. Vamos dizer o número aí pro povo anotar, que queira lhe ajudar, lhe fazer aí uma visita. Porque é hora da gente pedir ajuda.
3: Não, eu sei mexer nesse telefone do Louro.
0: Não, vamos ajudar aí.
2: Calma aí, só um momentinho, tá bom.
0: Bom, então é isso aí.
3: Pede a Ana, porque ela tem o número.
0: Vamos aguardar que elas estão. Então, estou aqui, né, com a Maria Helena e a Dona
3: Hilda.
0: Dona Hilda, as duas estão pedindo ajuda. Maria Helena, o que, que tu vai fazer agora, mulher?
2: É por causa que eu moro na colônia.
0: Sim.
2: Aí eu estou com vontade de ir para a colônia. E aí, professor, se alguém quisesse disponibilizar em ajudar em fralda... Porque se ela for viajar com a criança, ela precisa dar fralda, né, para a criança.
0: E as passagens, a senhora tem?
3: Rapaz, eu não tenho ainda não, mas eu vou ver se o meu sobrinho arranja o medo a dar minha passagem, né?
0: Aí a senhora precisa levar fralda, precisa levar alimentos, as coisas, né?
3: É, porque o neném é pequeno e ele tem que usar
0: quantos
3: fralda.
0: Quantos anos tem?
3: Ele tem um aninho.
0: A senhora vai levar ele na viagem?
3: Eu vou, que o doutor já liberou, já deu papel para a mãe dele, para liberar quando eu chegar lá, entrar com ele, para o pai dele ver ele.
0: Uhum, tudo certo. Então, quem quiser ajudar, vai ter que... Vamos já organizar, daqui a pouco eu digo o número do telefone para vocês ajudarem, tá bom? Então, olha, vai dar certo aí e vamos torcer para que vocês arrumem ajuda, tá bom, Maria Helena? Parabéns pela atitude, né? E a dona Hilda também vai dar certo, tá bom?
2: Tá bom, obrigado, professor Cioli.
0: Tudo certo aqui no Bom Dia Tarauacá, as pessoas pedindo ajuda, mano, velho, aqui pelo Sistema Público. Uma música e já eu volto.
1: Já vou pedir aqui a DJ Rodrigo, saudade. Alãozinho, simplesmente romântico.
4: DJ Rodrigo.

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1: Muito bem, esse tempinho aí, agora nós vamos para um intervalo, já já eu retomo e vocês todos vão pro ar, tá bom? É só um tempinho.
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0: Vamos que vamos, vamos que vamos. Bom dia, Troca Railândia, bom dia pra tu.
1: Olha quem tá falando, nego,
2: velho. Eu, Elise.
1: Agora.
2: Prometo te amar.
1: Agora,
2: te
1: agora tem umas ouvintes mais próximas. Olha aí, essa daqui.
3: Oi, Acioli. Oi, todos os ouvintes. Aqui é a Janaína Furtado. E assim como todos os dias que eu tenho aquela folga do trabalho ou das agendas, eu sempre tô ouvindo o Bom Dia Tarauacá. Deixar um alô pra você, para toda a equipe da Rádio Difusora e também todos os ouvintes desse programa maravilhoso. Amor, arrocha aí quatro estações, Reginaldo Rossi para nós hoje, se for possível. Cheiro.
1: Minha Nossa Senhora, olha a música, Janaína, safado que viu. Aí, velho, aí não tem como não.

0: passar toda essa zoeira de
1: básica
0: de propaganda aqui, né? Porque, mano, hoje enganchou tudo aqui, a internet. Peraí, internet.
2: Agora,

Aí, Reginaldo Rossi mandando bem as quatro estações, Paisana Furtado. Olha, gente, até a Alzira agora mandou mensagem. Agora o negócio agora pegou de vez, né? Vamos ver aqui o que é que a Alzirinha quer aqui no... O papai aqui. É, vamos ver o que é que a Alzira quer. Olha, gente, vou aqui já colocar todo mundo aqui pra falar, tá bom? Sim.

0: Bom, vamos ver o que a minha Alzira quer uma hora dessa. Imagino, o que será? Fala, minha filha.
1: Ô pai, compra uma caneta de escrever pra mim. Compra um lápis pra mim. Compra um apontador pra mim. Compra uma borracha. E compra um caderno pra eu organizar. E lembra que eu só tirei 10 no segundo bimestre.
0: Tá vendo? É isso que ela me pede. E ainda diz assim: ó, eu tirei 10 no segundo bimestre, só 10.

0: vai ganhar tudo que ela pedir. Chupa essa minha filha. Rei do céu, Zira, não acredito. Mas eu chego no lugar, Zira não quer brinquedo, não quer essas coisas. O negócio dela é caderno, é livro. Ela é fissurada por lá, por caneta. É incrível, é incrível, é incrível. Ela tem... Não tem um dia que eu não vá, por exemplo, no girassol com ela, que ela não traga um lápis. Mesmo que ela não esteja precisando, mas ela é fissurada por lá, por essas coisas. Jesus de Nazaré. Viu, dona Neuza, como o negócio é, dona Neuza, que é fãzona da Alzira, né? Bom dia pra Vanete, bom dia, Vanete. Bom dia a todo mundo. Vamos lá agora, quem vai falar agora, bom dia.
1: Bom dia, professor Célio, gostaria de passar uma lupa, passou no retorno, eu quero pra essa casa. Avisar pra ela que eu tô bem, a Alice também. Quem tá falando é a Liber, do Bairro de Madeira.
0: Que maravilha, Liber.
1: Alex, sobre o coisa do homem, né, deu tudo certo. Mandei o áudio pro Alexandre, mas não viu ontem. Mas tá tudo certo, não é preciso nem mais nenhum documento, não.
0: Tá bom, Alex, o coisa do homem deu certo, mano. Se liga aí. Vamos lá, Maria Monteiro, bom dia. Maria Vascão, hein? Meio de semana, roxo. Bom dia para Carlândia, no Luiz Madeiro. Luiz Madeiro tem a Serlândia, a Carlândia, a Marlândia, a Alcerlândia, a Ilcerlândia, Arnicão, tem muita gente boa aí. Assim. Vamos que vamos, quem tá aí agora para falar?
2: Bom dia, Ciolho.
0: Bom dia.
2: A gente tá falando é a Laine.
0: Laine.
2: Queria mandar um alô para minha mãe, Josefa, no Baixo Rio, Acurau, no Igarapé.
0: Show de bola.
2: Salvador. Mãe, bom dia, a benção. Passando para avisar para a senhora que a Leidiane hoje amanheceu bem melhor. De ontem para cá ela teve uma melhora. E ela está bem melhor, graças a Deus. E nós também estamos todos bem, só com muita saudade. Principalmente eu, né? Espero que por aí também esteja tudo bem. Dá um beijo no Edson, no pai. Estou com saudade de todo mundo.
0: Dado o recado, um alô para a nossa querida Nayara Maria da Cruz. Dona Neuza, a senhora tá aí? Fale aí, mulher.
3: Bom dia, professor. Senhora, aqui é Neuza do Ramal do Polo. Quero mandar um alô para todos da rádio, todos vocês da rádio, para Rose, para Alzirinha, para Luizinha, para a mãe da Rosa e para todo, e para todos que estão na escuta do programa. Um bom dia, professor. Fico com Deus. É, professor, também estou triste com a morte do Carro Pinto, mas fazer o quê, né? O que resta é Deus, a gente pedir a Deus um bom lugar para ele, no reino da glória. E Deus deu descanso à alma dele no paraíso. É o que resta. E a família dele aceite meus pesos, que é o que a gente pode fazer. E que Deus conforte o coração de toda a família.
0: Isso
3: um
0: mesmo,
3: abraço, professor. Fica com Deus. Um
0: abraço para a senhora.
4: Bom dia, senhora.
0: Bom dia.
4: Manda aqui um alô aqui para nós de Centro Espada, aqui para a Gilene, para a Silene, a Rosa, Valmir, a
0: Tereza, o
4: Matá-Matá. 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
0: 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Bom dia, professor Acioli. Um alô aqui no ramal do Mamoré, quilômetro 61 na BRT-64. Sentido Tarauacá, Cruzeiro do Sul. Estamos ouvindo o programa Bom Dia Tarauacá. Aqui quem fala é a Neidinha. Neidinha, um abraço. Toda a comunidade aí do Mamoré, do ramal. Aquele muito obrigado pela sua, né, pela sua sintonia, pela sua audiência. Vamos que vamos, que o Bom Dia Tarauacá segue. Hoje é feriado, 9 horas 13 minutos. Quem tá aí, bom dia.
5: Bom dia, professor senhor. Gostaria de mandar um alô para o meu pai, Manuel. Pai, aviso para o senhor que aqui está tudo bem, todo mundo tá com saúde, só saudade, lembranças para o senhor, tá? Que tá tudo bem. Um beijo, um abraço para o senhor, pai. Quem tá falando é a Vanilce.
0: Vanilce, muito obrigado pela sua companhia, Vanilce. Alô, alô, alô, quem tá aí agora vai falar bom dia.
6: Olá, Ciolho, bom dia. A Ciolho, eu queria passar um alô para Jaqueline. Jaqueline, se você ouvir esse áudio, você vem aqui na minha casa pegar o número da sua mãe, que está em Mato Grosso do Sul, a Laide, que ela ligou para mim, quer falar muito com você, disse para mim procurar você, mas eu não sei onde é que você se encontra aqui na cidade.
0: Laide.
6: Então, se tem alguém que conhecer a Jaqueline, filha da Laide, que foi embora para Mato Grosso do Sul, e ela quer muito falar com essa filha dela. Ela disse que liga, mas não dá nada, acha que ela trocou de número. E eu tenho o número dela aqui, que quando ela foi, ela levou o meu número e sempre ela está falando comigo.
0: Certinho, importante.
6: E ela quer muito ter notícia da filha dela, quer muito falar com a filha dela. Então, eu moro aqui na rua Duque de Caxias, próximo da Casa do Príncipe. O meu nome é Socorro. O número da minha casa é 130. Pois é, quem conhecer a Jaqueline, que é filha da Leide, por favor, passa esse recado para ela vir aqui pegar o número da mãe dela, porque é mais fácil, porque eu não sei onde a Jaqueline se encontra aqui na cidade. Eu moro só mais uma criança que é autista, e eu não sei andar de bicicleta. Ela disse que a Jaqueline mora lá por um do bairro novo. Ela disse que quem deve saber do paradeiro da Jaqueline é a mulher do Manel Mourão. Sei nem onde é que a Vanilde mora. E nunca mais eu vi a Vanilde.
0: Não mora mais em
6: Tecar. Fica difícil para mim. Então, quem conhecer a Jaqueline, que é filha da Laide, passa esse recado para ela vir aqui.
0: Muito bem, Jaqueline, filha da Laide. Olha aí, tá aí, entendeu como é que é a parada? Então vamos pra frente, quem tá aí, bom dia.
7: Olha, aqui é a Divana que está falando, manda um grande alô pra minha mãezinha amada, querida, que eu amo muito. Um alô para todos os ouvintes, um grande abraço e que tenhamos um dia de muitas bênçãos. Um alôzinho lá pra turma de Roraima.
8: Bom dia, professor.
0: Bom dia.
8: Aqui é a Chica do Ramal do Cachoeira.
0: Chica.
8: Um alô pra nós.
0: Abarca aí, Chica.
8: E pra vocês, tudo da rádio.
0: Muito legal. Ok, Chico, um abraço para todos, Ramal do Cachoeira, Ramal do Polo, todo mundo aí de boa. Obrigado pela audiência, Rosângela. Obrigado pela audiência, Manuel, que está dizendo bom dia. Se olha, um alô para o meu pai Arlindo Paixão, meu amigo Arlindo Paixão, né, na Fazenda Mundial, Mundial Poder de Deus. Um abraço para o Arlindo Paixão, um cara muito legal. É o nosso coordenador do, né, do serviço de roçagem aí da prefeitura. Alcerlândia, tá ligado em nós? Quem mais tá aqui? Vamos ver. Alô, bom dia.
9: Bom dia, senhora. Queria mandar um alô pra minha mãe, José, que mora no Apurau, no Igarapé, São Salvador.
0: Certo.
9: Dizer que minha irmã tá bem. Dizer pra ela tá bem, ela tá bem melhor, graças a Deus. Dizer pra ela não se preocupar, não.
0: Muito bem. Alô, quem tá aí? Muito bem, 9:17. Vamos para a primeira. Vamos para mais uma música agora. Clara Nunes, o Mar Claro, samba bonito de muito tempo atrás, mas que é lindo. Vamos ouvir?
10: Uma faixa para mostrar para vocês.
0: Vamos lá.
10: O grande compositor da Portela, Candeia, eu escolhi o Marcelinho.
11: LP que já nasceu com sucesso.
0: Então, bora.
11: Seu lançamento já havia ultrapassado a casa dos 120 mil discos vendidos.
0: Clara Nunes.

0: Alô para a Patrícia. Alô, alô. Quem está aí agora para falar? Bom dia.
1: Nossa, eu gostaria de passar um alô para minha mãe. Acho que é a Curau, é a pessoa salvadora. Meu nome é Mara, o nome da minha mãe é Maria Isa, o nome do meu pai é Jesus. Eu gostaria de avisar para vocês que eu estou bem, graças a Deus. As meninas estão bem, graças a Deus. Todo mundo com saúde. Eu gostaria de falar para minha mãe que eu amo ela. Ela é a melhor mãe do mundo. Eu agradeço muito a Deus de uma mãe tão maravilhosa, especial, com uma senhora no coração tão gigante, tão bom, mãe. E avisar pro meu pai que eu tô com muita saudade dele também, que gostaria muito de dar um abraço nele, dizer que eu amo muito o senhor e amo muito minha mãe. E é isso, e passar um alô pra todos os ouvintes que estão ligados aí no Garapé Salvador, em especial a minha mãe, que eu... Eu sei que ela ama todos os dias, e meu pai, né? A minha irmã Luzia e o marido dela, Manoel Pitica. E embaixo do Acurau, a Loura, do Zezinho, um abraço, Loura. E todos os ouvintes que estão ligados aí no Acurau, na ponte do Acurau, pra cima, pra baixo, aí no Salvador. Um alô pra todo mundo e Deus abençoe. Obrigada.

Olha, gente, ontem o podcast entrevistou o pastor Sirlenildo. Ele defende política sem radicalismo, ele defende o fortalecimento da fé e atuação voltada ao interesse da população. Ele falou tudo isso no podcast, chegou no marcado, e a matéria está completinha no blog do Acioli para tu ouvir aí, para tu assistir no YouTube, né? E também para tu ler. Olha, gente, o site G1 da Globo, eu reproduzi no meu blog, né? Ele trouxe aí os candidatos a governador do estado do Acre, né? Nós temos aí o Alan Rick, tá toda a história dele aí no blog do Acioli. O doutor Luizinho também é candidato, né? E ainda o Tó Dantas, que é o candidato do PV, né? E além dele, eu do Rafael, que também é candidato. Além de Maílza Assis, atual governadora, e Tião Bocalon, né? Formando assim o quadro de candidatos ao governo do Acre. São 6 candidatos, né, que estão na disputa aí pelo governo do Acre. Então, vocês têm detalhe de cada um aí no blog do Acioli. Tem também os candidatos a vice e os candidatos a senado, né? Aí tu tira um tempinho para tu ler aí, conhecer um pouco a história deles. Olha, outra informação importante, na semana que vem nós vamos trazê-lo aqui, o secretário de Educação, né, para falar desse resultado. Tarauacá. É, resultado final, né, do IDEB está aí no meu blog do Acioli. Tarauacá conquista resultado histórico do IDEB, né, que é o Índice da Educação Básica do Brasil, alcança terceiro lugar no Acre em avaliação geral, né? Ele é o 6º no ranking das, né, quando se tem apenas a rede municipal, né, de 22 municípios, nós somos o 6º. O crescimento de um ponto, que é muito no IDEB, né? 1.1, aliás. E nós somos o 3º lugar no estado quando você junta as duas redes. Que maravilha! Toda a matéria do blog do Acioli, e semana que vem nós vamos trazer o secretário de Educação para dar esse oi aí. Olha, gente, a notícia do falecimento aí do seu Carlos Pinto, né? Carlos Pinto era meu amigo, nós fomos contemporâneos aí de militância, inclusive militância política, né? E ele, Tarauacá, amanheceu mais triste, né, com a notícia do seu falecimento. Ele era empreendedor, era pesquisador, era inventor, como diz o outro, cientista, né? Um dos nomes mais conhecidos da história recente do município de Tarauacá. Ele morreu no Hospital do Juruá, de quinta para sexta, né, em Cruzeiro do Sul, após sofrer paradas cardiorrespiratórias. A notícia causa profunda comoção entre familiares, amigos e todos aqueles que acompanharam sua trajetória de luta, criatividade e perseverança. Seringueiro de origem humilde, Carlos Pinto transformou o conhecimento adquirido na floresta amazônica em um dos produtos naturais mais conhecidos do país, que foi o shampoo Esperança, desenvolvido a partir de ervas e plantas medicinais da Amazônia. Sua trajetória ultrapassou as fronteiras do Acre, ganhou projeção nacional e internacional em 2006, quando foi destaque em uma reportagem exclusiva do Globo Repórter, que apresentou ao Brasil as riquezas da floresta amazônica e mostrou o sucesso no shampoo Esperança, cuja fórmula, criada por Carlos Pinto, despertou a curiosidade de consumidores e da indústria de cosméticos. Sempre fiel às suas convicções, ele fazia questão de afirmar que jamais revelaria o segredo da composição do produto. O nome Esperança nasceu do igarapé onde viveu e trabalhou durante quase toda a vida. Em entrevista, Carlos contou que o shampoo realmente era conhecido apenas com o nome do shampoo do Carlos Pinto, ou até mesmo língua de sogra. Língua de sogra também funcionou, né? Foi então que decidiu homenagear o Igarapé Esperança, dando origem à marca que se tornaria conhecida em diversos países. Mesmo após enfrentar sérios problemas de saúde nos últimos anos, Carlos nunca deixou de empreender. Recuperado de um período delicado de tratamento, voltou a produzir o shampoo Esperança com nova apresentação e também investiu em outro projeto, a fabricação de sandálias da marca Esperança. Para ele, empreender significa encontrar soluções simples para melhorar a vida das pessoas. Carlos resumiu sua trajetória, com a simplicidade que sempre marcou sua personalidade. Sou homem pobre, mas sou homem de negócio.
Nasci no Seringal, fui criado no trabalho e agradeço a Deus por tudo que conquistei. Nunca ofendi ninguém e sempre procurei ajudar as pessoas. Sua história é um exemplo de determinação. Ele, sem formação acadêmica, transformou o conhecimento tradicional da floresta em inovação, mostrando que a sabedoria popular também gera desenvolvimento, renda e reconhecimento. Ao longo dos anos, o blog do Acioli acompanhou diferentes momentos de sua caminhada, o sucesso do Shampoo Esperança, o período em que passou, precisou de ajuda para enfrentar os problemas de saúde e também a sua recuperação e o retorno às atividades empreendedoras. Carlos jamais perdeu a esperança. A palavra que, além de batizar sua principal criação, representava sua forma de enxergar a vida, a palavra esperança. Nesse momento de dor, o blog do Acioli e eu também, nossos ouvintes, manifestam os mais profundos e sinceros sentimentos de pesar aos familiares, amigos e todos que tiveram o privilégio de conhecer Carlos Pinto. Tarauacá perde um de seus filhos mais criativos e empreendedores, mas sua história permanecerá viva como inspiração para as futuras gerações. Descanse em paz, Carlos Pinto. Seu legado continuará fazendo parte da história de Tarauacá e da Amazônia e também do Brasil. Esse texto está no blog do Acioli, escrevi hoje, vocês quiserem ler, está disponível aí na minha página.

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0: Olha, gente, eu tenho aqui um material, né, enviado pelo meu amigo comunicador Carlos Voz de Ouro, né? E vamos colocar aqui para vocês uma entrevista, né? Ele visitou o Carlos Pinto recentemente, né? E conversou com o Carlos Pinto. Vamos ouvir, então, uma matéria com o meu amigo Carlos Voz de Ouro, né? Aqui, direto
1: Senhor do... Carlos, hoje você produz a marca Esperança, né? Que após o shampoo veio agora a sandália. Como que está essa ideia que o senhor colocou em prática e já está fazendo acontecer, né?
2: Bom, a marca Esperança, eu comecei a fazer shampoo e eu morava na... Tinha uma colônia nas margens do rio Esperança, Garapézinho, Garapé. Então, nós chamamos Garapé, o nome da Esperança. Como não tinha o nome do shampoo, chamava um shampoo do Carlos Pinto, chamava o shampoo Língua de Sogra, aí trouxe uma clínica industrial, quando bateu tudo, eu disse, não, num Garapé do nome tão bonito aqui, um rio tão bonito, nome Esperança, vamos botar shampoo Esperança. Aí surgiu minha linda história Esperança. Vendi o shampoo para o mundo inteiro. Aí, como eu chegou a todo passo na vida da gente, então, hoje eu estou fabricando sandália. Comprei máquina de fazer sandália, estou fabricando, graças a Deus, está tendo uma boa aceita, o povo que está usando, estão gostando. É uma sandália muito confortável, é macia. Então, eu pensei, analisei. Olha, o homem mais rico usa uma sandália, o homem mais pobre usa uma sandália. Aqueles homens que passam o dia no banco, no escritório, no pé, na bota, na sandália, no sapato, na graça a Deus, chegar em casa, vai para o banheiro, tomar um banho e vestir uma sandália. Então, esse foi o meu pensamento e Deus abençoou que está dando certo. O povo, tudo estão gostando, eu ainda não estou exportando para o Acre inteiro, porque eu estou com pouco dinheiro, mas Deus é de abençoar. Vou conseguir mais recursos para fabricar, trabalhar direto. E os mercados estão tudo de porta aberta me esperando já. Vendo, me pedindo para levar, que quer trabalhar comigo. Graças a Deus, eu sou um homem pobre, mas sou homem de negócio. Respeito as pessoas, tenho respeito com o negócio. Nunca enganei ninguém, nunca enganei banco, nunca enganei ninguém. Graças a Deus. E essa é a minha história, da minha esperança.
1: Você se considera um empreendedor de sucesso? Você que já está hoje, né, na terceira idade, né? Ninguém vem nesse mundo por acaso, né? Todos deixam uma história. O que você pensa que as pessoas vejam sobre você?
2: Bom, eu penso assim, que como de onde eu vim, eu sou um ex-seringueiro, né? Nasci no Seringal, naquele tempo, 74 anos atrás, escola não tinha, era só trabalhar com os patrão, né? Fiquei sem pai, pequenininho. Fui criado trabalhando. Então, eu considero um homem feliz, um felizado ter chegado onde cheguei. Onde, olha, eu já tenho 4 formas registradas no Ministério da Saúde, eu vejo cidadão gravatado, que é doutor, que é médico, que é isso, aquilo, outro, peço uma forma dele, né? E hoje o doutor lê a bula dos meus produtos, e eu não leio a bula de produto nenhum do médico, porque não faz, né? Então, eu sou um industrial. Indústria, eu sei fazer medicamento, eu sei fazer na área de cosméticos, eu sei fazer do sabão ou perfume. E hoje eu estou na área da sandália. Eu vou mexer com o povo do solado do pé à cor da cabeça.
1: Está fazendo completo. Seu Carlos, daqui uns tempos, né, a gente passa dessa vida, né? E o que fica é a história, né?
2: Fica a história. Eu acho que se Deus me der a permissão, Deus, acho que alguém vai falar bem de mim, porque graças a Deus eu nunca fiz mal a ninguém, respeitei todo mundo. Quando eu tinha dinheiro, ajudava muita gente, ainda vou ajudar, porque Deus é bom. É. E essas são minhas histórias. Muito obrigado.
1: Show, top, top.
0: Muito legal, é isso, o Carlos Pinto. Que Deus o receba, né? Que o reino do céu receba ele com muita festa aí. Um cara que eu conheci há muito tempo. Deixa uma marca aí na nossa história do povo de Tarauacá, né? Como ele disse, não conseguiu estudar muito, mas o doutor, né, hoje lia a bula, né, do shampoo dele. Então, como ele disse aí, é muito relativo essa questão de você ser saber mais do que os outros, né? Então, muito legal, né? Um abraço, minha gente! Segunda-feira a gente volta. Eu, vocês, a equipe da Difusora, a equipe da Aldeia, que vocês possam ter um fim de semana. Vamos pra praia, vamos andar, vamos passear. A vida é um sopro, minha gente. Vão se divertir com, claro, com tranquilidade, com segurança, com sabedoria, né? Como diz o outro, nada de endoidar, né? E curtam com a família aí de vocês, tá bom? Porque a vida, mano, é só um sopro, como diria aquele pensador. Olha aí, vocês agora vão ouvir uma música muito legal, e ela diz assim, companheiro é companheiro e fia da puta é fia da puta. E é realmente, olha essa música aí. Vamos embora, minha gente.
3: Companheiro dessa daí. Obrigado, papai. Obrigado, meu amigo.
0: Teodoro Sampaio, fechando o Bom Dia Tarauacá.
3: Davi Alain,
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1: Muito bem, gente, agora deixar com vocês é a programação da nossa rádio difusora Criana.
2: Surdo, qualquer instrumento.
1: Fica aí com a nossa Dilda Dantas.
2: Faça barulho, né? Então, por esse título, Coro em Silêncio, eu trago um single do cantor e compositor brasileiro Guilherme RB, lançado em 6 de fevereiro de 2026, agora este ano tá fresquinho. Vamos curtir aí essa letra? Não o conheço, vou conhecer agora.

0: 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São 9h49.
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0: mais de 10 ao meio-dia, você fica em boa companhia pela 104.5 FM Difusora Acreana, a voz das selvas. Ainda tenho duas músicas para dividir o espaço antes que o programa acabe. Eu quero cumprimentar vocês todos com uma música de Moisés Marques, Tom Maior, escolhida pelo Márcio Roberto.

Olha, tem um samba aqui que eu escolhi pelo título. Não importava quem iria cantar. E eu descobri. Coro em Silêncio significa que está relacionado a um pandeiro, uma cuíca, um surdo, contra-surdo, qualquer instrumento com coro que faça barulho, né? Então, por esse título, Coro em Silêncio, eu trago um single do cantor e compositor brasileiro Guilherme RB, lançado em 6 de fevereiro de 2026. Agora, este ano, tá fresquinho. Vamos curtir aí essa letra? Não o conheço, vou conhecer agora.

0: 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São 9h49.
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0: mais de 10 ao meio-dia, você fica em boa companhia pela 104.5 FM Difusora Acreana, a voz das selvas. Ainda tenho duas músicas para dividir o espaço antes que o programa acabe. Eu quero cumprimentar vocês todos com uma música de Moisés Marques, Tom Maior, escolhida pelo Márcio Roberto.

0: Olha, tem um samba aqui que eu escolhi pelo título. Não importava quem iria cantar. E eu descobri. Coro em silêncio significa que está relacionado a um pandeiro, uma cuíca, um surdo, contrassurdo, qualquer instrumento com coro que faça barulho, né? Então, por esse título, Coro em Silêncio, eu trago um single do cantor e compositor brasileiro Guilherme RB, lançado em 6 de fevereiro de 2026. Agora, este ano, tá fresquinho. Vamos curtir aí essa letra? Não o conheço, vou conhecer agora.
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0: 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São 9h49.
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0: Mais de 10 ao meio-dia, você fica em boa companhia pela 104.5 FM Difusora Acreana, a voz das selvas. Ainda tenho duas músicas para dividir o espaço antes que o programa acabe. Eu quero cumprimentar vocês todos com uma música de Moisés Marques, Tom Maior, escolhida pelo Márcio Roberto.

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1: Olha, tem um samba aqui que eu escolhi pelo título. Não importava quem iria cantar. E eu descobri. Coro em Silêncio significa que está relacionado a um pandeiro, uma cuíca, um surdo, contra-surdo, qualquer instrumento com coro que faça barulho, né? Então, por esse título, Coro em Silêncio, eu trago um single do cantor e compositor brasileiro Guilherme RB, lançado em 6 de fevereiro de 2026. Agora, este ano, tá fresquinho. Vamos curtir aí essa letra? Não o conheço, vou conhecer agora.
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1: Muito bom dia, cidade! Na melhor, com um novo tempo, Difusora Criana. Sextou, sextou, estamos chegando com a melhor programação nesse final de semana. Hoje, sextou, música e informação.

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0: É ela agora na frequência do sucesso, da emoção, do entretenimento, da cultura, da arte, da informação. Eu sou o Márcio Roberto Beto Ramos, até as 12 horas ou meio-dia, como queiram, eu vou te fazer companhia. Hoje não está e nem vai haver o Gente em Debate, somente na segunda-feira. Hoje é ponto facultativo e o jornalismo volta na íntegra na segunda, mas sexta-feira hoje o Márcio vai tocar muita música para você, levar informação, tá bom? Algumas dicas, tá bom? A gente vai falar do movimento que foi hoje, ontem, na Expo Arq, no grande show da Ana Castela, tá bom? A criançada fez a festa, os adolescentes, a juventude, enfim, show de bola ontem. Hoje, as atrações de hoje, também pro final de semana a gente vai levar as informações para você. Vamos falar, tá bom? Da conclusão da Copa do Brasil, que foi ontem, de dois jogos ontem, tá bom? E infelizmente não deu para alguns, né? Infelizmente não deu para alguns, sempre tem alguns que tem que ficar pelo meio do caminho. E outras informações, como porventura, e também a questão do que está acontecendo do Super Tufão, tá bom? Do que está acontecendo no sul do país. Triste a situação do Rio Grande do Sul, né? De cidades, destruição, enfim. Daqui a pouco eu levo isso para você na frequência do sucesso 104.5 FM.
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0: E eu sou aquele que vai te fazer companhia. Você pode interagir comigo, tá bom? Mandando mensagem no 984046511, tá bom? A gente vai conversar com você, a gente vai interagir. Você que tá acompanhando a gente no carro, em casa, na fazenda, na chácara, nos ramais, nas colônias, nos lugares mais distantes, nos municípios também da que fica aqui nas proximidades na nossa cidade, e aonde também as ondas estão alcançando. Você que nos acompanha no difusora.ac.gov.br, estamos tudo ok, tá bom? difusora.ac.gov.br, o site do Gov, tá bom? Da Difusora Criana em tempo real, só adicionar no seu computador de mesa e nos acompanhar. Lembrando que a coordenação da emissora é de Jefferson Dourado, Francineide Dias, na parte administrativa e financeira, tá bom? E mandando um abraço a toda a galera da equipe técnica e, tá bom? Você vai ficar na boa companhia de Márcio Roberto, com muita música nessa manhã. E eu já começo, como hoje é sexta-feira, uma das músicas também que eu amo essa música e gosto bastante, ela é interpretada com o seu autoral, né? Que é o Neto, tá bom? E a gente vai trazer agora pra você na voz do grupo Menos é Mais, com Natan. Não é o Zinho, é o Natan, tá bom? Pra você, pela última vez, tá bom? Pela última vez. Ô, sucesso, segura!
3: Não, não, pode dar tudo errado.

0: Sucesso pra você na 104.5 FM, difusora Gustavo Lima, 10 na mente. Eu toquei antes Núzio Medeiros, Henri Freitas e Cadu Martins, estando, e comecei com Grupo Menos é Mais e Natan. Pela última vez, é sucesso aqui na melhor programação do seu rádio. Aí a gente vai te fazer companhia até meio-dia. Você pode interagir aqui comigo, com o Márcio Roberto, através do WhatsApp 984046511, tá bom? Mandando um bom dia especial para toda a galera que está acompanhando, já ligadinho na frequência, mandando um bom dia para o seu Carlos. O seu Carlos está acompanhando o Márcio na Cadeia Velha. Muito obrigado, tá bom, Carlinhos? Um abraço. Feliz final de semana, e a sua esposa, a dona Conceição, tá bom? Muito obrigado. Lá no município do Bujari, manda um abraço pra minha amiga Michelinha, um abraço Michele, o Zezinho. Alô, Fernando, bom dia, camarada, gente boa, acompanhando a programação da Difusora, a melhor, tá bom? Da região, tá bom? Agora, né? Muito obrigado, gente linda, doutor Raiz na Casa das Plantas Medicinais. Estamos aqui na Benjamin Constant, 1232, centro da nossa cidade, tá bom? Pois é, essa é a sua rádio difusora, criando a voz das selvas, 104.5, Benjamin Constant, 1232, centro da cidade. Você que nos acompanha em tempo real, difusora.ac.gov.br ou através dos aplicativos, gratidão pela sintonia no rádio e nos acompanhando em qualquer parte do planeta através da internet. Bom dia, boa tarde, boa noite aos amigos que estão nos mercados aqui na região central, no Terminal Urbano, Aziz Abucate, Elias Mansur, na Serra de Agosto, lá no 15, no Bosque, no Ruilino, lá no Universitário, gente linda acompanhando, lá na Conquista, São Francisco, Calafate. Bom dia, Rio Branco, bom dia, Acre, bom dia, Brasil! Rapaz, triste, né? A informação do acidente que aconteceu ali no distrito da Extrema, ali na BR-364, em Rondônia, no estado de Rondônia, onde tiveram óbitos, né? Então, de 5 pessoas, né? E sendo dessas 5, uma criança de 9 anos. Lamentável, né? Esse acidente, uma colisão frontal entre um Uno e uma carreta, onde deixaram mortos essas 5 pessoas, cujo nome: Vera Cláudia Rezende, 64 anos, Ocilene Martins de Souza, de 37, Luana Vitória Souza Ferreira, de 9, e Mariana Valdirene Santos Ramos, além de Claudemir Rezende. Morreram ambos em um grave acidente que ocorreu na tarde de ontem, quinta-feira, dia 6, na BR-364, lá em Rondônia. A colisão aconteceu aproximadamente 20 quilômetros depois do distrito de Extrema. As 5 vítimas estavam em um Fiat Uno vermelho que bateu de frente com uma carreta. A violência da batida fez com que todos os ocupantes do carro morressem ainda no local, tá bom? É lamentável. A confirmação das mortes repercutiu bastante lá no município de Acrelândia, especialmente pela presença de Ocilene entre as vítimas. Colegas de trabalho e moradores do município manifestaram o pesar pela morte da servidora do CRAS lá de Acrelândia. A dinâmica da colisão ainda não foi esclarecida. As autoridades deverão analisar as circunstâncias do acidente para identificar o que provocou a invasão da trajetória e a batida frontal entre o Fiat Uno e a carreta. Essa matéria você pode conferir na íntegra, tá bom? No AC 24 horas, 10 horas e 19 minutos. Aqui é música e informação. 70 musical, 30 informação para você, com as principais, tá bom? Informações e destaques para você, tá certo? Daqui a pouco vamos falar de Expo Acre. E hoje tem a noite gospel, tem a banda Som e Louvor. 10h20, 10 horas e 20, enquanto isso, tá bom? A gente vai levar as informações depois de 15 para faltando 15 minutinhos para as 11 horas, a gente leva a informação para você. Vamos falar de futebol, tá bom? Do momento esportivo hoje, o Gente Debate com o Damião Viana, Jesse Parada e a equipe, Márcio Roberto. O Márcio tá aqui hoje, de plantão. Thaís Caroline, parte da equipe, também está na apresentação, está lá também nos trabalhos diretamente da Expo Acre, Sistema Público Aldeia Difusora, demais rádios que compõem o Sistema Público de Comunicação, fazem rede, tá bom? Estão também em cadeia a partir das 19 horas, são 2 horas de informação, de entrevistas e conversa e entretenimento. Estamos falando diretamente lá da Expo Acre. E o jornalismo do Sistema Público volta na segunda-feira, tanto pela manhã como 10 da manhã, cedinho com Bom Dia Aldeia, com o Jefferson Dourado e a Ângela Villanova, e o Gente Debate, e às 17 horas, tardezinha, tendo aí o Conexão Acre com Jonathan Costa. Enquanto isso, o Márcio, sou eu, Beto Ramos, te faz companhia com essa boa música. E lembrando, gente, que amanhã eu vou estar aqui 9 horas da manhã com Estação Sucesso. Sábado amanhã, vai sabadar, é, sabadar, entendeu? Olha só o palavreado. Amanhã, 9 da manhã, Márcio Roberto, Beto, com Thaís Carolina, Estação Sucesso, com muitas dicas, fofocas, os batidores, tá bom? Do mundo dos famosos, aqui na 104.5 amanhã pela manhã, tá bom? E à tarde estarei juntinho com você no Botequim Difusora com muita música legal de pagode, samba, sofrência, tá bom? Piseira pra você, é coisa de boteco. Isso amanhã, porque até então nós vamos trazer sucesso pra você que está acompanhando o nosso programa nessa manhã. É um programa musical com notícias, tá bom? Aqui no seu momento de ponto facultativo, que muitos estão curtindo e nós estamos aqui. Eu vou trazer uma música boa, já que estamos em ritmo de Expo Acre, lembrando que a Expo Acre tem o seu encerramento no próximo domingo agora, tá bom? Com um grande show de Bruno e Marrone. Muita coisa boa, mas daqui a pouco eu vou dar as dicas pra você. Bruna Viola vem cantando uma música que você conhece, de Raul Seixas. Ela canta Cowboy Fora da Lei. É gravação pra você.
1: Projeto chama Bruna Viola Improvável. Vamos começar essa parte improvável logo, né? Na viola caipira.

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0: Tá aí o sucesso gostoso de se ouvir Zé Neto e Cristiano, Cadeira Cativa. É o que muitos ouvintes têm na rádio, né? Cadeira Cativa. Nós temos muito Cadeira Cativa curtindo a nossa programação. Daqui a pouco tem muitos abraços. Nós tocamos também Leonardo, grande sucesso novo. Alô, meu amor! Sintoniza 104.5. Tocamos Léo Santana também, música boa. Academia, eu comecei com a Bruna Viola, Jefferson. Cowboy Fora da Lei. 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
0: Com certeza, sempre em primeiro lugar. E você pode interagir, manda mensagem pra gente, 98404-6511, tá bom? E lembrando que até meio-dia eu te faço companhia com essa qualidade musical, com entretenimento, com cultura, com informação. A gente vai deixar você bem informado com algumas informações, tá bom, do que está acontecendo no Brasil e mais ainda precisamente sobre a questão da Expo Acre, que tem seu segmento hoje à noite, viu, com Banda Sonho e Louvor à Noite Gospel. E a gente vai fazer aquele resumão, tá bom, daquilo que foi ontem à noite com um grande show, um espetáculo com a Gata Ana Castela pela primeira vez aqui na nossa capital, tá bom? Daqui a pouquinho, porque eu vou em intervalo comercial, é um instantinho só, não sai daí não, eu volto já com muito mais.
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0: 82 anos no ar. Se você tá ligado, dá aquele sinal aqui pra gente. Até meio-dia o Beto te faz companhia, tocando sucesso, tocando em você aquilo que você gosta de ouvir. Se você tem preferência musical, você quer incluir uma música na nossa playlist, dá aquela mensagem pra gente, tá bom? A gente vai tocar pra você com maior alegria, porque sextou, final de semana, ponto facultativo. Muita gente aí de cara pro ar, olhando pro céu. E o céu tá lindo, sorrindo pra muita gente. 10h40, 20 pras 11. Que coisa boa. Olha, hoje, sexta-feira, não é muito bom pra muitas regiões do país, não. A questão do alerta já é... Alertas emitidos pelas defesas civis respectivos estados e municípios no Brasil, mais precisamente sobre a questão do ciclone bomba que pode formar hoje, sexta-feira, no Sudeste, tá bom? Maior risco de ventania, mais a questão de afetar a questão nas escolas, das aulas, no trabalho, tá bom? E é muito preocupante o ciclone extratropical, que tem feito estragos também no sul do país ontem, na quinta-feira, e com destruição, com destelhamentos, queda de árvore, congestionamento, ruas, avenidas bloqueadas, enfim. E onde a pressão atmosférica caiu, e hoje, sexta-feira, o sudeste do país vai sofrer, sim, com rajadas que podem chegar a 110 km por hora em áreas, precisamente no litoral de São Paulo e no sul do Rio de Janeiro. E os ventos também devem ser fortes lá no sul, em partes no centro-oeste. Então, a preocupação é grande, ainda sobre a questão também da influência da frente fria ligada ao ciclone extratropical que intensifica sobre o Atlântico Sul. Mesmo distante do continente, o ciclone continuará influenciando o tempo na costa do sul e do sudeste do país, principalmente por causa da grande diferença de pressão atmosférica entre os oceanos e as áreas também próximas ao litoral. 10 horas e 41 minutos, mandando bom dia. Rapaz, o Jefferson está curtindo a cidade. Na cidade, dentro do carro. Jefferson está passeando um pouquinho, resolvendo algumas coisas, né? Então, um abraço para ti, meu coordenador. Obrigado pelo carinho da audiência. Meu amigo Juraci Moreira, no Conjunto Tucumã, sintonizado na 104.5. Manda áudio também pra gente, tá bom? Olha, tô ligado em você, tô ligado. Manda aquela mensagem legal de áudio. Onde você está? No carro. Diga, Márcio, eu tô ligado aqui no carro, estacionado aqui na beira, na avenida tal, na rua tal, no beco tal. Manda mensagem pra gente de como tá chegando a recepção no seu carro e da qualidade do som, tá bom? Que coisa boa, né? Então manda mensagem pra gente. Vai, eu tô aqui até meio-dia com você, te fazendo companhia na melhor programação, tá bom? Deixa eu ver aqui quem tá acompanhando o nosso programa, quem mandou mensagem aqui pra mim. Deixa eu ver aqui, rapaz. É gente boa da emissora. 10 horas e 42 minutos e a minha amiga Fran tá curtindo o programa aqui dentro, tá bom? Aqui mesmo, tá na sua sala, tá aqui de plantão comigo hoje, Francineide Dias tá aqui ouvindo a melhor programação e ela diz, show de bola! Pois é, agora 10 horas e 42 minutos, ele mandou mensagem, fala aí meu amigo Juraci.
1: Bom dia, meu irmão. Estamos curtindo aqui ligadão no programa, fora de série. Também você tem que pegar fogo mesmo, né?
0: Pega fogo.
1: Deus te abençoe, tá, irmão? Ligadão aqui no programa, tá? Um abraço.
0: Valeu, meu amigo Juraci Moreira no Tucumã. A gente tá pegando fogo, então é coisa boa. Então vamos tacar fogo, tem música boa pra chegar pra você aqui na 104.5. Daqui a pouco eu vou falar de esporte. Meu Coringão ontem jogou, mas não deu pra, sabe, avançar de fase. Venceu o Internacional 2-1. Tá bom? Não teve condições, estava 2-0, mas no finalzinho do jogo, o Bernabéu foi lá, inventou de fazer aquele gol e tirou todas as possibilidades do Corinthians. Vamos trazer sucesso? Vamos trazer música boa para você, taxista, motorista de aplicativo que está no carro, motor Uber, entregador de delivery, motoboy, bom dia, categoria, bom dia aos amigos caminhoneiros, você que está no carro, enfim, saindo de casa, pegando a família, colocando no carro, indo para a chácara, direção Transacriana, famílias da Transacriana, Panorama, Mutum, Quixadá, Caquetá, o povo do interior, beijão, obrigado pela sintonia, porque eu vou trazer Ariana Grande, Seven Rind, para você. Eu volto já.

Aí, faltando agora 8 minutinhos para as 11 da manhã. Dade Yankee, Back G, Me Enterrei Pra Você. Uma música bem gostosa, um balanço bom, né? E eu sei que você não tá parado em casa, você mais ainda que tá aproveitando o momento e tá fazendo aquela faxina hoje, sexta-feira, né? Que bom, obrigado pelo carinho, você que tá preparando o almoço também pra toda a família. Valeu pela sintonia na melhor programação 104.5, eu toquei antes, Lady Gaga, com Ludacris, David Guetta, Fareon. E eu comecei com Dua Lipa, teve também Ariana Grande, Seven Rhymes. Essa é a sua rádio difusora, viu? Com muita emoção pra você. E o Márcio até às 11 da manhã, com mais música, e depois tem notícias, e até meio-dia eu te faço a companhia geral, porque sextou. Estamos com temperatura de 32 graus, tempo ensolarado, predominando muito sol, é, muito sol na nossa cidade, é essa temperatura, tá bom? Enquanto muitas regiões aí, estamos vivendo aqui uma estiagem muito grande, e daqui a pouco, e lembrando que o Rio, ele teve, o Rio Acre, ele teve um acréscimo, né, de ontem para hoje, o nível do rio. Daqui a pouco eu vou levar para vocês informações também sobre isso, sobre o aumento, tá bom, do nível do rio, viu? Teve sim, o calor hoje será intenso, o tempo vai ficar muito firme, você que está me ouvindo, acompanhando, com ventos intensos, tá bom, em todo o estado do Acre. Como eu estava falando a questão do rio, né, a Defesa Civil aponta o Acre com 2,79 metros na capital acreana. Ela teve um nível, elevou um pouquinho, viu? O nível do Rio Acre em Rio Branco registrou 2,79 metros às 5h15 dessa sexta-feira, tá bom? E conforme o boletim divulgado pela Defesa Civil do município, em relação à medição anterior, o manancial apresentou queda no nível em relação anterior. De acordo com o boletim, não houve registro de chuvas nas últimas 24 horas, com um acumulado de 0,0 milímetro. Faltando 5 minutinhos, 984046511. Rapaz, ontem o movimento foi grande, né? Rapaz, foi um feijoense, né, que levou lá, né? Levou o troféu, o feijoense levou. Ana Castela ajeitou a galera, tá bom? Eu vou já, no próximo bloco, depois do intervalo comercial, vou tocar mais um bloco pra você agora. Depois do intervalo eu volto, aí vamos falar de Expo Acre, tá bom? Tinha uns 10 minutinhos pra falar de Expo Acre, tá bom? Também sobre a programação para hoje, que vai ter uma atração bastante atraente, tá bom? E daqui a pouco eu trago essas informações. O Joaquim Neto mandou mensagem para mim. O Joaquim Neto está acompanhando em Joaquim Neto em Presidente Figueiredo. Saudade dessa terra, Presidente Figueiredo, interiorzão lá do Amazonas, curtindo o programa. Ele diz: bom dia. Aí em Manaus é o que? No Amazonas já vai dar meio-dia, né, Joaquim? Então, obrigado pelo carinho da sintonia, através da internet, acompanhando a gente. Um cheiro, um abraço para vocês, toda a família aí, Presidente Figueiredo. Terras de muitas trilhas bonitas, de banhos, cachoeiras, de águas azuis, verdes, limpas, cristalinas. É Presidente Figueiredo, rapaz. Meu amigo Dr. Raí diz: estou ligado, meu amigo. Vê se você toca a música Asa Branca. Quero ouvir a música, estou estourando aqui. Vó, estou estourando com Israel Novaes. Vou tocar. Vó, estou estourando. Essa música é legal. Daqui a pouco vou tocar para ti essa música, tá bom? Doutor Raiz, um abraço. Obrigado pela sintonia também, acompanhando o Márcio Roberto na Casa das Plantas Medicinais, tá bom? Eu vou tocar duas músicas para vocês. Depois eu vou ao intervalo comercial. Aí eu volto com informação, tá bom? Sobre a Expo Acre, o movimento, questão rápida da noite de ontem, do show da Ana Castela, a questão do público, que foi estouro de públicos também ontem. Na realidade, não só a Ana, mas todos que passaram pelo palco, tá bom, principal de shows lá da Ena, todos levaram a multidão, tanto o Wesley também, que foi simpático, foi maravilhoso, o Wesley safadão, né, e mais ainda também a questão do Natanzinho, o Leonardo, nem se fala, todos de uma forma carismática, enfim, arena lotada. E ontem não foi diferente, mas daqui a pouco a gente fala, porque eu vou começar esse bloco com ele, o Zé Felipe. Conhece ele? Ruim de Coração. Volto já, 4 para as 11.

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6: Muito bem, Rio Branco no Acre, 11:08, 11:08, bom dia para você que chega aqui na frequência do sucesso, da emoção, da cultura, do entretenimento, da informação. Rádio Difusora criando a voz das selvas, lembrando que dia 25 agora do corrente mês, a emissora completará 82 anos no ar com você, gente boa!
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6: Aqui, a gente toca aquilo que você gosta. Daqui a pouco tem voto estourado com Israel Novaes, tá bom? Para o meu amigo, Dr. Raiz, que tá acompanhando, tá bom? Tá trabalhando e tá acompanhando a Casa das Plantas Medicinais. Mas vamos falar de Expo Acre. Olha, ontem, a final do rodeio em Touros da Expo Acre, rapaz, emoção, vibração com a grande final, tá bom, ontem, onde reuniu uma verdadeira multidão lá na arena do Parque de Exposições do Rio de Viana, na noite dessa quinta-feira aqui na capital. O peão Raul Vanglei da Silva, do município de Feijó. Alô, Feijó, bom dia. Foi o grande campeão do rodeio em Touros da Expo Acre 2026. Com a conquista, ele recebeu como prêmio um quadriciclo 0 km, avaliado em aproximadamente R$70.000, além de garantir vaga para representar o Acre na etapa da Liga Nacional de Rodeio em Barretos. Tá bom? Tá bom. Parabéns ao campeão, aqueles que fizeram, que participaram, tá bom? Que alegraram, que levaram torcida, que vibraram junto com a torcida lá na arena, tá bom? Na montagem em Touro. E parabéns ao campeão, tá bom? O peão Raul Vanglei da Silva, lá do município de Feijó, tá bom? Essa foi uma das grandes atrações finais. E a outra atração foi Ana Castela, que atraiu multidão, além da multidão, muita criança, né? Isso na questão de recepção, no hotel, de muitos querendo conhecer pela primeira vez, fãs, ela que é jovem ainda, né, e tem, tá fazendo um grande sucesso, tá nas grandes paradas, tá bom? Tá na liderança também, nos grandes streamings, nos canais de streamings aí, com suas músicas, e carismática. E além

de famílias ontem compareceram, lotaram a Arena de Show aqui na Expo Acre, onde na realidade registrou um dos maiores públicos também dessa edição. Foi ontem, quinta-feira. A cantora Ana Cassela, ela subiu ao palco e arrastou a multidão, cantou não só músicas de sua autoria, tá bom? A sua, mas também ela sempre interpreta outros cantores. Ela canta axé, canta sertanejão, raiz, gosta do brega também. Ela é eclética. E ontem ela fez isso lá no palco, formada em grande parte por crianças daqueles que tiveram na arena. Adolescente, famílias inteiras levaram seus filhos para ver de perto o repertório que a boiadeira ofereceu para os riobranquenses, os acrianos que vieram de outros municípios e também de estados vizinhos que tiveram presente para assistir, para ouvir, também assistir, ver de perto e se emocionar com ela na cantora mais famosa do Brasil. Antes de iniciar a apresentação, a cantora dedicou um momento especial para atender o público no camarim. Fotos, recebeu presentes, né? Dezenas de fãs ali abraçaram, distribuiu autógrafos também, realizando o sonho de dezenas de pessoas que admiram, mais ainda a questão das pessoas mirins, que aguardavam ansiosamente pelo encontro. Então, showzão dela pela primeira vez. Veio, encantou e deixou saudade a Ana Cassela, que segue com shows pelo o país, com chapéu, seu estilo, com botas e na ponta da língua todos os seus sucessos. Ela cantou e o público também cantou. Tá bom? Parabéns a você que foi, esteve lá ontem, na noite de quinta-feira, com um grande show pra você de Ana Cassela. 11 horas e 10 minutos, 11:10. Mandando um abraço pra quem tá sintonizado, a minha amiga a Fátima, ela tá ouvindo o programa lá na Bahia Nova. Fátima tá ouvindo, tá de parabéns. Ela parabenizando a programação. Fátima, muito obrigado, tá bom? Pelo carinho da sintonia na frequência de rádio. Eu só digo pra você, viu? Prepara o teu casaco, que segundo meteorologia, segundo a previsão, para terça-feira, dia 11, uma queda na temperatura, vai vir aquele pó, aquela onda polar fria, vai atingir o nosso estado, viu? Então prepara segundo o clima, o tempo. Certo? Então fica ligadinho, só pra você também, viu, Fátima, que tá acompanhando o programa aí na Bahia Nova. Como a gente tava falando da Ana Cassela, eu vou tocar ela já nesse bloco agora e ofereço pra ti, tá, Fátima? Muito obrigado pela sintonia com a gente. A gente tá uns minutos de informação pra você aqui na frequência, tá bom? 104.5 Rádio Difusora Acriana. E hoje, tá bom? A banda Som e Louvor sobe ao palco da Expo Acre nessa sexta-feira, na noite gospel, tá bom? Que marcada por fé, tradição, devoção, animação, aqui no Parque de Exposição, aqui em Rio Branco. A banda Som e Louvor é a atração da vez aqui na Expo Acre, com um show evangélico previsto para as 9 horas da noite, né? O início do show, a banda subia ao palco. Ela é reconhecida, para você que está me acompanhando, mas e essa banda, Márcio? Ela é conhecida, tá bom, nacionalmente, mundialmente, como no cenário gospel, a gente fala no segmento, ela foi fundada em 1987 lá no Pará, né, e construiu sua trajetória com estilo alegre, agitado, dançante, mistura de forró, gospel, piseiro, adoração, entre os sucessos que embalam suas apresentações. Estou, sou peteca mesmo, movimento e seguro o anjo do Senhor, além aquela música que todo mundo conhece, quando foi no início da sua trajetória, que foi Festa de Crente, tá bom? E hoje ela sobe ao palco nessa sexta-feira, tá bom? Aqui na Expo Acre, na antepenúltima noite do evento, que amanhã é sábado, penúltima, e domingo fecha com Bruno Marrone. Voto estourada. Essa pra ti, doutor Raiz, que pediu, a gente toca. E depois tem Ana Cassela e muito mais pra você. Daqui a pouco eu volto pra falar de futebol com você.

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0: Rapaz, que sucesso, que sequência de música para fechar este bloco. 11 horas e 27 minutinhos. O Lucas Luco, do seu projeto gravado em BH. Trabalho aí estilo aí piseiro, tá bom? Com músicas internacionais. Uma nova roupagem que ele fez, trouxe umas músicas de ontem pro ritmo dele. Um projeto, tá bom, arrojado. Aí eu toquei também Wesley Safadão, com a participação do Raio Vaqueiro, Displicente, música nova dele, tá nos shows dele também, esse sucesso, e, tá bom? É um chiclete também agora, e todo mundo cantando essas músicas. Quem não gosta das músicas do Wesley, hein? Aí eu comecei com Ana Castela, olha onde eu tô. Música dela, e eu comecei com Voto ou Estourada, com Israel Novaes. Música que os ouvintes pedem, a gente toca aqui na melhor frequência. Porque o sucesso você pede, a gente toca na playlist.
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0: É isso aí, 104.5 FM. Pra fechar esse bloco, vamos falar de Copa do Brasil? Vamos falar de Copa do Brasil. Ontem à noite, né? Nessa quinta-feira, ontem, foi confirmada, tá bom, os dois últimos classificados para a próxima fase, onde na próxima terça-feira, dia 11, será feito o sorteio. O Internacional ontem jogando na Arena Neoquímica, lá no estádio do Corinthians, mesmo com a derrota, o Internacional classificou, porque primeiro jogo de ida jogando em casa, derrotou o Corinthians 2-0 e perdeu de 2-1 com um golzinho no final, tá bom? O Vitória, com falhas grotescas do Santos no gol, o Vitória, ele vai ter um pesadelo por bons tempos, um bom tempo, essas falhas que o Santos cometeu ontem, essas gafes no gol do Atlético do Paraná, e o Vitória, né, nos seus domínios, superou, já que havia perdido de 2-0 lá na Arena da Baixada, lá na Arena, no estádio do Atlético do Paraná, em casa no Barradão, né, devolveu não só os dois, mas 3-0, tá bom? 3-0 ontem à noite, um estádio lotado, onde o treinador Jair Ventura foi ovacionado pelos os torcedores do Vitória, né? E com essa decisão, Internacional e Vitória passaram de fase, tá bom, para as quartas de final da Copa do Brasil, onde eles vão se juntar ao Atlético Mineiro, que eliminou o Juventude, ao Cruzeiro, que eliminou a Chapecoense, ao Grêmio, que eliminou o Mirassol, Palmeiras, que eliminou o Fortaleza, e o Santos, que eliminou o Remo, e o Vasco da Gama, que eliminou o Fluminense, na lista dos 8 sobreviventes, que estão sobrevivendo ainda, né, na Copa do Brasil, agora no mata-mata, nas quartas de final, que começou com 126 clubes lá atrás, no início da competição, tá bom? Então, os enfrentamentos das quartas de finais da Copa do Brasil vão ser conhecidos em sorteio que está marcado para às 11 horas no horário de Brasília, às 9 horas no horário do Acre, na próxima terça-feira, dia 11 de agosto, lá na sede da CBF no Rio de Janeiro, tá bom? Que vai definir também os mandos de campo, quem começa jogando em casa e quem joga fora, tá bom? E o chaveamento até o final, tá bom, da Copa do Brasil, do mata-mata. Não há restrições no sorteio, não vai haver restrições. Um time, tá bom, pode enfrentar qualquer uma das demais 7 equipes. Pode ter um Vasco e Grêmio, um Vasco e Palmeiras, Santos e Palmeiras, pode ter um Vasco até de Mineiro, enfim, tá bom? Não tem questão de restrições nesse sorteio realizado, olha, que vai ser realizado na próxima terça-feira, dia 11, tá bom? Onde o sistema já foi utilizado das oitavas de final, deve também com os mesmos critérios e também os times envolvidos, quem joga quem primeiro em casa. Tá bom? O impedimento também é a questão do semiautomático, que estreou no futebol brasileiro no dia 25 de julho passado, no final de semana da 20ª rodada do Campeonato Brasileiro. A Copa do Brasil volta ao calendário dos clubes ainda neste mês de agosto, com as quartas de finais, com uma data sem base no dia 26 de agosto, reservada para as partidas de ida. Tá bom? Aos vencedores, parabéns. Tá bom? Corinthians ficou no meio do caminho, Flamengo ficou no meio do caminho, São Paulo ficou no meio do caminho. Agora um desses times será um campeão da Copa do Brasil. Ou Vitória, Internacional, Vasco, Grêmio, Atlético Mineiro, Santos, Cruzeiro e Palmeiras. 11 horas e 29 minutos, 11 e 29, tá aí um pequeno resumo, um breve resumo do que foi a Copa do Brasil. Com desculpas de alguns, né, motivos que não venceu, uns falam de arbitragem, outros lamentam questão de gramados, enfim, mas venceu aquele que fez o dever de casa. 11 horas e 30 minutos, eu vou em intervalo comercial, já eu volto com muita música boa pra você, até meio-dia. Beto Ramos, Márcio Roberto, te faz companhia, 11h30.
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0: 11 horas e 35 minutos. 11h35, Zé Melo. Tá quente, Zé, lá fora. O Zé tá aqui comigo nos estúdios, acabou de chegar. Tá quente, né? O Zé está com 70 graus, Zé. Aí é demais, né? 34, 35. Aí somos dois, dá o quê? 60 e... 69. Zezinho tá aqui comigo nos estúdios, gente. Bom dia pra você que tá acompanhando e chega agora na frequência do entretenimento 104.5, difusora querendo mandar um cheiro pra minha amiga Nai, que tá ouvindo lá em Manaus, Zona Norte. A Zona Norte lá em Manaus, tá curtindo na internet, né? Um beijo, lindinha, tá bom? Aí no Lago Azul, bem próximo à barreira, bem próximo ao o Aeroporto Internacional Eduardo Gomes, ali em Manaus, curtindo a gente, tá bom? Muito obrigado. E minha a lindinha que tá curtindo também, a Sofia, que tá acompanhando a programação lá em Tijucal, Cuiabá, curtindo aqui, como ela chama, o lindão. Então, um cheiro pra tu, meu bebê. Obrigado pelo carinho. O Zezinho tá ouvindo o programa lá na região do Belo Jardim 1. Falando em Belo Jardim 1, meu amigo Alex Lima acompanha a nossa programação no Belo Jardim 1. Toda a família, né, Alex? Um abraço pra ti. O meu amigo França, né, que tá acompanhando o programa lá no Benfica, precisamente ali no Bom Jesus, né, ali na Raimundo Saldanha, Vila Acre. França, bom dia pra você, muito obrigado pela sintonia. Ele acompanha o Márcio aos sábados no Botequim Difusora. Pela manhã ele não acompanha devido ao trabalho, mas quando está em casa à tarde, ele sintoniza a frequência e ele gosta muito da sofrência. É um daqueles que gosta de gelada, né? Da gelada. E hoje o tempo está propício, né, Zé? O tempo está bom, não está? Uma geladinha? Né, Jefferson? Um abraço, meu diretor. Hoje o tempo está bom, não está? Sextou, né? Ponto facultativo. Alberto Rodrigues Casas, grande Casas. Agora eu falei, Zezinho, da rodada de ontem no fechamento da Copa do Brasil. Infelizmente, como eu já imaginava, né, o Corinthians não teve a capacidade de fazer o dever de casa, sofreu um gol no finalzinho, estava levando para as penalidades, não foi possível. Um tal de Bernabéu fez um gol assim que dava para defender, né? Foi difícil, mas questão do é difícil. Mas deixa eu aqui, tem que estar chegando aqui, meu amigo Félix. Alô, Félix. O Félix. Amanhã é Botafogo e Fluminense. Amanhã é Campeonato Brasileiro, né, Zé? Botafogo e Fluminense. É, o Zé tá dizendo. E o Félix tá ouvindo o programa no Xavier Maia. Félix tá rindo aqui, cara. Tá rindo do meu Corinthians, né, Félix? O Félix é palmeirense. Francinildo Pereira, a gente falou de manhã. É o Francinildo Pereira, o técnico aqui, é o mutiruso Francinildo Pereira, né? O cara que levanta às 5 da manhã e vai dormir meia-noite, né? Trabalha na parte técnica, né, dos eventos, das atividades. Eu acredito que hora dessa você tá lá pela Esporte, né, Francinildo? Parabéns, bem lembrado ao Zezinho. A gente parabenizou meu amigo Francinildo, companheiro de trabalho aqui no programa da Nilda Dantas, no Espaço do Povo. E agora a gente aproveita esse momento e te abraça também através dessa programação musical e informativa aqui na ausência do Gente Debate. Francinildo, um abração, meu amigo. Muito obrigado, tá bom? O Félix tá rindo aqui do Corinthians, né? Ah, não deu. Não deu. É, não deu mesmo. É só porque o teu time tá na área, né, meu amigo? Então, valeu pelo carinho, obrigado, tá bom? Valeu pela risada. Olha, eu vou trazer sucesso pra você, tá bom? A gente tá chegando na reta final. Olha, só lembrando que amanhã, 9 da manhã, eu, Márcio Roberto, estarei aqui junto com a Thaís Caroline, tá bom? 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Amanhã a gente vai lançar uma premiação para você. 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Tá bom, gente linda? Então participa amanhã comigo, com a Thaís, 9 da manhã no Estação Sucesso. E às 13 horas, de 13 às 16 horas, Botequim Difusora. Comigo também, Márcio Roberto, final de semana. É nós na área, é nós na fita. Eu vou trazer uma música boa que você conhece. Quem vem interpretando é ela, Lauana Prado. Ela vem cantando a música de Zé Ramalho e de Elba Ramalho também. Tantos outros artistas já gravaram essa música, Chão de Giz. E ela vem cantando com um popurri com duas músicas. Depois eu vou trazer Stephanie e Gabriele, Solteiro Forçado, tá bom? Na versão espanhola, em uma mistura de línguas, tá bom? Ah, e Ana Castela. Pra você que curte, a Difusora é a melhor. Chega, Luana!
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aí o sucesso da Manu Batidão. Eu te amei. E tu? É sucesso, a gente toca pra você na programação 104.5, sexta-feira, hoje, dia 7 de agosto, ano 2026. É um prazerzaço estar na tua companhia, te fazer companhia e cantar e se alegrar contigo nessa manhã. Foi de grande relevância, importante essa participação tua, a nossa interação aqui nessa manhã. Tá bom? Logo após o Espaço Povo, começou com o Espaço Povo, depois o Márcio Roberto chegou aí com essa interação. Tá bom? A gente tá chegando na reta final, faltam 9 minutinhos para o meio-dia. Depois de meio-dia você vai ficar na hora do almoço aí com a playlist digital feita com carinho para você que tá acompanhando a frequência do sucesso. Mandando um bom dia, já quase boa tarde, né, para quem tá acompanhando o programa. Ah, o meu primo lá em Blumenau, Santa Catarina, o Davi, que está acompanhando aqui a Difusora através da internet no difusora.ac.gov.br. Primão, um abraço para ti, muito obrigado pela audiência, a toda a família aí em Blumenau, Santa Catarina. Porventura, você que está fora da cobertura do estado, quer interagir, está acompanhando e não tem um número, um contato para direcionar a gente, tá bom? Entrar em comunhão com a gente, aqui com a frequência do sucesso, da novidade, eu vou dar o meu 68984046511, tá bom? 98404-6511. E eu quero divulgar para você também o telefone da programação da Difusora, tá bom? Nós temos um WhatsApp exclusivo, tá bom? Que a gente vai massificar bastante para deixar você, tá bom, aí por dentro, e você já adicione já esse número, tá bom, nos seus contatos, que é Rádio Difusora Criana, tá bom? O número, o WhatsApp, para você pedir música, participar, interagir com toda a nossa programação 24 horas, com os programadores, com os apresentadores, comigo, com gente em debate, com a Nilda Dantas, Zezinho Melo, com o Ivan de Carvalho, com a Ângela, com o José Wellington, enfim, tá bom? E o WhatsApp da rádio é esse, anote aí, 68992550199. Ah, você pediu para repetir? Tudo bem, vou repetir. 68DDD para quem tá fora da cobertura do estado, tá? 68992550199. É o contato direto do WhatsApp Estúdio, tá bom? Da RDA 104.5 FM. Pegou? Anotou? Então, meu irmão, abraço o número e vamos participar e interagir. Eu volto amanhã, 9 da manhã, Deus permitindo, estarei aqui, eu e Thaís Caroline, com Estação Sucesso, com muita coisa boa e novidade para você aqui nas manhãs de sábado. À tarde, também estarei aqui com o Botequim Difusora, a partir das 13 horas até as 4 da tarde. 3 horas de muito boteco, de muita alegria, de muita harmonia, de muita música boa, tá bom? Música brasileira, enfim, do jeito que você gosta, aqui. Desejo um excelente almoço para todos. Agradeço a Deus, minha coordenação na pessoa do Jefferson Dourado, a minha amiga Francineide, minha mãezona, que como costumo chamar, um cheiro para ela, tá bom? Bom almoço para todos. Meus amigos da parte técnica, enfim, e que tá acompanhando a nossa programação. Excelente, tá bom? Dia, tá bom, para vocês. E lembrando que os bancos estão funcionando normal, tá bom? Até de manhã tava para ter falado, estão funcionando normal as casas lotéricas. Para você que está aqui na região central, movimento normal, enfim, ponto facultativo, somente para a questão dos servidores públicos, tanto municipal como estadual. Tá certo assim? Um beijo, falta 5 para meio-dia. Bye, bye, gente. Eu vou deixar minhas últimas de hoje para você ficar por dentro da música boa. Tá bom? Eu vou trazer o Eric Land para acompanhar, pra abrir esse bloco, para fechar, para emendar com o meio-dia, tá bom? Falta 5 para o meio-dia. Eu vou trazer ele. E vou trazer também uma sequência de música boa com o grupo Menos é Mais, que sou apaixonado por esse grupo, tá bom? E canta que encanta também. Ele vem com popurri pra você. Tchau, tchau. Volto amanhã a partir das 9 horas da manhã aqui na 104.5. Vai,

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2: Hora certa, difusora.
3: Meio-dia e 7 minutos.
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0: Glória a Deus.
1: Está entrando no ar mais um programa Voz da Libertação. Cumprimento a todos os ouvintes com a boa tarde na paz do Senhor Jesus. Quem está convosco na locução, a cooperadora Tereza Gonçalves. Amém? Glória a Deus. Convido você a ficar ligadinho conosco nesta tarde. Amém? Fique conosco. Aleluia, Jesus tem uma palavra para o teu coração nesta tarde. Passando agora o endereço das nossas igrejas. Amém? A nossa sede mundial está localizada na Avenida do Estado do Grissério, número 4568, São Paulo, capital. É um ministério que está sob a responsabilidade da nossa presidente, Irani Miranda. Nossa sede aqui em Tarauacá está localizada na rua Floriano Peixoto, número 317, bairro Centro, próximo à Nova Maternidade, e está sob a responsabilidade do presbítero Leonardo Silva. Temos nossas congregação, a nossa congregação na rua Capitão Hipólito, bairro Triângulo, número 975, e está sob a responsabilidade da cooperadora Rosimeire. Temos culto todos os dias. Venha nos fazer uma visita. A partir das 18 horas, estamos com as portas das nossas igrejas abertas, esperando por você. Faça-nos uma visita. Amém? Todos os dias temos culto na nossa igreja. Amém? Quarta-feira, terça-feira, o culto de ensinamento. É onde o pastor, o presbítero Leonardo, está pregando a palavra do Senhor. Você é o nosso convidado a estar conosco, a aprender mais sobre a palavra do Senhor. Amém? Dia de quarta-feira, o grande culto com o tema O Mover de Deus. E está acontecendo uma poderosa campanha. Amém? Com a nossa cooperadora, irmã

o presbítero Leonardo Silva, e orando por todos, e Jesus garantindo a vitória. Amém? Sábado, o culto com um jovem. Você, jovem, é o nosso convidado, está conosco. Amém? Domingo, o grande culto da família. Você é o nosso convidado também especial, está conosco neste grande culto da família. Amém? Que o Senhor continue abençoando a sua vida. Tarde maravilhosa, tarde de bênção. Amém? É, você que está nos ouvindo nessa tarde, continua ligadinho conosco. Continue aí, não saia. Amém? Que o Senhor continue lhe fortalecendo. Neste momento eu quero passar um alô para todos que estão nos ouvindo, para aqueles que estão nos hospitais, estão internados, aqueles que estão enfrentando por um momento difícil de sua vida, que se encontrem no leito da enfermidade. Você que chegou em casa, saiu do trabalho, foi para casa, almoçou, está descansando, está voltando, fique ligadinho conosco. Amém? Eu já quero, nesta tarde, oferecer, né, o louvor para todos que estão a nos ouvir nesta tarde. Amém? Você que está aí nos Seringais, né, os nossos irmãos dos Seringais, glória a Deus, nossos irmãos ali do São Pedro, ali do Seringal, Quixadá, passando um alô aqui para o nosso irmão, o dirigente ali do Quixadá, o nosso irmão Eládio, sua mãe, seu pai, todos ali da sua casa, que o Senhor continue abençoando a sua vida, meu irmão, ali o dirigente ali do Cardoso, nosso irmão Chiquinho, e toda a família, e todos os irmãos que estão a nos ouvir nesta tarde. Amém? O dirigente ali do Tocantins, irmão Francisco e toda a sua família. Amém? Os irmãos que estão a nos ouvir nesta tarde. Que o Senhor continue abençoando a sua vida. Que o Senhor continue fortalecendo. Que o Senhor continue, amém, sustentando cada um de vocês. Amém? Deus abençoe. E nesta tarde, já quero desde já dedicar este louvor que vamos ouvir, aleluia, na voz da cantora Leia, Vou Orar Por Ti. E depois vamos ouvir também o louvor Retrato da Dor com a cantora Leia e David Miranda. Amém? Glória a Deus. Eu dedico este louvor a cada um de vocês que estão nos ouvindo. Amém? Dedico às mulheres de fé, dali do Capitão Hipólito, ali da sede setorial, para todas as irmãs que estão nos ouvindo nesta tarde, para nossa irmã Raimunda, amém, que está ligadinho conosco, glória a Deus, aleluia. Eu quero oferecer para o jovem, para todos, amém. Eu quero dedicar também para os irmãos, para os ouvintes que estão aí no seu setor de trabalho, que estão aí no seu mercado, que estão aí na sua mercearia, que estão trabalhando, que você possa se deleitar, que você possa ouvir este hino e que você venha sentir a presença de Deus através de cada louvor. Amém?

Glória a Deus, aleluia. Que louvor maravilhoso. Você já imaginou que Jesus levou sobre si os nossos pecados, as nossas dores? O quanto Ele sofreu por amor a mim e a você. Amém? Glória a Deus. Para que nós viesse ter o direito da salvação em Cristo Jesus. Amém? Quero passar aqui, eu quero anunciar aqui a poderosa campanha que será realizada no dia 28, 29 e 30 de agosto. Estará vindo ali, glória a Deus, de... Está vindo ali de Guajará Mirim, amém, o nosso irmão Isnael Alves da Silva. Estará conosco 3 dias, sexta, sábado e domingo, pregando a palavra de Deus, com o tema, ainda antes que houvesse dia, eu sou, oh glória, aleluia. E você já é o nosso convidado a estar conosco esses 3 dias. Marca aí na sua agenda aí, pega sua caneta aí, pega o caderno aí, note aí, dia 28, 29 e 30 de agosto. Você não pode ficar de fora desta poderosa campanha. Amém? Glória a Deus, o servo do Senhor estará vindo ali de Guajará Mirim para pregar a palavra do Senhor, orar pelos mais belos dons do Espírito Santo de Deus. Amém? Estará orando por todos, por cura, e o Senhor vai estar manifestando a sua glória e o seu poder. Amém? Você é o nosso convidado especial, está conosco. Esta campanha será realizada na sede setorial aqui de Taruacá, que está localizado na rua Floriano Peixoto, número 317, bairro Centro, próxima Nova Maternidade. Amém? O nosso irmão Isnael Alves da Silva estará conosco. O glória, o nome do Senhor será glorificado. Amém? Você é o nosso convidado. Marque aí. Não esqueça. Amém? Glória a Deus. Jesus tem uma palavra para o teu coração. Glória a Deus. Aleluia. Todos os dias temos culto na nossa igreja. Segunda-feira está ali o cooperador Harife. Amém? Pregando a palavra do Senhor, orando por todos. Amém? Você não pode ir na terça, vá na segunda. Não pode ir na segunda, vá na terça, na quarta. Amém? No dia que você puder ir, faça-nos a visita. Amém? Sempre vai estar lá um homem ou uma mulher de Deus pregando a palavra de Deus e orando por todos e o nome do Senhor sendo glorificado. Amém? Faça-nos a visita. Glória a Deus, aleluia. Nesta tarde, eu já quero aqui também dedicar, amém, o próximo louvor que será tocado, amém, para os nossos irmãos, aleluia. Glória a Deus, ali do Seringal. Glória a Deus, aleluia. Bendito seja o nome do Senhor, nosso Deus. Do Seringal, São Pedro, Jarinal, Salvador, Vila Vitória Velha, é isso. Amém? Eu dedico esse louvor a todos vocês que estão nos ouvindo. Glória a Deus. Amém? Que o Senhor continue fortalecendo a cada um de vocês, meus irmãos. Eu quero também oferecer este louvor para todos aqueles que têm ajudado a contribuído para que este programa continue no ar. Amém? Que Deus continue abençoando a sua vida, meu irmão. Você que tem ajudado, você que tem ofertado, você que tem pagado ali, tem sido fiel, que o Senhor, Ele venha ali abençoar grandemente, que Ele venha retribuir na sua vida, na área que você estiver mais necessitado, amém? Que através da sua vida, a palavra do Senhor tem chegado em muitos lugares. Às vezes não podemos chegar até lá, mas a palavra do Senhor está entrando lá. E você é um bem-aventurado. Glória a Deus. Continue ajudando, mantendo esta programação. Amém? Você está plantando no reino de Deus. Glória a Deus. Você é um missionário. Você não tem ido, mas você tem, através, aleluia, de cada programação,
quantas pessoas têm se rendido aos pés do Senhor, quantas pessoas têm alcançado a cura, a libertação, através de um louvor, através de uma palavra que um irmão, a irmã tem pregado aqui, tem ministrado, e o Senhor tem feito maravilha. Glória a Deus, que o Senhor continue abençoando. Amém? O próximo louvor eu dedico a vocês nesta tarde. Amém? Glória a Deus. O próximo hino que nós vamos ouvir, aleluia, é Preciso Esperar, na voz da cantora Leia Miranda e David. E o último hino, Maranata, na voz da cantora Débora Miranda. Glória a Deus, aleluia. Continue ligadinho conosco, amém? Fique aí, não saia. Glória a Jesus. Vamos ouvir este louvor nesta tarde, amém? Eu quero dedicar aqui este louvor também, amém, para todos os jovens aqui de Tarauacá, amém, para o pequeno Galileu, que é as crianças, amém. Eu dedico este louvor a todos, aqueles que estão no presídio, né, que estão nos ouvindo neste momento, que estão refletindo na sua vida, estão lá, amém. Eu dedico este louvor a você, amém. Pode ter certeza que Deus, Ele não esqueceu de nenhum de vocês. E Ele está de braços abertos, amém? Esperando por você. Esperando que você venha tomar uma decisão e se voltar para Ele, amém? Este louvor é para você, amém? Glória a Deus, que está neste momento pensativo. Está até mesmo pensando, refletindo em seu coração, dizendo, porque nada dá certo para mim. Porque sempre tudo é tão difícil para mim. Nesta tarde, eu dedico esse louvor a você. Amém? Reflita nesta tarde.

Glória a Deus. Você está preparada para este grande evento? Glória a Jesus, aleluia. Jesus disse: eu vou para o meu Pai, vou vos preparar lugar e voltarei e levarei, aleluia, glória a Deus, para onde eu estiver, vós também esteja. Amém? Glória a Deus, aleluia. Quero passar aqui novamente, reforçando aqui o convite. Amém? Quarta-feira, o encerramento da poderosa campanha com o tema glória a Deus, vivendo o sobrenatural de Deus. Amém? Com a cooperadora Andreia Lopes. Quarta-feira será o último dia desta campanha, dia 12 de agosto. Você é o nosso convidado, está lá conosco. Amém? No último dia desta poderosa campanha, você que está indo, continue firme no propósito. Glória a Deus, também quero aqui anunciar esta poderosa campanha que vai ser realizada agora no final do mês de agosto, dia 28, 29 e 30 de agosto. Amém? Com o tema, ainda antes que houvesse dia, eu sou. E não há ninguém que possa escapar das minhas mãos, operando quem impedirá? Glória a Deus. Amém? Você é o nosso convidado, está conosco. Está baseado lá em Isaías 43, versículo 13. Estará conosco, vindo ali de Guajará-Mirim, o nosso irmão Ismael Alves da Silva. Amém? Note aí na sua agenda, pegue aí a sua caneta, pegue aí o seu caderno, marque aí esta data. Amém? Você é o nosso convidado, está conosco. Glória a Deus, o servo do Senhor está vindo dali para pregar, ministrar a palavra do Senhor, orar pelos enfermos, orando pelos dons do Espírito Santo e Jesus garantindo a vitória para a tua vida. Amém? Não esqueça, convide o seu vizinho, o seu amigo. Vamos lá, que Jesus, ele tem, aleluia, um milagre para operar na tua vida. Glória a Deus. E essa campanha vai ser realizada ali na sede setorial. Amém? Rua Floriano Peixoto, número 317, localizada ali no centro, próxima à maternidade. Amém? Glória a Deus. Nesta tarde, eu já convido a você nesta tarde, amém, pegar sua Bíblia aí. E junto vamos meditar na palavra do Senhor nesta tarde. Pegue a sua Bíblia aí, glória a Deus. Abra ela aí no Evangelho. Evangelho de Mateus, glória a Deus. Evangelho de Mateus, capítulo 24. Vamos estar lendo alguns versículos nesta tarde. Eu convido você. Amém? Pegue o seu copo de água, coloque aí perto de você também. Amém? Convida todos a pegar sua Bíblia, você que não tem, mas fique aí, amém, ouvindo, glória a Deus, nesta tarde a palavra do Senhor, que se encontra no Evangelho de Mateus, capítulo 24, versículo 1. O tema desta mensagem vem nos falar desta maneira: sinais da destruição de Jerusalém e do fim do mundo. Glória a Deus, aleluia. Amém? Vamos ler nesta tarde, que diz assim: e quando Jesus ia saindo do templo, aproximaram-se dele os seus discípulos para lhe mostrarem a estrutura do templo. E Jesus, porém, disse: não verde tudo isto? Em verdade vos digo que não ficará aqui pedra sobre pedra que não seja derrubada. E estando assentado no Monte das Oliveiras, chegaram-se a ele os seus discípulos, em particular, dizendo: diz-nos quando serão estas coisas, e que sinal haverá da tua vinda e do fim do mundo. E Jesus respondendo disse-lhe:
Cautelai-vos, que ninguém vos engane. Porque muitos virão em meu nome, dizendo, eu sou o Cristo, e enganarão a muitos. E ouvirás de guerras e rumores de guerra. Olhai, não vos assusteis, porque é misto que tudo aconteça, mas ainda não é o fim. Portanto, se levantará nação contra nação, reino contra reino, e haverá fome, pestes, terremotos em vários lugares. Mas todas essas coisas são os princípios da dores. Então vós hão de entregar para sede atormentado, e matar-vos Sião, e sereis odiado de todas as gentes por causa do meu nome. Amém. Glória a Deus. Aleluia. Feche os seus olhos e vamos orar pela palavra do Senhor nesta tarde. Feche os seus olhos aí e vamos orar. Senhor, meu Deus, meu Pai que está no céu, Senhor, neste momento, Pai, eu quero apresentar a Tua palavra, Senhor, que foi lida, Senhor, nesta tarde, Senhor. Fala conosco, Pai, através da Tua palavra. Fala cada coração, Espírito Santo. Eu Te apresento, Senhor, cada um que está neste momento ligadinho comigo, que estão ouvindo a Sua palavra, que estão ouvindo esta programação, meu Pai. Que eles continuem. Que o Senhor venha abençoar a cada um, Senhor, grandemente, em nome de Jesus. Amém? A palavra do Senhor nesta tarde vem nos falar que quando Jesus ia saindo do templo, aproximaram-se dele os seus discípulos para lhe mostrar a estrutura do templo. Amém? Ele estava admirado com a estrutura, né, do templo. Mas Jesus, ele responde os discípulos. Jesus, ele começa a dizer para eles: não vede tudo isto, em verdade vos digo que não ficará aqui pedra sobre pedra que não seja derrubada. Jesus estava respondendo a pergunta dos discípulos, unindo dois eventos em um só, como a queda histórica de Jerusalém no ano 700 depois de Cristo e o fim do mundo, que seria sua segunda vinda. Glória a Deus, aleluia. Jesus estava advertindo o discípulo, dizendo para eles, amém, alertando eles sobre os sinais, alertando eles sobre as perseguições, sobre as necessidades, sobre estar vigilante e constante. Jesus estava dizendo para eles, para que eles viessem estar alerta. Jesus estava dizendo para eles, aleluia, glória a Deus, que não ficaria pedra sobre pedra. O Senhor estava dizendo para eles ficar atento sobre, aleluia, o que aconteceria. Quais sinais? Eles perguntam para Jesus, estando assentado no Monte das Oliveiras, chegaram-se a ele e seus discípulos, em particular, dizendo, diz-nos quando serão estas coisas, e que sinal haverá da tua vinda e o fim do mundo. E Jesus, ele começa a responder. Jesus começa a dizer, acautelai-vos, ficais alerta. Jesus estava dizendo, fique vigilante, para que ninguém vos engane. Glória a Deus, aleluia. Porque muitos virão em meu nome, Jesus estava dizendo, muitos virão em meu nome dizendo eu sou o Cristo, mas enganarão a muitos, nós estamos vendo. E a palavra do Senhor está se cumprindo. A cada dia a palavra do Senhor tem se cumprido nos dias de hoje. Glória a Deus, aleluia. E o Senhor está dizendo para mim e para você, para que nós viemos ficar alerta, para que nós viemos ficar vigilante. Aleluia, glória a Deus. Para que ninguém venha nos enganar. Para que nós não viemos perder a nossa salvação. Porque se nós não estivermos vigilantes, nós vamos perder a nossa salvação. E Jesus estava dizendo, virão muitos, dizendo, eu sou o Cristo. Glória a Deus. Enganarão a muito. E Jesus continua alertando, dizendo, não vos assusteis, porque é misto. Que tudo isto aconteça, mas ainda não é o fim. Glória a Deus. Jesus disse para ele, glória a Deus, não vos assusteis. Glória a Deus. Porque ainda não é o fim. São os princípios da dores.
Agora imagina, é só o princípio, é só o começo. Agora imagina o que não virá. Glória a Deus, é por isso que Jesus nessa tarde está me alertando, está te alertando a respeito da sua vinda. Será que você está preparado? Será que verdadeiramente estamos preparados para a volta de Jesus? Jesus tem voltado para muitos. Glória a Deus. Jesus tem pegado muitos de surpresa. Glória a Deus, aleluia, porque o amanhã não nos pertence. E Jesus está despertando-nos nesta tarde a ficar vigilante, a ficar apercebido, glória a Deus, aleluia, para que nós não viemos perder a nossa salvação. E Jesus continua dizendo para eles: portanto, se levantará nação contra nação e reino contra reino, e haverá fome, peste, terremotos em vários lugares. É o que nós temos visto. Amém? É o que nós temos ouvido e visto, glória a Deus, nos meios de comunicação. País sendo destruído, fomes, peste em vários lugares, terremotos, maremotos. Pai matando filho, filho matando pai, um contra o outro. Mas Jesus, ele deixou bem claro que isso seria os princípios da dores. Mas Jesus estava dizendo: fica atento, fica alerta. Quando vê esses sinais, glória a Deus, aleluia, é porque minha vinda está próxima. Glória a Jesus, aleluia. E nós temos visto todos os dias. E Jesus continua dizendo: então vos hão de entregar para sede atormentado e matar-vos-ão, e sereis odiado de toda gente por causa do meu nome. Temos visto o cumprimento da palavra do Senhor. Quantos têm sido mortos por causa da palavra de Cristo em outros países, em outros lugares, que não pode entrar a palavra do Senhor. Glória a Deus. Quantas pessoas são mortas todos os dias por causa da palavra, são odiadas. Quantas pessoas nos odeiam por causa desta palavra verdadeira. Mas você não pode parar de pregar a palavra do Senhor. Você tem que continuar pregando a palavra do Senhor, porque o Senhor mesmo disse que serias odiado de todas as gente por causa do nome do nosso Senhor e Salvador Jesus Cristo. Mas eu quero dizer para você nesta tarde, para você que tem sido fiel, para você que tem guardado a palavra do Senhor, para você que tem vivido verdadeiramente a palavra do Senhor nosso Deus, glória a Deus, Ele vai nos dar a recompensa naquele grande dia. Ele disse: ser fiel até a morte, dar-te-ei a coroa da vida. Ainda que você venha ser desprezado, ainda que você venha ser humilhado, ainda que você venha ser rejeitado por causa desta palavra, não deixe de pregar o verdadeiro, a verdadeira palavra de Jesus, aleluia. Glória a Deus. E Jesus continua divertindo os discípulos, dizendo: surgirão muitos falsos profetas, enganarão a muitos. Nós temos visto muitos falsos profetas enganando. Quantas pessoas estão sendo enganadas por essas pessoas, por esses falsos profetas. Glória a Deus, aleluia. E que nós possamos estar com a palavra no nosso coração, para que o diabo não venha nos enganar. Glória a Deus, aleluia. Quantos têm sido enganados, até mesmo aqueles que conhecem a palavra, mas têm deixado ser levado por esses falsos profetas, por esses ensinamentos que não condiz com o evangelho, que não condiz com a cruz. Glória a Deus, aleluia. Um evangelho fácil, um evangelho que não tem cruz, um evangelho que pode viver de todo jeito. Não. Jesus estava dizendo: surgirão muitos falsos profetas, que enganarão a muitos,
E se nós não estivermos firmados na palavra, nós também seremos enganados. É por isso que Jesus estava sempre advertindo os discípulos, dizendo: cuidado, fica vigilante, esta palavra é para nós também, nos dias de hoje, nos dias atuais, aleluia. Se nós não estivermos firmados com Jesus, nós seremos enganados, aleluia, glória a Deus. Por isso que é necessário você, eu, aleluia, meditar na palavra de Deus. Está vigilante, está orando, está em consagração, em jejum, para que o diabo não venha nos enganar. Glória a Deus. E Jesus continua dizendo: e por se multiplicar a iniquidade, o amor de muito esfriará. Nós temos visto também quantos, aleluia, já até mesmo deixaram de acreditar. Quantos até mesmo já estacionaram, quantos já perderam a fé, aleluia, glória a Jesus. Mas Jesus já estava dizendo: fica atento, toma cuidado, glória a Deus, aleluia. Bendito seja o nome do Senhor nosso Deus. Que a palavra do Senhor possa continuar acesa, viva no meu coração e no teu coração, meu irmão. Glória a Deus, aleluia. Bendito seja o nome do Senhor. Quantos já não estão mais aguardando a volta de Jesus? Estão frios espiritualmente. Morreram espiritualmente. Mas nesta tarde, aleluia, nesta tarde o Senhor está falando comigo e com você. Oh, glória, aleluia. Esta chama tem que continuar acesa no nosso coração. A chama é o Espírito Santo de Deus. É a palavra dEle, glória a Deus, aleluia. Mas Jesus diz para ele: mas aquele que perseverar até o fim será salvo. Aquele que perseverar, aquele que continuar caminhando, aleluia, ele terá a recompensa da parte do Senhor, a salvação em Cristo Jesus. E nesta tarde, eu não sei como se encontra a tua vida, eu não sei como tu estás, eu não sei, mas o Senhor, Ele sabe. O Espírito Santo, Deus, Ele sabe, porque Ele sonda o teu coração, Ele sonda o meu coração. E Ele sabe como você está. Mas que nesta tarde, através desta palavra, você venha se despertar. Você venha colocar sua casa em ordem. E que você volte ao primeiro amor, aleluia, glória a Deus. Nesta tarde, Jesus está falando com alguém. Glória a Deus, Jesus está te despertando. Glória a Deus, aleluia. Jesus pode voltar para qualquer um de nós a qualquer momento. E nós temos que estar preparados. Glória a Deus, aleluia. Todos os dias, aleluia. Jesus tem voltado para alguém. Aquele que está salvo, aquele que está com Cristo, ele é salvo, glória a Deus, aleluia. Mas quantos têm rejeitado a palavra? Quantos têm rejeitado o evangelho? Quantos têm rejeitado Jesus, aleluia? Mas Jesus, ele não rejeita nenhum. Glória a Deus. E nesta tarde eu convido você, você que parou, você que desistiu por causa de uma palavra, porque alguém falou algo de você, levantou uma calúnia, defamou você, e você ficou ferido e você desistiu. Mas eu convido você nesta tarde a retornar, a voltar, glória a Deus, aleluia, a prosseguir novamente com Jesus. Que esta palavra, nesta tarde, venha trazer um despertamento para a sua vida. A palavra do Senhor só está se cumprindo cada dia, glória a Deus, aleluia. Pessoas desesperadas, sem saber o que fazer. Pessoas doentes da mente, tomando os remédios fortíssimos para dormir, mas não consegue.
Glória a Deus. Mas nesta tarde eu te apresento Jesus. Glória a Deus, aleluia. Ele é o remédio certo, Ele é a dose certa que você precisa, glória a Deus, que nós precisamos. Oh, aleluia. E que nesta tarde, através desta palavra, o Senhor venha visitar o teu coração. O Senhor venha visitar a tua casa, a tua família. Você que estava distanciado, você possa voltar para a casa do Pai, para a presença do Senhor. Glória a Deus, aleluia. Porque o Senhor ainda tem algo grande a realizar através da sua vida, meu irmão. Você que ainda não tomou essa decisão, mas o seu coração está queimando nesta tarde. Você está ouvindo esta palavra. E você está sentindo, você está chorando. Aleluia. É o Espírito Santo de Deus que está falando com você nesta tarde. Não sou eu, porque as minhas palavras não convencem o homem, não convencem a mulher. Mas o Espírito Santo, Ele convence o homem do seu pecado. Que você possa largar esta vida de pecado e se render a Jesus, aleluia. Porque a morte pode bater na tua porta. E se tu estiver preparado, tu vai subir com Cristo. Mas se não estiver, triste será. Glória a Deus. Você agradeceu hoje? Porque você dormiu, acordou, respirando, andando. Amém, glória a Deus. Você agradeceu a Deus pela noite, por este novo dia. Por mais um dia que o Senhor te deu. Pelo fôlego de vida, glória a Deus. Então fica a palavra para você. Nesta tarde eu te convido você fazer uma visita para nós, na Igreja Pentecostal Deus e Amor. Amém? Glória a Deus. Que esta palavra continue falando ao teu coração. Glória a Deus. Aleluia. E que este mal que perseguia a tua vida, a partir de hoje não vai perseguir mais. Pela autoridade, glória a Deus, do sangue de Jesus Cristo, porque o nome... No nome de Jesus há poder, glória a Deus, aleluia. Receba esta palavra no teu coração nesta tarde. E que o Espírito Santo continue falando ao teu coração nesta tarde. Glória a Deus, aleluia. Amém? Vamos orar nesta tarde agradecendo ao Senhor por esta palavra. Por este momento que o Senhor nos concedeu de estar junto. Falando do seu amor, falando da sua palavra. Continue aí, se deleitando, ouvindo. Amém? Ore comigo nesta tarde. Feche os seus olhos. Você que nesta tarde está se reconciliando, fazendo conserto, dobre o seu joelho, vamos orar junto nesta tarde. Você que está enfermo, peça ao Senhor que Ele vai tocar em você aí. Ore assim comigo, Senhor meu Deus, meu Pai que está no céu. Senhor, eu quero te agradecer, meu Pai. Senhor, pela tua palavra. Por esses momentos, Senhor, maravilhoso, na tua presença. Meu Deus, eu te apresento esta pessoa, meu Pai, que foi tocada pela tua palavra. Que o Senhor trouxe um despertamento para ele e para ela. A respeito da tua vinda, Jesus. Porque a tua vida está próxima, meu Pai. Oh, Jesus amado. Eu te apresento esta pessoa que colocou o seu copo de água. Que o Senhor venha honrar a fé deste homem, desta mulher, deste jovem, desta criança, meu Pai. Que o Senhor venha visitar todos nesta tarde, aquele que está no presídio, aquele que tem pedido uma oportunidade. Tem pedido, tem clamado pela libertação, seja liberto pelo poder de Jesus Cristo, em nome de Jesus, seja liberto, seja transformado, seja salvo pelo poder de Jesus Cristo, meu Deus, meu Pai.
Senhor, eu te apresento todos, meu Pai, e te agradeço por tudo. Continua, Pai, conosco. É o que eu te peço em nome do Pai, do Filho e do Espírito Santo de Deus. Amém. Amém. Quero agradecer primeiramente a Deus por mais esta oportunidade. E agradeço também a cada um que esteve ligadinho conosco. Aleluia, que não saiu de perto deste meio de comunicação, ouvindo a palavra do Senhor. Amém? Que o Senhor continue abençoando a sua vida ricamente. Amém? E que as mais ricas bênçãos do Senhor alcance a sua casa, a sua família, em nome de Jesus. Quem esteve com você nesta tarde foi a cooperadora Tereza Gonçalves Torres. Amém? Deus abençoe todos, em nome de Jesus.

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Glória a Deus. Bem-aventurado aquele que teme o Senhor e anda no seu caminho, pois comerá do

Nessa tarde estamos por aqui, vamos ficar aqui até as 3 da tarde, como tu louvou também a palavra de Deus, o seu coração. Você já pode pedir seu louvor, já pode pedir seu alô. Nós vamos estar aqui para atender você nessa tarde de sexta-feira, nessa tarde abençoada. Que Deus possa abençoar na vida de cada irmão, de cada ouvinte, você que se liga com a gente, você que liga aí na Rádio Difusora de Taruacá, nossa programação também agora, o nosso programa, o programa Semeador de Cristo, que leva até você a palavra de Deus e aquele melhor do louvor, aquele louvor que você gosta de ouvir, o louvor bem abençoado. Você pode pedir o seu aí, que nós vamos atender você. Nós temos com o nosso pastor, presidente dessa igreja, né, o pastor Marinho, o pastor Cremilda, ainda mais obreiro aí da casa do Senhor, que se empenha na obra de Deus, que estão fazendo o ídolo do Senhor, né? Nós temos só que agradecer a Deus por mais uma oportunidade de nós estarmos aqui mais uma vez na presença do Senhor, né? Levando até você a palavra de Deus. A Bíblia diz, ir por todo mundo e pregar o evangélico a toda criatura. Nós tiramos esse tempo para nós estar aqui, né, anunciando também pelo rádio a palavra de Deus ao seu coração.

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1: Voltamos com o nosso programa. Esse é o programa da Igreja Pentecostal Remanescente com Cristo no Acre. Nossa igreja fica localizada no bairro Novo, Rua Nilo Freire de Albuquerque, número 470. Nossos cultos são os dias de culto aí na nossa igreja, dia de domingo, também nas quinta-feira nós temos aos cultos aí na nossa igreja, também nós temos na congregação do Ipapaconha, nas terça-feira e também nas sexta-feira. Louvado seja o nome do Senhor. Nós já temos o primeiro louvor dessa tarde aqui, né? E diz assim: quero ouvir o louvor com Jesus Rufino, eu só quero adorar. Apreço para todos os irmãos da igreja e também para você. Minha esposa aí ligada na programação, ela pediu esse louvor aí. Todos os dias está aí no seu trabalho, mas também ouvindo o programa, né, e pedindo aí o louvor, que esse louvor bem abençoado. Esse louvor também eu quero oferecer para minha mãe, Diaconisa Salete, ali que está ligado na programação, ali na sua casa. Quero oferecer para o meu amigo e meu irmão Célio Marinho, aí na sua loja FC Variedade, no centro da cidade. Meu amigo Johnny, meu amigo Preto também. Você no mercado municipal que está ligadinho na programação, você que está aí no porto da nossa cidade, está aí no seu barco ouvindo o nosso programa. Quero oferecer para você que está no seu ponto de trabalho, na sua oficina, na sua loja, na sua banca, está ouvindo a nossa programação também, meu boa tarde para você, e também ofereço esse louvor também para você. Então vamos ouvir o primeiro dessa tarde, Gerson Rufino, Eu Só Quero Adorar.

Glória a Deus, estamos de volta com a nossa programação. Vamos seguindo com o programa. Esse é o programa Semeador de Cristo, da Igreja Pentecostal Remanescente com Cristo, no Acre. Louvado seja o nome do Senhor Jesus. Quero mandar um alô todo especial para os nossos ouvintes que estão ligados na nossa programação. Você que está em qualquer ponto da cidade, você que está aí ouvindo a nossa programação, você que está na BR, você que está no ramal, na beira do rio, está ouvindo o nosso programa, meu, boa tarde para você também, que você se sinta abençoado. Nós temos mais um novo aqui, com J. Neto, Desce Depressa. Esse novo quem pediu, meu amigo Célio Marinho, está ligado aí na programação aí, ouvindo aí na sua loja no centro da cidade, está ligado no programa, está ouvindo a programação, quer ouvir esse louvor e oferece aí para todos os irmãos que estão na escuta do programa. Ele aparece o pastor Marinho, ele aparece aí o pastor Silândio e para todos os irmãos aí da igreja remanescente com Cristo no Acre. Quero oferecer esse louvor para os nossos irmãos ali de Feijó, né? Nossos irmãos de Feijó, na nossa igreja aí remanescente com Cristo em Feijó, na pessoa do nosso irmão pastor Ribamar, pastora Vilani e todos os irmãos aí da igreja de Feijó, os obreiros aí, que faz a obra do Senhor aí na igreja em Feijó. Nossa igreja em Feijó fica localizada no bairro Ciência aí, você é nosso convidado para estar aí juntamente com os irmãos aí para adorar e para exaltar, né? Lembrando aí, hoje nós estamos os irmãos aí, a caravana que vai de Taruacá para Feijó, aí hoje grande culto aí na nossa igreja aí em Feijó. Você é o nosso convidado, vá lá. Neve mais uma pessoa, Deus tem uma palavra ao seu coração. Louvado seja Deus. Então vamos ouvir mais um louvor. J. Neto, Desce Depressa.

Glória a Deus, estamos de volta com a nossa programação. Vamos seguindo com o programa. Esse é o programa da Igreja Pentecostal, o programa Semeador de Cristo, da Igreja Pentecostal Remanescente com Cristo no Acre. Louvado seja o nome do Senhor. Estamos mais uma vez por aqui. Vamos seguindo com a nossa programação, né? Vamos mandar alô para os nossos irmãos, nossos ouvintes que estão ligados na nossa programação. Você que está ouvindo a nossa programação, você que está em qualquer bairro da cidade, qualquer ponto da nossa cidade, ouvindo o nosso programa, meu boa tarde para vocês. Que você se sinta abençoado através da nossa programação, através da palavra de Deus e também do louvor. Nós temos mais um louvor aqui para ser tocado, né? Gesso Rufino. Nós vamos ouvir esse louvor com Gesso Rufino. Daqui a pouco nós voltamos aí com a nossa programação, também os nossos patrocinadores aí que patrocina o nosso programa.

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Glória a Deus, estamos de volta com a nossa programação. Vamos seguindo com o programa. Já são 14 horas e 35 minutos. Na nossa cidade, vamos seguindo com a nossa programação. Quero mandar um alô todo especial para os nossos irmãos. Você que patrocina o nosso programa, você, irmão, você é que sameia na obra de Deus. Você que faz esse programa, está no ar de segunda a sexta-feira. Nossos irmãos que ajudam aí, patrocinam a nossa programação. Louvado seja o nome do Senhor. Quero mandar um alô todo especial para os nossos irmãos aí da congregação do Rio Tuari, né? Lembrando os irmãos do Rio Tuari, na nossa congregação. Amanhã nós estamos aí, com certeza, nós vamos aí amanhã. Aí na nossa congregação também, você é o nosso convidado para estar aí juntamente conosco aí na congregação, para nós estar aí louvando, engrandecendo o nome do Senhor Jesus. Louvado seja Deus. É, quero lembrar os irmãos também, hoje nossos irmãos estão aí, né, pastores aí, que vão aí para Feijó. Nossos irmãos de Feijó já estão aí esperando, né, nossos irmãos que vão estar aí juntamente aí com nossos irmãos em Feijó, também levando a palavra de Deus. Louvado seja Deus. Quero deixar um versículo da palavra do Senhor que se encontra no livro de Lucas. Livro de Lucas, capítulo 18. 18 e versículo 43. Diz assim a palavra do Senhor. E logo viu, e seguiu, glorificando a Deus. E todo o povo, vendo isto, dava louvor a Deus. Glória a Deus. Essa palavra, nessa tarde, é uma palavra de muita libertação. É uma palavra de muita fé, de muita esperança. A palavra do Senhor está escrita, que fala de um homem, que este homem lhe clamava na beira de um caminho. Ele clamava pela libertação, pelo socorro. Diz, aconteceu que, chegando ele perto de Jericó, estava um cego, sentado junto do caminho, mendigando, louvando, louvado seja Deus. A Bíblia diz que este homem, ele estava ali na beira de um caminho, mendigando. Ele era um homem que ele era cego, ele não via, mas ele ouvia, ele sabia o que estava acontecendo ali ao seu redor, ele sabia que algo estava acontecendo ali por perto. Louvado seja o nome do Senhor. A Bíblia diz que ele sabia que Jesus ia passar ali por aquele lugar. E a Bíblia diz que ele ficou ali na beira do caminho. Ele gritava. A Bíblia diz que ele gritava pelo socorro. Diz aqui no versículo 36. E ouvindo passar a multidão, perguntou o que era aquilo. E disseram que Jesus de Nazareno passava. Louvado seja Deus. Então, ele sabendo que Jesus estava passando ali por aquele lugar, e ele estava necessitado ali de uma libertação, de uma cura ali para a sua vista. Louvado seja Deus. E nessa tarde, eu quero deixar dizer para você, querido, se você está necessitado, se você entregou algo nas mãos de Deus, continue clamando, continue pedindo, glorificando, continue exaltando.
Não importa a pessoa que está do seu lado, pessoa que não quer ver você receber a bênção, pessoas que não quer ver você crescer, pessoa que não quer ver você seguir os caminhos do Senhor, pessoa que quer lhe tirar da presença de Deus. Mas eu quero dizer para você nessa tarde, clame mais um pouquinho, grite mais um pouquinho. Louvado seja Deus. O versículo 38, ele diz: então clamou dizendo: Jesus, filho de Davi, tem misericórdia de mim. E ele clamava: Jesus, filho de Davi, tem misericórdia de mim. Com certeza ele dizia: estou necessitado, eu quero ver, eu quero enxergar. Louvado seja Deus. As pessoas passavam a dizer: calas. O versículo 39. E os que iam passando repreendia para que se calasse. Mas ele clamava ainda mais. Então nessa tarde, querido, se alguém quer te parar, se alguém quer dizer para você que você não vai conseguir, clame ainda mais, continue ainda mais gritando, pedindo socorro, pedindo a sua bênção. Louvado seja Deus. Porque Jesus, ele está às portas. Jesus, ele está esperando por você. Ele está com as mãos estendidas sobre as nossas vidas. Louvado seja o nome do Senhor. Eu não sei nessa tarde o que você está passando, o que você está necessitado, o que você está pedindo de Deus. Eu não sei, mas o Deus que você serve, o Deus que nós serve, ele sabe todas as coisas. Louvado seja Deus. Olha o que diz o versículo 40. Então Jesus parou. Olha, deixa eu dizer, querido, para você. Jesus vai parar para você. Nessa tarde, Jesus vai parar para você quando você estiver pedindo um socorro, quando você estiver se humilhando na presença de Deus. Jesus vai parar para ouvir você. Louvado seja Deus. E Jesus parou e mandou que ele trouxesse. Louvado seja Deus. Olha que bênção, irmãos, quando nós clamamos por Deus, por algo que nós queremos do Senhor, por algo que nós colocamos nas mãos de Deus, por algo que nós queremos do Senhor, a libertação, a cura. Quando Jesus para ouvir o nosso clamor, louvado seja Deus. E Jesus parou e mandou que lhe trouxesse, e chegando ele, perguntou-lhe, dizendo: o que quer que eu te faça? Jesus, nessa tarde, está só esperando que você abra a tua boca. Peça aquilo que realmente você quer do Senhor nessa tarde. Querido, não deixe para amanhã, não deixe para depois, porque amanhã pode ser tarde demais. Então hoje, você comece a clamar, você comece a pedir. Você comece a pedir do Senhor, não importa alguém que vai querer te tirar da presença, alguém que não vai querer que você receba a bênção de Deus na tua vida. Mas deixa eu dizer para você nessa tarde, Jesus não se importa com isso. Jesus está se importando com você, que você nessa tarde está decidido pedir de Deus. Mas deixa eu dizer para você também nessa tarde, querido. Se humilhe na presença de Deus. Se humilhe na presença do Senhor, porque Jesus quer a tua salvação. Jesus quer você na presença dEle para você adorar, para você exaltar, para você glorificar o nome do Senhor Jesus. Aleluia, louvado seja Deus. E ele disse: Senhor, que eu veja. E Jesus lhe disse: então vê, a tua fé te salvou. Louvado seja Deus. O versículo 43.
e logo viu e seguiu, glorificando a Deus. E todo o povo, vendo isto, louvava a Deus. Querido, a bênção do Senhor nas nossas vidas é muito importante. As bênçãos do Senhor em nossas vidas é muito bom. Quando Jesus abençoa, quando Jesus cura, quando Jesus liberta. Mas para isso, irmão, nós temos que se humilhar na presença de Deus. Nós temos que querer Jesus na nossa vida. Nós temos que botar Jesus em primeiro lugar na nossa vida, louvado seja Deus. Porque o cego clamava na beira do caminho. Pessoas diziam para ele, cala que não vai te ouvir. Mas ele não dava importância para ninguém. Ele só queria clamar, ele só queria gritar. Então você nessa tarde, não importa alguém que vai querer te criticar, alguém que vai querer te tirar da presença, alguém que não quer te ver você receber o milagre do Senhor, alguém que não quer ver você receber a cura de Deus, nessa tarde deixa eu dizer para você, querido, não importa com isso, continue clamando, continue glorificando a Deus. Jesus, ele está às portas. E diz, eu estou às portas e bato. Se alguém ouvir a minha voz e abrir a porta, entrarei em sua casa e cearei com ele e ele comigo. Então, irmão, nessa tarde, você começa a abrir a porta do seu coração. Começa a abrir a porta e convide Jesus para entrar na tua casa. Convide o Senhor, porque ele vai entrar na tua casa e vai libertar todas as coisas, que tudo que não é de Deus. Aquelas coisas que estão atrapalhando, aquelas coisas que estão atrapalhando você crescer na obra de Deus, de você receber um milagre, de você receber uma cura, ele vai entrar na tua casa e vai libertar cada coisa. Porque o nosso Deus que nós serve, querido, é um Deus que liberta, é um Deus que cura, é um Deus da salvação, é o Deus que vai levar nós para o céu. Louvado seja Deus. E nessa tarde, querido, deixa essa palavra ao teu coração. Eu quero deixar para você. Não desista de Deus, não desista do Senhor. Porque Deus não vai desistir de você. Jamais. Ele quer ver você na presença de Deus. Ele quer ver você na presença do Senhor, cantando, pregando a palavra de Deus, louvando a Deus. Ele quer ver você assim. Então, nessa tarde, você, querido, que está ouvindo essa palavra, e crê na palavra de Deus, crê que Jesus é a solução para todas as coisas na nossa vida. Se proste diante de Deus e peça aquilo que você quer do Senhor, peça de Deus, que Ele vai ouvir o teu clamor. Louvado seja o nome do Senhor Jesus. Eu quero orar junto com você. Você, nessa tarde, ore junto comigo. Peça de Deus aquilo que você quer, aquilo que você está necessitado, aquilo que você realmente quer. Se você quer uma cura, se você quer uma libertação, se você quer um milagre na tua vida, peça de Deus, querido, que Deus vai entrar na tua casa e vai fazer o milagre na tua vida. Louvado seja Deus. Vamos orar ao Senhor, agradecer a Deus pela oportunidade de mais uma vez nós estar aqui na casa do Senhor Jesus. Soberano Deus e eterno Pai que está no céu, nós te louvamos, Senhor, nessa tarde, por mais uma vez, Senhor, nós estar aqui nessa rádio pregando a tua palavra. Meu Deus, nós te louvamos, Senhor, pela oportunidade. Obrigado, meu Deus, por mais um dia. Obrigado, Senhor, por tudo que Deus tem feito na nossa vida.
Pai, em nome de Jesus, Pai, nós entregamos nossas vidas diante de Ti. Nós entregamos a Ti, meu Deus, a nossa família, nossos irmãos. Pai, que Deus possa abençoar na vida de cada um, os nossos ouvintes. Nós entregamos nas Tuas mãos, Jesus, nessa tarde. Abençoa na vida de cada um. Nós Te pedimos nessa tarde, nós Te louvamos e nós Te agradecemos em nome de Jesus.

Glória a Deus. Chegamos ao final do programa, o programa Semeador de Cristo, da Igreja Pentecostal Remanescente com Cristo. Nós vamos deixar um louvor tocando aí, né, com o Fernandinho, né, amanhã é sábado, agora segunda-feira nós estamos de volta, se Deus quiser, nós estamos aqui de novo, pregando a palavra de Deus para os nossos irmãos, para os nossos ouvintes. Hoje eu na apresentação, é o presbítero José Marinho, também a nossa sonoplasta, nossa amiga Vitória, Abani Moraes, é o diretor. Que Deus possa abençoar na vida de todos os irmãos, fica todo na paz do Senhor. Fique com Deus até segunda-feira, se Deus quiser.

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Graças a Deus que nos dá a vitória por meio de nosso Senhor e Salvador Jesus Cristo. Eu quero saudar a todos com a paz do Senhor, meus amados irmãos e ouvintes da Palavra de Deus. Você que nos acompanha pelas rádios AM e FM, você que está aí sintonizado na programação. Hoje nós temos uma programação toda especial, tá certo? Para as crianças, é isso mesmo. Amanhã vai estar tendo uma programação especial na nossa igreja, mas já queremos agradecer você que está aí na sintonia, nos dando a carona no seu carro, você que está no ônibus, no táxi, você que está viajando pelas embarcações do Rio, né? Tarauacá, Rio Muru e tantos outros, pelas adjacências de nossa cidade. Que Deus continue abençoando sua vida, você dona de casa que também está aí sintonizado na programação, trazendo a memória até. E nós queremos aqui fazer uma leitura da Palavra de Deus, que se encontra no livro do Evangelho de São Lucas, capítulo 2. Quero ler apenas o versículo de número 52, que escrito está assim. Lucas, capítulo 2, 52. E crescia Jesus em sabedoria, e em estatura, e em graça para com Deus e os homens. Querido Deus e Pai que está no céu, nós queremos render graças por tudo quanto o Senhor tem feito em nossas vidas, apresentar agradecido diante do Senhor nosso Deus a nossa oração, cada ouvinte da programação, trazendo à memória a fé. Que o Senhor continue com o seu manifestar na vida de cada ouvinte, Senhor, desta programação. Que a tua bênção, que a tua paz, que a tua salvação, a tua libertação, a tua cura alcance cada ouvinte dentro de sua necessidade, Pai. Manifeste sua graça e misericórdia por bondade divina. Nós oramos no nome bendito de Cristo Jesus. Amém e amém. Glória a Deus e graças a Deus, meus amados irmãos. Nós estamos aí animados, né? Haverá uma festividade amanhã na nossa igreja, Assembleia de Deus Ministério de Rio Branco, ali na rua Manuel Vieira da Cunha, 991. Você é nosso convidado, você quer levar o seu filho, seu sobrinho, sobrinha, seu parente, seu vizinho, uma criança que está sobre a sua responsabilidade, tá certo? Às 15 horas da tarde, às 3 horas da tarde, a nossa igreja está com a programação, na liderança, a missionária Eliânia, juntamente com as tias, tá certo? Estão à frente desta programação, vão estar ali recepcionando as crianças para a nossa EBF, Escola Bíblica de Férias. E ali vai ter, além de brincadeira, guloseimas e tantas outras atividades. Vale a pena você levar a sua criança para ela participar de atividades também como essa na igreja, porque a criança que vai crescendo dentro do Evangelho, vai crescendo na igreja, vai crescendo na Palavra de Deus, ela com certeza vai se constituir uma boa pessoa para a sociedade e principalmente para a sua família. Nós vamos ouvir então, quero já agradecer aqui a Vitória na sonoplastia da rádio, que Deus continue abençoando sua vida e também a sua família. Vou pedir a Vitória para colocar aí uma dessas canções que já está aqui registrado no CD Três Palavrinhas, e é já que a gente volta. E antes de ir, a mulher já mandou uma mensagem aqui, Vitória, dizendo, tô ligado, meu amor, pois um cheiro e um beijo pra você, minha santa, tá bom? Papai te ama, um cheiro.

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Graças a Deus que nos dá a vitória por Cristo Jesus. 16 horas e 19 minutinhos em Tarauacá, que depois de uma chuva abençoada e abençoadora, né? Molhou as plantas, regou aquela cebola de palha, agora as bichas estão vivas, para você poder convidar o pastor para comer aquela galinha caipira. Eita, menino, né? Deu aquela energia, aquela suavidade, né? No coentrozinho, na chicória, ficou mais viva, mais verde a folha. Menino, tá no ponto. Pois é. Nós estamos por cá, queridos. Na programação Trazendo a Memória a Fé, você que ligou seu rádio agora, está nessa programação e queremos falar da nossa alegria de tê-los aqui, participante deste programa abençoado e abençoador. O texto sagrado em que lemos de Lucas, capítulo 2, versículo 52, faz referência a Cristo Jesus. E sabemos que ele teve duas naturezas, uma divina e outra terrena, e Jesus, como homem, 100% homem, ele teve o seu crescimento natural como toda criança. E como hoje o programa está sendo especial Dia da Criança, não pelo Dia da Criança, mas porque amanhã vai ter uma programação na nossa igreja, nós estamos aproveitando aqui para chamar a atenção da criançada, né? Você que é papai, mamãe, você que é responsável de uma criança e quiser levar ali em nossa igreja, vai ter a EBF, Escola Bíblica de Férias, e nós estamos ali preparados para receber a sua criança, para ela participar de uma EBF maravilhosa, tá certo? Vai ter guloseima, vai ter palavra de Deus, vai ter momento de dança, de corinho, de louvor, de adoração, e vai ter também as tias que vão estar louvando, vão estar ministrando a palavra de Deus, ministrando oração. Então você que tem a sua criança, não pode perder. Não deixe a sua criança de férias nesse sábado, leve para a igreja. Na rua. Agora esqueci o nome da rua. Manuel Vieira da Cunha, 991. Meu Jesus! Eu fui mangar dele, né, para levar a criança. Eu esqueci do número da rua. Mas você pode levar sua criança às 3 horas da tarde, às 15 horas, e você vai ver o quanto é importante participar de momentos agradáveis como esse conosco ali em nossa igreja. Queridos, nós vamos falar um pouco sobre o modelo de crescimento de Cristo. Esse texto sagrado revela o perfeito crescimento do menino Jesus, isso mesmo, que passou por todos os estágios do desenvolvimento humano, sendo sempre perfeito para a sua idade. Aqui está o perfeito modelo de crescimento intelectual, físico, crescimento espiritual e o crescimento social. Então vemos aqui crescimento em pelo menos 4 áreas da vida que Cristo teve e que é necessário que toda criança também passe por esse crescimento. A palavra de Deus diz em Lucas 2,52, e crescia Jesus em sabedoria. Aqui está falando do crescimento intelectual. A sabedoria é a fonte da inteligência. A inteligência é a fonte de toda intelectualidade. E é necessário que todos nós, principalmente as crianças, né, tenha este crescimento. O crescimento intelectual deve fazer parte da criança. Para isso, é necessário que os exercícios do cérebro ou para o cérebro aconteça com o papai, com a mamãe, com o titio, com o vovô, com a sogra, com aqueles que cuidam de criança. Precisa exercitar. O nosso cérebro precisa de exercício. Da criança não é diferente. Aquilo que você exercitar a criança para o crescimento intelectual, essa criança vai desenvolver. Salomão diz que não existe nada nessa terra de novo. Tudo já aconteceu no passado. Então, nós vemos que a intelectualidade de uma criança deve ser desenvolvida paulatinamente. Em Lucas 2,40, Lucas escreve que o menino crescia e se fortalecia em espírito, cheio de sabedoria, a graça de Deus estava sobre ele. Então, há um desenvolvimento intelectual que deve acontecer na vida de cada criança.
criança não pode estar só no WhatsApp, não pode estar só no Instagram, nas mídias sociais, seja até mesmo por desenhos que aparentemente sejam bons, mas isso pode também trazer vício. Segundo os estudos, né, da vida humana, aquilo que traz vício para o ser humano não é importante. Aquilo que traz vício para o ser humano pode trazer também um prejuízo. Pode trazer um prejuízo. Por isso que é bom fomentar a intelectualidade de sua criança. Em Lucas capítulo 2, ainda no versículo 46 e 7, o doutor Lucas escreve que Jesus, aos 12 anos de idade, já encontrava assentado no meio dos doutores, e todos os que o ouviam admiravam a sua inteligência e também a forma como respondia a esses doutores. Então, Jesus, ele era, como criança, estava entre os doutores, articulado que só ele, né? Conversando e também respondendo. E a maneira como ele respondia chamava a atenção dos doutores da lei, pessoas que eram prontamente estudadas, eram pessoas que tinham faculdades, que tinham inteligência de maior porte no mundo da época de Cristo Jesus. O segundo campo que precisa ter o crescimento é no campo físico, porque Jesus, ele crescia também em estatura. Aqui está falando do seu crescimento físico. Nosso crescimento físico deve ser perfeito. O crescimento físico está presente no reino vegetal, animal e também humano. Em Efésios 4:13, Paulo afirma que todos nós devemos atingir a unidade da fé e ao conhecimento do Filho de Deus, a varão perfeito, à medida da estatura completa de Cristo. Então, o crescimento deve se dar naturalmente para a vida de uma criança. Eu costumo dizer que nós não devemos atrapalhar a criança, nós temos que deixar a criança ser criança. Por exemplo, a criança começa a andar, a caminhar, né? O papai e a mamãe têm dó da criança, muito bem, está certíssimo, tem que ter. Mas para ela aprender a andar, ela vai levar umas quedinhas. Ela vai começar a entender que ela precisa se aprumar. E se ela não se aprumar, ela vai cair. E assim, depois que começa a caminhar, e vai começar a pedalar o velocípede, o andajar, né? O andajar vai ser antes de começar a andar. E aí ela vai também pedir pro papai, né, comprar uma bicicletinha. E aí a bicicletinha, uma voltinha que dá assim com mais velocidade, a criancinha já passa direto. E já começa a ralar o queixinho, o joelho, né? Ali já começa a campanha de oração ali. É, o joelho ralado. E aí essa criança vai aprendendo a ser criança. Ela não pode viver de velocidade, ela tem que aprender a frear. E com isso, o instinto humano que já está nessa criança desde o ventre materno, ela vai crescendo, tendo o entendimento que existe um momento para parar, existe um momento para continuar, né? Existe um momento para parar, existe um momento para continuar. E que na vida nem tudo é sim, às vezes é não. E com isso, a criança vai tendo este crescimento no porte físico, que é essencial. Essencial para a vida humana, para a vida de toda criança. Na primeira epístola de Pedro, no capítulo 2 e o versículo 2, Pedro afirma que devemos desejar ardentemente, como meninos novamente nascidos, o leite racional, não falsificado, para que por ele vá descrescendo. E o leite fortalece os ossos e a nossa estrutura física. Em Efésios 4, 15 e 16, Paulo também afirma que o nosso crescimento deve ser bem ajustado e consolidado. Com certeza, nosso crescimento deve ser bem ajustado e também consolidado. Para isso, a criança precisa de espaço, a criança precisa de alimentação, a criança precisa de cuidados, a criança precisa
de estudos, a criança precisa aprender desde cedo, né? Desde cedo. Conversando com alguns mentores da música, eles afirmam que uma criança com 3 anos de idade já tem capacidade de aprender a tocar qualquer instrumento. Só que nós pais, muitas das vezes, não estamos habilitados a isso e achamos que quando ele ficar mais manjão é que vai aprender. E com 3 anos de idade, com 2 anos de idade, eles já podem aprender a tocar vários tipos de instrumento. E o que é isso? Isso é um registro humano que existe para o bom crescimento de cada criança. E cada criança, ela já nasceu inteligente. Ela já nasceu com sabedoria. O que precisa é só desenvolver. Segundo a ciência grega, tudo que o ser humano precisa saber, ele sabe até os 8 anos de idade. A partir dos 8 anos de idade, ele vai só desenvolver aquilo que aprendeu. Então é necessário que o pai e a mãe encaminhem a sua criança para os caminhos do Senhor enquanto é cedo. Por isso que a palavra de Deus diz, né, que a criança, né, ela deve trilhar este caminho, porque quando ela for mais velha, ela não vai se esquecer desse caminho. E é necessário que o pai e a mãe tenham esse entendimento. Que tem que colocar o filho e a filha para estudar, porque a partir dos 8 anos de idade, ela vai desenvolver apenas aquilo que ela copiou. Já imaginou uma criança que o pai ensina ela a ler? Uma criança que aprende a cantar, a tocar, a andar de bicicleta? Uma criança que aprende a respeitar? Uma criança com 2 anos de idade que começa a comer de talher, garfo e faca? Uma criança que aprende a jogar bola com o papai, com a mamãe, jogar um vôlei, um basquete, um handebol? Uma criança que aprende para a praça? Uma criança que aprende a dizer obrigado? Uma criança educada fala muito de quem são seus pais. Fala muito de quem são seus pais. Eu lembro uma certa feita, andando com minha sobrinha, hoje ela tem o quê? Deve ter uns 28 anos de idade, a minha sobrinha. E eu andando com ela na rua, ela tinha uns 4 anos de idade. E aí, eu tomando um refrigerante, garrafa, ainda era no saquinho, um refrigerante, tomando um saquinho, e eu procurei assim um lixo na rua e não achei. Não vou mentir, fiquei com vontade de jogar no chão. Quando a minha sobrinha viu com 4 anos de idade, ela disse, você não vai fazer isso não, né, titio? Digo o quê, minha filha? Você não vai jogar no chão esse lixo não, né? Porque eu aprendi que ninguém joga lixo no chão não. Então, a criança educada, uma criança educada fala muito quem são os seus pais. E a criança, ela tem tudo para aprender. A criança tá lá, não fala ainda. Aí o pai e a mãe ficam todinho. Fala. E quando começa a falar, o menino parece um papagaio. Aí você diz, cale a boca, menino. É a hora da criança falar. E agora você quer que ela fique muda. E não é assim. Então a criança precisa ter esse crescimento também na área física. É? Vamos pedir aqui a Vitória para tocar aqui mais uma canção. Tá certo? Desse CD aí maravilhoso.

0: Graças a Deus, 16 horas e 42 minutinhos e você está sintonizado no programa Trazendo a Memória a Fé. Esse programa que é exclusivo da Igreja Evangélica Assembleia de Deus, Ministério de Rio Branco, aqui em Tarauacaías, que vos fala o pastor Ivan Câmara, que vai ficar aqui com você até as 17 horas. Programa hoje especial, tá? Em favor das crianças, que amanhã nós teremos esta programação ali na nossa igreja, a Escola Bíblica de Férias, às 15 horas da tarde, às 3 horas da tarde, você que tem o seu filho, sua criança, seu neto, seu vizinho e quer levá-lo para a igreja, fique à vontade, iremos receber com boas-vindas e feliz da vida. Nós vamos ter ali uma atividade mega especial para as crianças, vai ter pula-pula, vai ter guloseimas, bolo, refrigerante, salgado e tantas outras coisas que são necessárias, além de ministrações de louvor e também da palavra de Deus. Não perca, leve sua criança, invista na sua criança, porque ela precisa crescer na graça e também no conhecimento de Cristo. Nós estamos falando aqui de um modelo de crescimento e nós estamos apresentando, é claro, Cristo Jesus, né? Crescimento que ele teve intelectual, físico, e agora vamos falar do crescimento espiritual. Quando a palavra de Deus diz que Cristo Jesus, ele crescia em graça diante de Deus e também dos homens. Aqui fala do seu crescimento espiritual. Em 1 Coríntios 3:7, Paulo afirma que Deus é quem dá o crescimento. Portanto, é o próprio Deus que deseja o nosso crescimento espiritual. O crescimento espiritual nós precisamos, e as crianças são necessárias crescer também espiritualmente, né? Crescer espiritualmente para a glória e o louvor do nome de nosso bondoso Deus. Eu quero pedir aqui a sonoplasta, a dona Vitória, para colocar aí as nossas propagandas e já já a gente volta com outra canção para as crianças. Não sai da sala!
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1: Graças a Deus, 16 horas e 48 minutinhos, já estamos chegando ao finalzinho da programação, trazendo a memória, a fé. Queremos agradecer aí você que está na sintonia de segunda, quarta e sexta-feira. Queremos desejar a você também um excelente final de semana na bênção de Deus. Que o Senhor continue abençoando de maneira poderosa a sua vida, também a sua família. Tá certo? Você que não tem compromisso, o próximo domingo, às 18 horas, em nossa igreja, Assembleia de Deus Ministério de Rio Branco, teremos o culto dirigido pelo Ministério do MEC. Vale a pena você participar conosco deste culto abençoado. De repente você está aqui pela cidade de Tarauacá, não tem ainda uma congregação para congregar. Domingo pela manhã temos Escola Bíblica Dominical a partir das 8 horas da manhã. Tá certo? E só relembrando você que tem a sua criança que quer levar conosco em nossa igreja, tá certo? Na rua Manuel Vieira da Cunha, 991, ali no bairro Coab. Você é nosso convidado especial para estar ali com a criança, onde vamos estar participando da EBF, a partir das 15 horas da tarde, às 3 horas da tarde. É fácil de saber onde é o endereço, porque fica ali atrás do ginásio coberto, tá certo? Atrás do ginásio coberto, não tem erro, é a primeira rua, e você vai logo encontrar a Assembleia de Deus Ministério de Rio Branco, e nós vamos estar ali recepcionando a sua pessoa, juntamente com a sua mãe digna família, tá certo? Nós vamos ficar por aqui, você vai ficar aí com a coletânea desses hinos infantis, e que Deus continue abençoando a sua vida. O Senhor te abençoe e te guarde, o Senhor faça resplandecer o seu rosto sobre ti e tenha misericórdia de ti. O Senhor sobre ti levante o seu rosto e te dê a paz. A paz do Senhor, e até segunda, se Deus quiser e Cristo não tiver voltado. Muito obrigado, querida Vitória. Deus continue abençoando a sua vida e a sua família.

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Carinhosamente para todos, prezados ouvintes, e quando nos damos conta, a família formada num passado nem tão distante foi ampliada por novos integrantes, filhos, filhas, genros, noras e netos. É bastante comum e muito natural que estes busquem nos pais e mães o esteio, alguém em quem se espelhar e a quem recorrer diante de situações inusitadas ou comuns do lidar cotidiano. Contudo, a vida segue o seu curso. Embora a família esteja estabilizada, com os filhos e filhas crescidos, encaminhados na vida, alguns com os próprios lares já constituídos, nada justifica o pensamento recorrente para alguns de que a missão de pais e mães perante os familiares tenha sido cumprida e que não há mais nada novo para ser feito, planejado ou organizado. Reajam a esse pensamento tão negativo, senhores pais e mães. Ainda há muito a ser feito para a manutenção da paz, da integração e da boa convivência de familiares e das pessoas do seu entorno, inclusive quanto à sua condição de filho e filha de Deus neste mundo. Embora a presente humanidade esteja sob o domínio do pecado, da descrença e vivendo conturbada por sofrimentos, o cristão verdadeiro precisa ser firme, fiel e dar bom testemunho da fé que pratica. Observem, ouvintes, que muitas pessoas

portanto, apeguem-se com as benditas mães celestiais, Maria Santíssima e Santa Vó Rosa, e confiem do discernimento seguro do Santo Irmão Aldo, cujas orientações visam a boa formação de famílias unidas e felizes. Confiem que esses benditos santos são poderosos para lhes conceder saúde e boa disposição para seguirem em frente, sem esmorecer, com coragem e fé. Qualquer que seja a etapa da vida que estejam vivenciando, avante, senhores pais e mães, nossos ouvintes, sempre atentos ao oportuno incentivo legado pelo salmista Davi. Espera no Senhor, anima-te, e Ele fortalecerá o teu coração. Espera, pois, no Senhor.

0: Temos reunião em Rio Branco, Estado do Acre, aos sábados às 19 horas, aos domingos às 18 horas e 30 minutos, e no segundo domingo de cada mês, a reunião é realizada às 14 horas e quinzenalmente às quintas-feiras às 19 horas e 30 minutos. Rua Palmeiral, número 584, bairro Cidade Nova. Divulgamos a seguir um depoimento de fé prestado em agradecimento e reconhecimento a Deus Pai e aos seus santos. O senhor Divino Marques da Silva saiu para realizar um trabalho numa região rural de onde reside, conduzindo um caminhão com um caçamba. Durante o trajeto, ele deveria passar sob uma rede elétrica de alta tensão, tanto que procurou saber se seria possível transitar pelo trecho sem esbarrar naqueles fios. Segundo os trabalhadores locais, ele poderia passar sem intercorrências, então seguiu em frente. No retorno do trabalho, apesar dos cuidados, a caçamba do caminhão conduzido por ele esbarrou num daqueles fios que, de imediato, estourou e arrebentou. Um trabalhador que chegou para abrir uma porteira para ele passar se encontrara bastante abalado e trêmulo pela ocorrência que presenciara e chegou a afirmar que esse condutor, o Senhor Divino, poderia ter perecido com a descarga de 220 volts daquele fio sobre a caçamba do caminhão que conduzia e que sobrevivera porque teria uma longa vida pela frente. Reconhecido aos céus pela proteção que o livrou da fatalidade, inclusive porque nem mesmo se dera conta do risco daquela ocorrência, na qual nada sofrera, o Senhor Divino direcionou ações de graças a Deus Pai, à Santa Vó Rosa e ao Santo Irmão Aldo, em depoimento de fé, remetido de Rosário Oeste, Estado do Mato Grosso, recebido na sede desta Igreja Apostólica em dezembro de 2025.
1: Prezados ouvintes, no próximo domingo, celebramos

Lembraremos o Dia dos Pais, ocasião em que prestaremos homenagem a Deus Pai e Eterno Senhor, ao Santo Irmão Aldo e aos Senhores Pais que merecem honra e consideração de seus filhos e filhas.

0: Estamos apresentando a Hora Milagrosa e na sequência vai falar-lhes o pastor James Alessandro Prates.
1: Prezados ouvintes, eu cumprimento a todos com um desejo sincero em minha alma de que todos sejam muito abençoados por Deus e que a graça e a proteção de Jesus, de Maria Santíssima, da Santa Vó Rosa e do Santo Irmão Aldo esteja ao seu lado nesse instante, lhes abençoando, lhes dando muita paz. É muito bom poder contar com a sua preciosa atenção. Que Deus Pai Todo-Poderoso, juntamente com todos os santos, possa retribuir com bênçãos infinitas para o seu viver e também para a sua família, esses minutos que reservaram para acompanhar este programa. Estamos nos aproximando de uma data muito especial, o Dia dos Pais. E para nós apostólicos, esta data é ainda mais especial, porque temos os nossos pais biológicos e os nossos pais espirituais. E prestaremos homenagem aos nossos pais espirituais, Deus Criador dos céus e da terra, e consideramos como pai espiritual também o nosso Santo Irmão Aldo, pelo carinho, pelo amor, pelos conselhos de um verdadeiro pai. Ao nosso Deus, prestaremos homenagens por tudo que Ele tem feito por esta humanidade. Ele nunca esquece de ninguém. Tem um carinho e um amor muito grande, eu posso dizer infinito, pois como pai, ele almeja a felicidade para todos os seus filhos, quer que todos vivam em paz e quer que todos sejam agraciados pelo seu poder. Notem, prezados ouvintes, que ele nos criou à imagem e à semelhança dele e de seu amado filho Jesus, que é o seu filho primogênito. Fez o ar que respiramos, as maravilhas que os nossos olhos contemplam, enfim, ele é o Criador, o Pai de todas as coisas, e por isso merece o reconhecimento, o carinho e o amor de todos os seus filhos. Porém, existe neste mundo muitas pessoas que não reconhecem o carinho e o amor que Deus tem por todos. E muitos, nem nesses dias em que se fala muito sobre o significado da palavra Pai, irão ao menos agradecer a Ele por tudo que Ele fez. Ao nosso Santo Irmão Aldo, um verdadeiro Pai, ele é digno de todo o nosso respeito, amor e confiança. E não podemos nunca deixar de homenagear nossos pais. Um verdadeiro pai não mede esforços para ajudar um filho. Sempre que preciso, dá conselhos, ensina e corrige. Tudo porque um pai quer ver o seu filho bem, quer prepará-lo para que no futuro seja um homem ou uma mulher de caráter e de responsabilidades. Muitos filhos não dão valor a seus pais, não ouvem um conselho, nenhuma recomendação. Acha que o pai está sendo muito criterioso. Outros chegam até a responder com palavras fortes. Eu digo a todos que um pai ama um filho e quando ele dá um conselho é para o bem. Ele nunca vai dar um conselho para prejudicar um filho porque ele não quer que seu filho sofra no futuro. E muitas vezes ele se viu obrigado a falar algo que um filho não gostaria de ouvir, mas que é preciso para que no futuro este filho não venha a sofrer e a chorar. Os filhos precisam ser muito gratos a seus pais e reconhecer o carinho que ele tem pelos filhos, não só nesses dias ou no domingo dedicado especialmente a eles, mas todos os dias, enquanto tiverem a alegria de tê-los presente nesta vida, porque muitos, infelizmente, só aprende a dar valor depois que perde. É que irão reconhecer o valor que ele tinha e o quanto ele era importante. Por isso, prezados ouvintes, dedique mais o seu tempo a ele. Procure ouvi-lo. Nunca responda com palavras fortes e procurem sempre ser bons filhos. Os filhos precisam ter temor ao seu pai e à sua mãe. Como nos ensina as Escrituras Sagradas, em Êxodo, quando lemos assim: honra a teu pai e tua mãe, para que se prolongue os teus dias na terra que o Senhor Deus te dá. Ter respeito ao pai e mãe é um pedido de Deus, há muitos e muitos séculos atrás. Deus mandou Moisés ensinar ao seu povo, dizendo assim: fala a toda a congregação dos filhos de Israel, e dize-lhes: sereis santos, porque eu, o Senhor vosso Pai, sou santo. Temerá cada um a sua mãe e a seu pai. E como Deus é perfeito em tudo, ele cobra daqueles que não dão valor ao pai e mãe, que despreza o carinho e conselho de um pai. E no livro de Provérbios de Salomão está escrito: o que amaldiçoa seu pai ou a sua mãe, apagar-se-lhe-á a sua lâmpada nas mais densas trevas. E o mesmo Salomão disse: ouve ao teu pai que te gerou, e não desprezes a tua mãe quando ela envelhecer. Os filhos devem ouvir seus pais em todas as situações desta vida. Eles são responsáveis diante de Deus para conduzi-los ao longo de nossa existência. Os ensinos deixados nas Escrituras Sagradas mostram bem claro que um filho precisa e deve se submeter ao pai e mãe. O apóstolo São Paulo disse em sua carta enviada aos Efésios assim: vós, filhos, sede obediente aos vossos pais no Senhor, porque isto é justo. Honra teu pai e tua mãe, que é o primeiro mandamento com promessa, para que te vá bem e sejas de longa vida sobre a terra. Vejam, prezados ouvintes, como é importante a missão de um pai, a responsabilidade que um pai junto com uma mãe tem perante Deus. E Deus também cobra de um filho que não obedece e que não respeita um pai. E respeitar e obedecer é honrar. E quem almeja uma vida de paz de longos dias, como ensinou o apóstolo São Paulo, deve honrar seu pai e sua mãe. Por isso, prezados ouvintes, não espere chegar o dia dos pais para dar um abraço em seu pai. Faça isso sempre. Muitos pais são carentes de afeto e de carinho dos filhos. Não importa a idade, para um pai, filho sempre vai ser filho. Aos pais, aconselho, em nome do Santo Irmão Ato e da Santa Vó Rosa, a terem muita paciência com seus filhos. Nos dias de hoje, criar um filho não é nada fácil, porém, nada impossível. Se confiarem em Deus, o nosso soberano Pai Celestial, e na constante proteção do Santo Irmão Aldo, tudo fica mais fácil. Peça também a Jesus, a Maria Santíssima, a Santa Vó Rosa, para lhes ajudar a serem bons pais. Quando for preciso dar um conselho a um filho, peça antes a ajuda desses santos para lhes inspirar uma palavra de conforto e de confiança. Tenham muito amor para com seus filhos e confie em Deus e no Santo Irmão Ato para lhes abençoar e lhes ajudar nesta missão tão nobre e gratificante que é ser pai. E por fim, eu convoco a todos para que neste domingo especial do Dia dos Pais, vamos prestar a Deus nossa homenagem sincera. Ele merece todo o nosso respeito e gratidão, todo o nosso carinho e amor. Cada apostólico e cada ouvinte deste programa, agradece a Ele em oração pela vida que Ele te deu, pela saúde, pela família, por Ele ter formado o Consolador, a Santa Vó Rosa, um de seus maiores feitos, e por Ele ter criado esta igreja, cujo caminho tão santo Ele fez nos conhecer. Mas Ele não parou por aí. Ajudou a Santa Vó Rosa a preparar o seu sucessor, o nosso querido profeta Irmão Aldo, que no domingo especial do Dia dos Pais também merece todo o nosso respeito, carinho e devoção. Mas não é só neste domingo que eles merecem tudo isso. Eles são merecedores do nosso carinho sempre, não somente um dia, mas todos os dias do ano. Desejo, em nome da Santa Vó Rosa e do Santo Irmão Aldo, a todos os papais que me ouvem, um feliz Dia dos Pais. E junto com seus filhos, possam ter um domingo mais que especial. Sobre a graça de Deus Pai, de Jesus, da Virgem Maria, da Santa Vó Rosa e do Santo Irmão Alto. Amém. E agora, passo a orar em seu favor. Ó Deus bendito e celestial, Pai de infinita misericórdia e amor, estamos aproximando de uma data muito especial, o Dia dos Pais. O Senhor sabe como é a missão de um pai. Sabe o sacrifício que um pai tem para educar um filho no temor do Senhor. Peço que o Senhor dê sabedoria aos pais, para que eles possam educar seus filhos. Quando precisarem dar um conselho, que o Senhor esteja com eles, para que eles sejam muito sábios e que tenham o carinho e o amor de seus filhos. Peço a bênção da Santa Vó Rosa e de Maria Santíssima para estar com esses ouvintes, onde quer que eles estejam neste momento. Eu te peço a Santa Vó Rosa para proporcionar a eles saúde, bem-estar e muitas felicidades. Muitos estão hospitalizados, esperando o socorro divino. Vá até eles e leve a eles saúde. Ajude a Santa Vó Rosa, aqueles que trabalham na lavoura e precisam da sua graça para ter o sustento de sua família. Que a graça divina esteja com eles também. Peço a tua bênção, Santo Irmão Alto, para estar com esses pais de família que sustenta a sua casa viajando e nessas rodovias tão perigosas, que o Senhor, junto com a Santa Avó Rosa, envia anjos para estar com eles, livrando-os de acidentes e de perigos diversos que podem surgir em sua jornada de trabalho. Peço que a Senhora Santa Avó Rosa unge a água e o óleo que esses irmãos e ouvintes colocaram para receber as suas virtudes, para que quando eles forem fazer uso desses elementos com muita fé, eles possam ser atendidos pela Senhora. Amados ouvintes, receba a bênção de Deus nosso Pai, de Jesus, de Maria Santíssima, da Santa Avó Rosa, e recebam todos a bênção do nosso Santo Irmão Alto. Amém.
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